0: 9 e 10.
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1: 9:37.
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1: 10h37.
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1: Toca aqui. 10h39.

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1: 11:07.

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2: 11:23.

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3: 11:38.

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1: 11:52.
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1: Meia-noite e 45.

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1: 1:25.

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2: 1:37.
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1: 12:11.

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1: 12:27.

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2: 3 horas.

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1: 3:15.

0: Paulinho deve estar maluco, né?
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2: 15 e meia.

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1: 3h43.
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2: 3:57.

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1: 411.

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1: 4:18.

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2: 4:31.

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1: 4h54.
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2: 5:34.

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1: 5:45.
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3: 5:55.
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10: Opa, está começando a partir de agora na sua segunda-feira, né? Mais uma semana iniciando, está no ar o nosso Sertanejo Classe A. Por aqui, Beto Paulino, abrindo aqui mais uma programação, onde quer que você esteja, você que está na sua casa, você que está aí na sua fazenda, na sua chácara, você aqui da nossa cidade, em toda a região, ligado com a gente. Muito obrigado pelo carinho da sua audiência. Segunda-feira, mais uma semana iniciando, está no ar o Sertanejo Classe A. E a primeira música já está chegando aí, aumente o volume.
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1: Muito bem, tá aí finalizando o primeiro bloco do nosso Sertanejo Classe A na sua segunda-feira. Daqui a pouco, depois do intervalo, tem mais músicas pra você. Não sai daí não, hein?
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5: 6:16.
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1: Muito bem, já estamos de volta aqui com mais músicas. É o Sertanejo Classe A. Aumente o volume que vem chegando mais uma.
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1: Tá aí, finalizando mais um super bloco aqui no nosso Sertanejo Classe A, o melhor da música sertaneja pra você aqui na melhor e mais ouvida, né? Continue ligado que daqui a pouco, depois do intervalo, tem mais.
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5: 6h37.
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1: Muito bem, já estamos de volta. Infelizmente, o último bloco, né? O tempo passa rápido, né, gente? O último bloco aqui do nosso Sertanejo Classe A vem chegando mais músicas.
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1: Muito bem, tá aí, finalizando mais um super bloco aqui do nosso Sertanejo Classe A. Infelizmente, essa edição tá ficando por aqui. Olha, um forte abraço pra você, fique com Deus. Amanhã, terça-feira, tem mais. Forte abraço e até lá, gente.
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3: 6h59.
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4: É isso aí, muito bom dia, 7:02 em Palmeira, a cidade clima do Brasil. Seja muito bem-vindo, bem-vinda à programação Ipiranga FM, o Clube dos Aniversariantes, começando muito bem nossa manhã, nossa semana, aliás, mais uma semana de presente para cada um de nós que o Senhor nos dá. Graças a Deus, né? Mais uma semana de trabalho, mais uma semana de vida, por tudo isso e muito mais. Sejamos gratos ao Papai do Céu que nos deu a graça de podermos presenciar mais um amanhecer de mais um dia bonito e também pedir a Deus que seja uma semana abençoada e iluminada para todos, especialmente para você que celebra o dom da vida no dia de hoje, para você que vai estar celebrando o dom da vida durante a semana, enfim, a todos que têm a graça de dizer, Senhor, obrigado por mais um ano de vida, né? Sejamos gratos, sejamos contentes e tenhamos em mente que Deus é a nossa força, né? Deus é a nossa esperança, enfim, o resto não tem pressa. Saúde, paz, alegria, o resto a gente corre atrás, é isso aí, né? Vamos lá, 7:03, hoje nós não temos em nossa relação aqui aniversariantes no dia de hoje, mas é importante, se você tiver de aniversário, informa a gente para colocarmos na nossa relação aniversariantes aqui, para prestarmos na data do seu aniversário também aquela homenagem legal para você, nosso querido ouvinte, você é aniversariante da programação Ipiranga FM, né? Vamos aqui abraçando carinhosamente a você que esteve ontem de aniversário, domingão, ontem dia 14. Neldi Jandrei Bar celebrou o dom da vida ontem. A Isabela Mioduski também esteve de aniversário, lá de Vieiras, a Isabela. E a Rafaele Cristine Gremski, de Correias, também esteve aniversariando ontem. Amanhã, terça-feira, 16 de junho, quem vai estar aniversariando, o senhor Aloysi Gremski, do Passo do Tio Paulo, o Antônio Venâncio, aqui de Palmeira. Alô, seu Antônio, para o senhor um grande abraço. Também o Emerson José Cruz dos Santos e o Joel Machado Cavalheiro, o Chué, grande ouvinte da Ipiranga FM também. Aliás, essa galera dá sempre a honra da audiência aqui na programação, né? Então, abraço para o Chué, que amanhã vai estar aniversariando também, recebendo já de maneira antecipada o nosso abraço, o nosso carinho, as nossas felicitações.

0: aí, portanto, hoje, 15 de junho de 2026, dia 166 do ano. Já vivemos, portanto, desse ano 166 dias, contando com hoje, né? Isso. Vamos lá, Dia Mundial de Conscientização da Violência contra a Pessoa Idosa, criado pela Organização das Nações Unidas. E também é Dia Mundial do Vento. Nossa, tem até o Dia do Vento. Quem é que criou, será? Vamos, na sequência, que dá uma olhada sobre essa data também. Vamos lá. Hoje celebramos a memória da Beata Albertina Birkerbrock, celebrada principalmente pela Igreja Católica em Santa Catarina. Relembra a jovem catarinense considerada mártir por defender sua pureza. Olha só que tal, interessante o dia, hein? Especial, então, voltado às nossas orações também, pedindo a intercessão da Beata Albertina Birkerbrock. 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Bem, já tivemos a estreia da seleção brasileira aí no sabadão, né? E o que você achou da atuação do Brasil, hein? Contra o Marrocos aí. 1-1, empatou. Vamos continuar torcendo, vamos continuar acreditando, né, na nossa seleção. Foi um jogo muito bem disputado aí. 7:07 da manhã. 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Muitas novidades para que a sua festa fique daquele jeitão especial aí, em ritmo de comemoração especial, né? 7:08 da manhã. Já já a gente volta com o canal aberto aqui na programação para você participar com a gente. 9953-3669. Vamos trazendo Michel Teló no Sertanejinho do Teló, Noites Traiçoeiras. A gente volta na sequência aqui com o canal aberto. Bom dia, 7:08.
1: Amiga, senhor. 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

0: Sempre, 7h12 da manhã, bom dia. Já o canal aberto por aqui na programação. Abraços aí, obrigado pela audiência, uma ótima semana.
1: Jesus Cristo,
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4: 7h12.
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0: Bom dia, são 7h14, dando sequência aqui na programação Ipiranga FM, agora com o canal aberto para sua participação, para sua interação com a gente aqui na programação Ipiranga FM, para sua mensagem de bom dia, né? Para sua, enfim, sua homenagem a alguém de aniversário na família, vale aniversários de casamento também, enfim, fique à vontade para manifestar também o seu carinho para com a nossa querida emissora Rádio Ipiranga, tá bom? Então fique à vontade para participar com a gente. 995-33669 é o nosso WhatsApp, sempre à sua disposição por aqui. Ednilson Miranda, sempre com muito prazer, muita alegria em poder fazer a sua companhia e, claro, agradecendo também o carinho a você que faz da Ipiranga FM a sua companheira diária aí, né? Todos os dias tá ligadinho aqui com a gente, agradecemos de maneira especial o carinho de todos. 7h15, nós vamos até próximo das 8 da manhã com essa programação especial. E para você participar comigo é só mandar a sua mensagem aqui na programação, beleza? Vamos que vamos. Hoje, segunda-feira, iniciando mais uma semana, 15 de junho de 2026. Chegamos na metade do sexto mês do ano, que indica que metade do ano está aí praticamente vivida, né? Praticamente vivida. Hoje é dia 166 do ano, dia 166 do ano, portanto vivemos hoje, Dia Mundial de Conscientização da Violência contra a Pessoa Idosa, criado pela Organização das Nações Unidas e pela Rede Internacional de Prevenção à Violência à Pessoa Idosa. É o marco central do Junho Violeta e o objetivo é combater os abusos físicos, psicológicos e financeiros contra terceiros, ou melhor, contra a terceira idade. Dia Mundial do Vento também hoje, promovido pela Wind Europe e pelo Conselho Global de Energia Eólica, para celebrar e destacar o potencial dessa fonte de energia limpa. Bacana também. Hoje é aniversário, é feriado estadual e data magna no Acre, celebrando a criação do Estado. Portanto, hoje, 15 de junho. Para a gente começar aquela mensagem bacana, né? O desejo de uma boa segunda-feira para todos. Porque segunda-feira não é só mais um dia, não é aquele dia pesado da semana. Puxa vida, né? Acabou, foi tão rápido o final de semana, já começando segunda-feira, dia puxado, trabalho, aquela coisa toda, aquela rotina que volta e tudo mais. Melhor mudar o pensamento, mudar o foco, né? Porque, na verdade, é o início de uma nova página, uma página em branco aí, né? É renovação de ciclo, é uma nova chance para recomeçar, planejar e agir rumo aos objetivos que almejamos. Precisamos de foco e motivação para ter uma semana abençoada. Finalmente ela chegou, a tão esperada segunda-feira para muitos e para muitos, aquele dia que, puxa vida, aquele murmúrio, né? Puxa, segunda de novo e tal, né? Mas o nosso desejo é que a sua semana comece bem, tendo foco, energia renovada e muita disposição. É dia de colocar os planos em prática e acreditar no poder dos seus sonhos. Para nossa reflexão, buscando paz, desejamos que essa segunda-feira seja o início de uma semana abençoada e cheia de realizações. Acreditar na nossa capacidade e lembrarmos que cada dia é uma oportunidade de crescimento. Busquemos leveza e otimismo, desejando bom dia aos demais, a quem a gente convive, né? As pessoas que Deus colocou na nossa vida, aqueles que a gente encontrar ao longo do nosso dia e da nossa semana, e que o otimismo seja o nosso companheiro hoje e sempre, trazendo alegria a cada passo que dermos. Que Deus abençoe o nosso dia, a nossa vida, a nossa família, né? E se não tiver legal, não tiver, né, aquela dificuldade, né, enfim, de encontrar saída para alguma situação, lembre-se que Deus tem sempre aquela palavra de ânimo, né? Tem sempre o desejo de que nós estejamos bem. Então contemos sempre com a graça dele na nossa vida, a sua proteção divina também.
1: Filho querido,
0: e sejamos gratos, né, amando, perdoando, aceitando e recomeçando sempre. E que a sua família seja iluminada, seja abençoada, não somente hoje, mas todos os dias dessa semana que começamos a viver pela graça de Deus.

0: Que o Senhor abençoe a mim, a sua, a nossa família. E fica todo mundo aí ligado aqui na programação Ipiranga FM. Excelente manhã para você.
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0: Vamos trazendo uma musiquinha aqui na programação pra gente começar. Já já eu volto com informações. Manhã gostosa e segunda-feira, início de semana. Agradeço ao Papai do Céu porque isso é necessário, tá? Vamos que vamos. 7h20, a trote do Alazão aí. Monarcas cantando pra gente. Alô, Mineiro! Mineiro gosta dessa aqui, hein?
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1: Tá aí, música bonita, hein? Os Monarcas e o Trote do Alazão. Já já nós voltamos com mais músicas aqui na programação. A sua participação também. E informações nesta manhã. Fresquinha, carrancudinha.
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1: Manhã meio cinzentona aí de segunda-feira. E provavelmente vai se manter assim. Vamos dar uma olhada rápida depois. Como é que tá? Né? Como é que vai ficar o tempo hoje? E a previsão completa você acompanha logo mais a partir das 8 da manhã com o Giovanni Chikanoski e o Andrei direto da Comercial AG, aquela participação especial aqui na programação Ipiranga FM. Bom dia, 7h24 da manhã. Vem com a gente aí, 995-33-6669. A gente agradece o carinho da sua sintonia.
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1: Tudo bem, já estamos de volta, 7h26 da manhã na cidade Clima do Brasil. Bom dia, dona Vani Costa. Mandou pra gente uma mensagem bonita. É uma oração de agradecimento por mais uma semana que começa, né? Linda mensagem. Daqui a pouquinho a gente compartilha com os demais ouvintes. E obrigado, Vani. Também com a gente o Roberto Rivelino. Bom dia, Robertão. Grande abraço. A linda Mirka Marco no Faxinal está aí sempre na sintonia. São ouvintes que estão sempre abrilhantando aqui a grande audiência da programação Ipiranga FM e confirmando a sintonia com a gente. Quem mais aqui? A Maria de Jesus. Bom dia, Maria. Uma homenagem especial para os meus sobrinhos Eduardo, Marques e Leonardo, que fizeram aniversário ontem. Peço, se possível, toque para nós, Menina da Aldeia. Música de Lourenço Lorival, né? Música bonita essa aí. Bom dia, um abraço para a senhora Dona Maria, em especial ao Eduardo Marques e ao Leonardo, que ontem, portanto, estiveram celebrando o dom da vida e recebem o carinho especial da titia aí, tá bom? Da tia Maria. Quem mais está com a gente aqui? O nosso querido... eu acho que é o Osmael Mioduski, é ele mesmo. Bom dia, senhor Osmael, como é que tá? Tudo certo aí?
12: Bom dia.
1: Grande abraço, quem mais com a gente? Seu Giovanni Rigoni, tá ligadaço. o Eugênio Cesanoski, Dona Sônia também, galera do Boqueirão aqui, né? Hoje faz 41 anos que estamos casados. Olha só que maravilha, que bênção do Papai do Céu, né? Grande abraço, senhor Eugênio, e também a Dona Sônia, grandes ouvintes da gente, hoje celebrando aniversário de casados, portanto, bodas de seda, 41 anos de casados. Material muito resistente para chegar até essa condição, este material passa por várias fases. Da mesma forma, acontece com um casamento, que dura todos estes anos. É verdade, 41 anos, quantas fases para chegar até aí, né, senhor Eugênio e Dona Sônia? Pessoas de bem, pessoas queridas e que nos dão sempre a honra da audiência aqui na programação e hoje celebrando aniversário de casados. Parabéns. Delmir também, a Alice Cap de Monte Alegre, são ouvintes de sempre aqui da programação Ipiranga FM. Bom dia. 7h29, vamos trazendo informação. 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Muito bem, após empate de 1-1 com Marrocos na estreia da Copa do Mundo, o técnico Carlo Ancelotti afirmou que a seleção brasileira sentiu ansiedade no primeiro jogo aí, no primeiro tempo, né, mais especificamente, mas melhorou na etapa final. O treinador destacou que o resultado não é ruim e reforçou a confiança no elenco. Segundo ele, a Copa não se ganha no primeiro jogo. E o objetivo é avançar à próxima fase e evoluir ao longo da competição. O próximo compromisso do Brasil será agora sexta-feira, dia 19, contra o Haiti. Vamos acompanhar, vamos torcer, vamos vibrar juntos novamente com a nossa seleção e torcer para um resultado melhor, né? Não foi ruim, como disse ele, mas poderia ser melhor. Isso esperamos para a próxima... Para o próximo jogo que acontece agora, então, na sexta-feira. Muito bem. O governo do estado do Paraná, por meio da Secretaria de Saúde, reforça o pedido para doação de sangue em todo o Paraná. Os estoques dos tipos O positivo e O negativo registram quedas recentes e precisam de reposição para garantir o atendimento da rede hospitalar. A mobilização faz parte da campanha Junho Vermelho. As doações podem ser feitas no Hemopar mais próximo, com agendamento disponível pela internet. Então, você que tem sangue O positivo e O negativo, né, se não é cadastrado, não faz ainda doação, vamos procurar, né, como fazer certinho e participar, porque é muito importante. Se há essa campanha de atualização de estoque de sangue, aí, então... E tem possibilidade, vamos colaborar, vamos participar também, né? Vamos lá. Seguindo, os integrantes do Parlamento Jovem de Palmeira realizaram na semana passada, uma visita institucional ao município de Carambeí. A programação contou com visitas a pontos históricos e culturais da cidade. Os jovens também estiveram na Câmara Municipal de Carambeí, onde participaram de um encontro de integração com o Parlamento Jovem Local, promovendo a troca de experiências e o fortalecimento da participação juvenil na política. Legal isso, bacana, né? Essa integração, enfim, com outros membros do Parlamento Jovem de outras comunidades, outras cidades, outros municípios também. Bacana, essa troca de experiências faz a diferença. Parabéns a todos os jovens que participam aí, né? Enfim, hoje atuam como membros do Parlamento Jovem aqui em nosso município, né? Parabéns a todos. Mais uma informação antes da gente dar sequência com mais uma música para a galera que está aí com a gente e também mais informações na sequência. Mensagens, você já sabe, manda no 999-533-669. Para confirmar sua audiência, para também relatar alguma situação que você possa vir a presenciar aí enquanto você vai ao trabalho, vai levar a criançada para a escola, né? Pode mandar para a gente aí, 995-33-3669. Ou então aquela sugestão, né, de pauta para notícias, enfim, né? Algo que você gostaria de alguma informação específica, manda para a gente. Vamos estar direcionando aqui ao nosso departamento de jornalismo da Ipiranga FM. A Bruna Camargo atualmente responde pela redação dos nossos noticiosos aqui. As informações que trazemos aqui nesse momento, nesse horário da programação, é justamente preparado com antecedência por ela, a nossa jornalista Bruna Camargo. Olha, os paranaenses terão redução no custo dos exames obrigatórios para obtenção da renovação da CNH, a Carteira Nacional de Habilitação. Informação que já foi divulgada na semana passada, mas a gente reforça aqui, né? O governador Carlos Massa, o Ratinho Júnior, sancionou a lei que diminui em cerca de 55% o valor cobrado pelos exames de aptidão física e mental e pela avaliação psicológica. Com a mudança, os dois procedimentos, que atualmente somam mais de R$ 400, passarão a custar no máximo R$ 180. As novas regras entram em vigor em 30 dias a partir da assinatura, enfim, do Ratinho Júnior, o governador. Agora são 7h35, agradecendo o carinho da audiência de você, ouvinte. Aqui conosco o Adivaldo da Silva, né, Adivaldo? Bom dia, rapaz. Como é que você tá, firme e forte? Abraços aí, viu? Já na coleta do leite, nas propriedades onde o pessoal faz a ordenha das vaquinhas logo cedo, né, Adivaldo? Grande abraço. A Odete tá aí com a gente também. Bom dia, Ednilson. O Giovanni por aí também. Abençoado seja o seu dia. Obrigado, Odete, que assim seja. A todos nós, né? Tá por aqui, sim, o rapaz. Já tem Hora do Campo. E olha só se a ração baixou. Ou é chuva, Giovanni? Agora não sei. Mas deu uma branqueada aqui nas canhadas aqui, né? A minha direita aqui. Vamos que vamos. 7h36 da manhã. Grande abraço para você que tá ligado aí na programação Ipiranga FM. Gente, lembrando agora, final de semana que vem, né? Sexta e sábado acontece a grande quermesse junina aqui no Salão Paroquial. Você já está ligado nessa grande programação, né? Que acontece, portanto, no final da semana. Vamos estar divulgando bem certinho aqui. Mas vai ter todas as comidas e bebidas típicas de uma boa festa junina, né? Teremos ali também as apresentações, dança de quadrilha, apresentação, terá também música ao vivo, né? Enfim, vai ser uma programação bem bacana aí, né? Você pode estar prestigiando na sexta e também no sabadão aqui no Salão Paroquial. Nós vamos estar pelo meio ali, né? Cumprimentando o povo que vem prestigiar a festa. Falando nisso, lembramos que ontem estivemos lá na Vilinha, grandiosa festa, pense no evento. Apesar da chuva, né, presente, barro, aquela garoazinha, chuva fina no meu para-brisa, trazer essa aí pra galera, né? Mas tava uma tarde bem animada lá na Vilinha ontem, né? Um abraço a toda a galera que trabalhou, né, na organização do evento, né? Um mês aí, no mínimo, né? Claro, o ano todo se programando, planejando. E no último mês, a reta final aí, muito trabalho, né? Corre atrás de prenda para o bingo, para o leilão, né? Atrás de tendas, no caso ontem lá, foi muito necessário as tendas por conta da chuvinha presente, a instabilidade no tempo, né? E o pessoal tava comentando, eu não, infelizmente não pude ir na fogueira, no sabadão, mas o pessoal comentou que foi um sucesso, né? E passou um dia bonito no sabadão lá. A fogueira também deu boa, graças a Deus, né? Pessoal animado, muita gente envolvida, trabalhando. de maneira alegre, contente, né? Se doando, doando um pouco do seu tempo para trabalhar em prol da comunidade da Vilinha, comunidade de Santo Antônio, que ontem celebrou grandiosa festa, aliás, ontem e anteontem, né? E nós tivemos a graça de poder, aliás, quero agradecer a oportunidade, pessoal da Vilinha, o Elcio, né? A Júlia, Ana Júlia, a Bete, são os nomes que eu me lembro, né? Mas tem muita gente envolvida lá, que se a gente for mencionar aqui todos, acho que eu precisaria do espaço todo da programação aqui. Então, em nome desses, a gente abraça carinhosamente a todos que trabalharam. Arregaçaram as mangas. E, mais uma vez, foi um sucesso o evento da Vilinha. Na sequência, que eu vou trazer um áudio que o Elcio mandou pra gente, fazendo também o seu agradecimento em nome de todos os membros do Conselho da Comunidade Santo Antônio, ali da Vilinha, que ontem, portanto, promoveu grandiosa festa, ontem e anteontem. Foi um evento grandioso aí, né? Quem esteve lá sabe do que eu estou falando. Dia 7h39.

0: Altair e Alexandre, Toneladas de Paixão. Bom dia, fiquem na sintonia. Já já tem mais informações, mais notícias. E o nosso bom dia.
1: Bom dia!
0: Esse é você, ouvinte querido, ouvinte 91.7. Grande abraço.
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13: Muito bem, são 7h45 da manhã na cidade Clima do Brasil. Bom dia, compadre Reinaldo Bordião, comadre Arilda, Dudu. Galera que esteve aí no último final de semana lá em Aparecida, visitando o Santuário Nacional de Aparecida, rezaram por todos nós, dá um abraço, que bom que vocês estão aí de volta, né, já na ativa novamente, fizeram boa viagem, ida e volta, mesmo com a chuvinha aí, graças a Deus, proteção divina, esteve sempre presente com vocês, que bom, hein, Maria José com a gente também, bom dia, na escuta do Canal Aberto, hein, bom dia, dona Maria, Dircélia Navilinha, informando aí, lá ela registrou 8 milímetros ontem, chuvinha fininha lá, né. Deu esse volume aí. Beleza, dona Dircélia, grande abraço. Obrigado pela audiência. Tá a Ivete Olibratoski, que tá com a gente também. Bom dia a todos aí na sintonia. Grande abraço. Os ouvintes estão aí sempre nos dando a honra da audiência aqui na programação Ipiranga FM. Estamos trazendo mais informações aqui na programação. Olha, o Corpo de Bombeiros de Palmeira atendeu 3 ocorrências entre sábado, aliás, entre sexta-feira e sabadão aí. Nos dois dias. Na sexta-feira, por volta das 11h30, a gente tem informação de que as equipes atenderam a uma colisão entre um automóvel e uma motocicleta que ocorreu aqui na rua Jesuíno Marcondes. Um homem de 40 anos sofreu ferimentos leves. Na sexta-feira, ainda por volta das 13h40, 1h40 da tarde, os bombeiros atenderam uma ocorrência de queda de pessoa do mesmo nível. Um homem de 79 anos teve ferimentos leves. A ocorrência foi na Coronel Alípio do Nascimento, aqui no centro de Palmeira. No sábado, por volta das 6h20 da tarde, outra queda de pessoa e no mesmo nível. Mobilizou a equipe no centro aqui de Palmeira também, desta vez na rua Padre Camargo. A vítima, um homem de 71 anos, também sofreu

ferimentos leves. Todos os envolvidos receberam atendimento no local. A gente percebe aqui, né, duas pessoas, sendo na sexta-feira aí um senhor 79 anos e no sábado um senhor 71 anos. Pessoas, né, que merecem aquela atenção bacana aí quando, né, vão se deslocar de um lugar para outro, né? Porque às vezes, agora esse período, né, enfim, que a gente vê aqui, esse mês, em que hoje celebrado dia especial que trata de violência à pessoa idosa. Mas não se limita a isso, limita a outros cuidados, a atenção, né, as pessoas que precisam de cuidados e muitas vezes não tem quem, né, recorra no momento ali. Então, importante atenção redobrada com as pessoas de mais idade, enfim, com as limitações que são às vezes de visão, né, principalmente, e às vezes a mobilidade também acaba ficando comprometida. Então, cuidar muito com as pessoas que precisam dessa atenção especial, né, não somente nesse período em que há essas campanhas, mas também sempre, né, muito importante. 7h48, alô, alô, querido Dina, o Adinaldo Roscoche, né, o Chico, como muitos o conhecem, tá ligado também com a gente, bom dia. A querida Célio, o Zezinho, também a Bianca, estão aqui com a gente, obrigado pelo carinho, tá? Vamos seguindo, olha, a deputada estadual Márcia Russulac alerta para a baixa adesão à vacinação contra a gripe no Paraná. Segundo dados da Secretaria Estadual da Saúde, a cobertura vacinal dos grupos prioritários está em 41,6%, muito abaixo da meta, que é de 90%, hein? A parlamentar destaca que a vacinação é fundamental para reduzir casos graves da doença, internações e mortes, especialmente com a chegada do inverno, período em que aumenta a circulação de vírus respiratórios. O grupo prioritário para a imunização inclui idosos, gestantes, crianças de 6 meses até 6 anos de idade, e a campanha de vacinação contra a gripe segue em todo o estado também. Então é importante cuidar. É outra situação em que há a necessidade de atenção, né, sempre constante aí com relação às vacinas, né? Atualizar sempre as vacinas para prevenir possíveis doenças, aí, principalmente voltado aos problemas respiratórios, que realmente há uma intensificação com a chegada do frio, esse período de umidade, frio aí, né? Vamos seguindo. Olha, a comunidade está convidada para participar da Quermesse Junina. Comentamos há pouco sobre esse evento que vem sendo organizado para a realização neste final de semana agora, dias 19 e 20, hein? Acontece, portanto, sexta e sábado aqui no Salão Paroquial. E a programação contará com comidas típicas, atrações juninas, momentos de confraternização para toda a família. Famílias, participem, compareçam agora, final de semana aqui no Salão Paroquial, tá? Às 21h30, os participantes também poderão acompanhar a transmissão da partida entre Brasil e Haiti, isso na sexta-feira, hein? Pelo um telão que será instalado especialmente para isso, tá? O pessoal vai estar aí todo junto, né, torcendo pela nossa seleção que joga contra o Haiti na sexta-feira, portanto. Bora lá, vamos participar desse evento bacana que vem aí, tá bom? São 7h51, tem uma pausa aqui no programa, volto para as considerações finais da programação de hoje, com muito carinho agradecendo você, que tá aí sempre na sintonia aqui da nossa programação, que dá sempre a honra da audiência, hein? É. A ação legal da Ipiranga FM é com você, o nosso melhor ouvinte. 7h52.

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1: A música é do alemão do forró, hein? Ela nunca me amou. Quando você quiser indicar na programação, né?
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1: Rapaz, canta pra caramba. O alemão do forró. Bom dia, 7h52.
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1: Muito bem, são 7h, mais 55 minutos. Já estamos de volta aqui para a parte final, né? Fechando aqui a programação de hoje. Trazendo aquele áudio esperto aqui do nosso querido Elcio, lá da Vilinha, né? Aliás, e Vilinha ontem, que esteve celebrando Santo Antônio. Isso, ele mandou pra gente aqui um áudiozinho pra fazer aquele agradecimento especial, né? Toda a comunidade que esteve participando, a pessoa que trabalhou lá também na organização e realização do evento. Bora lá então curtir. Bom dia, Elcio.
11: Bom dia, Daniel. Elcio, bom dia, amigos, né? Ouvintes da Rádio Piranga. Bom dia. É o Elcio aqui da comunidade da Vilinha, então meu nome, em nome da comissão da festa, da toda a comunidade, a gente vem agradecer de antemão aí a todos que prestigiaram, que passaram pela nossa festa nesse último final de semana, e principalmente ao pessoal envolvido no trabalho, né? Que sem o trabalho, sem a colaboração de todos, nada disso seria possível. E a todos, né, que patrocinaram, que nos ajudaram, que deram uma força nesses dias que trabalho é bastante e hoje ainda continua, né? A gente tem limpeza para fazer, pessoal da comunidade vizinha que se dispuser de dar uma mão para a gente agradece. Então, nosso muito obrigado, não vou citar nomes, porque até seria injusto, né? Porque a gente ia esquecer alguém, mas nosso muito obrigado, que Santo Antônio ilumine e proteja cada um. E viva Santo Antônio, que em 2027 a gente possa novamente estar junto para mais uma festa em louvor a Santo Antônio. Desde já, nosso muito obrigado e que Santo Antônio ilumine e proteja cada um de vocês.
1: Valeu, Elcio. Obrigado pela mensagem, pelas considerações a todo o pessoal que realmente, né, para a realização do evento dessa magnitude aí, muita gente envolvida, né, para dar tudo certo. Então, dá um corre para lá e para cá, mas no final, graças a Deus, tudo fechou de maneira bacana, né? 7h57, grande abraço. Estou fechando aqui o programa de hoje. Com o coração assim, ó, alegre e contente pelo carinho, pela audiência de todos. Vem aí na sequência o Giovanni com o Hora do Campo e a participação especial do Andrei, logo mais trazendo informações de como vai o tempo e a temperatura aqui na programação. A temperatura já informa vocês, estamos com 13 graus na cidade Clima do Brasil. Como vai ficar o tempo? Você acompanha daqui a pouquinho com o Andrei, a previsão direto lá da Comercial Agência. Grande abraço, gente. Fiquem com Deus. Nosso encontro novamente hoje à tarde, 6:30, sintonia total. Enquanto isso, bora!

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2: 7h58.
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2: Muito bom dia pra você. São 8 horas e 3 minutos. Você está ligadinho na programação da Ipiranga FM, sintonizados com a gente, nessa segunda-feira, dia 15 de junho de 2026.
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2: Iniciamos bem a nossa semana, sempre agradecendo a Deus, a Nossa Senhora, né, que sempre nos protege, que nos cubra com o seu manto sagrado nessa nova semana que se inicia. Que seja uma semana abençoada, cheia de realizações para você, nosso amigo ouvinte, também nosso amigo anunciante, para toda a equipe que é da Ipiranga FM, que a gente possa trazer as informações, a música, né? Aí deixar você feliz, contente com a nossa programação. Já já conversamos com o Andrei, diretamente lá da Comercial AG. Vamos falar um pouquinho aí das chuvas, como ficou aí para hoje, então. Já tem uma serração, uma garoazinha aí bem fininha. O pessoal já pode mandar mensagem, o quanto que choveu, né? Aí o acumulado do final de semana também, aqui na cidade, no interior, já está liberado aqui o WhatsApp. Falamos em nome da Comercial AG, Supermercados Ternax, Portec, Shopinarf, Cressol, Ótica Prisma, Funerária Santa Clara, Chama Gás, Odonto Excelência e também Alta Agropeças.

0: aí dos Horizontes a gente vai falando lá com o nosso amigo Andrei. Muito bom dia, Andrei.
1: Bom dia, meu amigo Giovanni.
0: Tudo tranquilo, tudo certinho por aí, Andrei?
1: Graças ao bom Deus, Giovanni. Tudo na santa paz aí, neste início de semana, segunda-feira. Já, né, dia 15 de junho, o mês já tá pra metade, meu amigo.
0: Com certeza, né? Dia 15, vivemos aí então esse final de semana, festa velhinha, início da Copa do Mundo pra nós, brasileiros, né? Onde o Brasil jogou e deu empate, Andrei.
1: É, meu amigo. A gente queria sair já de patrão aí de início, né? Não foi possível, infelizmente aí, o Brasil se bateu um pouquinho ali contra o Marrocos.
0: Com certeza, né? Agora a gente vai esperar o próximo jogo contra o Haiti. Eu acredito que esse ele vai ganhar, né? Mas contra a seleção do Marrocos aí, uma seleção forte, dura, joga com raça. Eu acho que é com algo certeza que tá faltando para o Brasil.
1: É, na minha humilde opinião, também concordo com você.
0: Os outros times a gente vê, viu, né, tem vários jogos, né, eles estão jogando com raça, com vontade, com o nome do seu país no peito. O Brasil ainda eu acho que deixou um pouquinho a desejar, mas vamos esperar ver esse segundo jogo, Andrei.
1: Exatamente, vamos torcer para que eles caiam na realidade aí e entendam, né, a situação e a responsabilidade que cada um carrega também.
0: Com certeza, brincávamos, né, com a nossa família que eles estão lá jogando e veja a Palmeira onde é que tá. E veja a torcida que tem aqui, né? É, se isso chegasse exatamente até eles, talvez seria diferente, mas eles carregam aí o nome de um país no peito e eu acho que o Brasil passa dessa fase, mas a próxima é um pouquinho mais complicada.
1: Vamos torcer, vamos ver o que vai acontecer.
0: Com certeza, o intuito não é futebol aqui, mas sim falar do tempo, Andrei. E conta pra nós aí. Exatamente. Como que fica o tempo para hoje? O pessoal já está mandando a precipitação. Vamos começar por aí, Andrei?
1: Vamos iniciar com as precipitações então, Giovana. Vamos ver o que tivemos aí durante o final de semana, que na Comercial AG nosso pluviômetro registrou aí de sexta para sábado 6 milímetros e de ontem para hoje mais 5 milímetros, fechando aí em 11 milímetros o total aí dessas, sim, chuviscos, né, do final de semana, vamos chamar dessa maneira. O Jaime Diário lá na Colônia Maciel também, 4 milímetros mais 7, igualzinho aqui, 11 milímetros de precipitação. Uhum. A Luzia aqui me passou um acumulado do final de semana, já, né, desde a quinta-feira, quando começou a chover, 60 milímetros como um todo. E tá dentro, né, a gente tinha mais ou menos uns 50, 40 e bastante aí da semana passada, vamos chamar assim, até sexta-feira, né? E daí mais uns 10 aí do final de semana, 60 milímetros ali no Boqueirão. O seu Antônio Venâncio fechou também aqui do finalzinho de semana, né? 7,5 mais 1,5 mais 6, 14,5 aqui na 7 de abril. Lá no Paiol do Fundo, o Marcão Telegenski que passou para nós e que fechou também com 10 milímetros o final de semana, né? Sexta, sábado praticamente não choveu, né? Sexta e domingo, vamos chamar assim. E o Danilo ali na Cabanha Peretti, 8 de sexta-feira e 12 de ontem, fechando em um total de 20 milímetros no final de semana, sentido ao Vitor Marçum. Agradecemos a todos aí que nos enviaram as precipitações. E como é que tá por aí, Giovanni?
0: Temos aqui o pessoal tá mandando ainda, mas a gente começa com a Dircele na Vilinha. Olha só aí, ó, 8 milímetros aí esse final de semana na Vilinha.
1: Também tivemos só pra molhar a festa
0: só
1: ali,
0: né? Pra molhar a festa, isso mesmo. A dona Tecla Volski, bom dia, Giovanni. Choveu 5 milímetros por aqui. Faxinal do Silva um pouquinho menos. A nossa amiga certo. Rosélia Costa Gonçalves, cercado. Olha só, o acumulado de sexta-feira, então, 51 milímetros, Andrei. Bastante chuva
1: olha
0: por lá.
1: Olha lá, rapaz.
0: Bastante.
1: Muita chuva lá no cercado.
0: Com certeza. Meu amigo Luiz Ramos também. Né, o acumulado aqui, ó, 54 milímetros. Se eu não me engano, é Paiol do Fundo, né, o Luiz Ramos? Isso mesmo. Não, Passo do Tio Paulo.
1: Passo do Tio Paulo.
0: 54 milímetros. Isso mesmo, corrigindo aqui. Meu amigo Adinaldo Roscoche. Isso mesmo. Aqui, ó, no final de semana é apenas 6 milímetros. Valeu, Adinaldo. A dona Helena Marques, Pinheiral de Santa Bárbara de Baixo, 5 milímetros. Pouca chuva por lá também, vinha vindo com bastante chuva por lá, né? Precipitação alta sempre.
1: Exatamente.
0: Também temos aqui o pessoal mandando pra gente, a Heloísa Milduski em Vieiras, 8 milímetros, Andrei.
1: É, a chuvinha, né? A garoas do final de semana aí, que acabou fazendo com que a gente não conseguisse fazer muita coisa.
0: Com certeza.
1: Fora o sábado aí, né? Que teve um tempo um pouquinho mais firme, né? Na sexta-feira tava chovendo, tava bem úmido já. Sábado firmou, apareceu um solzinho, estava até gostoso no período da tarde, mas amanheceu domingo com aquela garoona ali, meio grossa. Foi somando aí, né? Final de semana, praticamente, aí, dependendo da localidade, dependendo da situação, com 10 milímetros de média aí, desde a de sexta para sábado, e daí a de domingo até hoje aí, com mais ou menos 10 milímetros nas diversas localidades do nosso município. E assim segue, né, Giovanni? Segue. Já o dia amanheceu bastante nebuloso, com uma garoinha fina aí no nosso município, a gente quase não enxerga muito para frente, com certeza a garoinha juntando aí a uma cerração, a uma neblina, tudo isso aí fazendo com que a visibilidade seja um pouco mais atrapalhada e os trabalhos de campo também fiquem meio que estacionados, estabilizados durante o dia de hoje. Vamos passando aqui as informações do CIMEPAR. Início da semana com presença de muita nebulosidade na maior parte do estado, com garoa, chuva fraca nas regiões leste, região metropolitana e litoral, Campos Gerais e faixa norte também. Sol pouco aparece nesses setores, com pouca variação das temperaturas, inclusive com uma sensação de frio permanente durante o dia. Regiões mais a oeste e sudeste fica com menos nuvens, teremos aí uma massa fria mais estável nessa região, e no amanhecer as temperaturas aí na casa dos 10 graus, ou em algumas localidades até abaixo dos 10 graus, é o que se observa durante o dia de hoje, segundo o CIMEPAR. Especificamente aqui no nosso município, hoje eu achei que não estava tão geladão cedo, né? A gente está acostumado aí com as temperaturas mais baixas, mas o dia não oscila muito. Segundo o CIMEPAR, aqui mínima de 12, máxima de 14. Amanhã o sol começa a aparecer, mas as temperaturas mínimas caem, as máximas sobem. Mínima de 9, máxima de 17, sem previsão de chuvas. Quarta-feira, mínima 6, máxima 18. Quinta-feira, mínima 6, máxima 16. E na sexta-feira, mínima 7, máxima 22. Porém, sexta-feira marca aqui já 1 milímetro, retorno de umidade. Sábado, 1,3. Domingo, 15 milímetros. E na segunda, aqui um volume mais significativo, na casa dos 50 milímetros, segundo o CIMEPAR. Calma, vamos atualizar isso durante a semana para a gente ter certeza um pouco melhor aí em relação a volumes, mas de fato, há uma nova possibilidade de boas chuvas entre o finalzinho dessa semana e início da semana que vem. Já vinha sendo visto isso na semana passada. Sistema de monitoramento agrometeorológico também indicando uma boa chuva lá dia 22, né? E vamos pegar aqui o Foreca, ver o que que ele mostra. Ele ainda está aqui, é 22, 23, também indicando precipitações mais significativas para este finalzinho da semana, início da semana que vem. É, meu amigo, vamos aguardar, que teremos mais
0: Com
1: umidade aí,
0: certeza.
1: segundo as previsões.
0: Provavelmente chuva venha, né, Andrei? Aí a gente não sabe ainda bem certo a questão de volumes, vamos ficar atento à previsão da semana. Mas eu vi uma reportagem, Andrei, não sei se você chegou a ver, eu vou procurar e vou te mandar, que eles estavam prevendo para o mês de julho aí 800 milímetros de chuva. Você chegou a dar uma olhada? Chegou a teu conhecimento?
1: Eu vi algumas questões aqui que durante o mês de julho já teremos, né, uma maior influência do El Niño e Super El Niño. Fala-se muito, tá? Criando até um certo pânico no pessoal com
0: Isso
1: relação a
0: mesmo.
1: isso. A gente também, para planejamentos na lavoura, fica um pouco apreensivo. Não vi assim em relação a essa quantidade exagerada, vamos dizer, em relação às chuvas, mas de fato espera-se um inverno mais úmido e um verão, claro, com dias de sol também, com calor, mas espaçando aí poucos dias assim, né, de tanta abertura e mais dias de chuva e volumes acima das médias, volumes mais expressivos, mais significativos para a nossa região, principalmente em meses de outubro e novembro.
0: Com certeza. Ó, para semana, quem tiver aí a precipitação do ano passado, de julho, manda para nós. Vamos fazer um levantamento, Andrei, porque para mim assustou
1: Perfeitamente.
0: bastante, né? Quando eu vi o pessoal falando aí de muitos milímetros de chuva por um mês só. Eu acho que é muita chuva, tem a influência, claro, né? A gente já tá vendo que vem mudando mesmo o clima de uns dias para cá, mas 800 milímetros eu acho que é muita chuva.
1: 800 milímetros, desde que a gente tem registros aqui das precipitações, teve o ano, se eu não estou enganado, 22 ou 23, tivemos no mês de outubro uma quantidade excessiva, né, muito significativa, que atingiu quase assim os seus 800 milímetros. Só vou precisar depois aqui, a hora que eu conseguir chegar na planilhazinha aqui, mas faz quase 15 anos que a gente tem registro aqui, nunca teve um mês com tanta precipitação. E foi aquele ano ali que a gente não conseguia nem chegar até Ponta Grossa aqui, porque o Rio Tibagi tinha atingido a pista ali, a PR-151,
0: Isso
1: e a gente
0: mesmo.
1: não conseguia atravessar até Ponta Grossa. Ficou alguns 2 ou 3 dias ali bloqueado o acesso até Ponta Grossa aqui, via PR-151. É um problema muito grande, a União da Vitória, né?
0: Sim.
1: Lá com relação ao Rio Iguaçu, muitas cheias, muitos problemas, as várzeas estavam todas alagadas. Foi um ano extremo em relação a precipitações.
0: Com certeza, né? Então a gente fica de olho aí. A gente vai estar trazendo mais informações para vocês durante a semana, porque realmente a chuvinha tá por aí e ela vai mesclando os dias, Andrei.
1: Exatamente, vai dando já sinais do que pode ser que aconteça para o nosso verão, é.
0: Com certeza, Andrei. 8h16, o que que trazemos mais para hoje, meu amigo?
1: Nos despedimos hoje, vamos atrás do serviço e vamos atrás da lida. Se Deus quiser, aí amanhã a gente retorna também com as cotações do mercado agrícola e, com certeza, né, sempre agradecendo a
0: Com
1: todos
0: certeza.
1: pelas colaborações. O nosso muito bom dia, muito obrigado e até amanhã, se Deus quiser.
0: Valeu, Andrei. Um abraço para você e para toda a equipe da Comercial AG. São 8 horas e 16 minutos. Já já eu volto trazendo a sua participação. Você, amigo 20, mandando mensagem para nós. Olha só, Alice Cap 72 milímetros. Obrigado.

8 horas 26 minutinhos, 8h26. É meu amigo Alzimiro Baggio, por aqui, Giovanni, aqui 25 minutos esse final de semana. Um abraço, Alzimiro, Dona Célia. É, o Adivaldo por aqui já curtindo, confirmando a audiência. Também nossa amiga Maria Moll, Dona Maria Moll, informando que em 1991 e 92 aí teve muita chuva mesmo, né, por aqui. Ela falou que alagou ali também a 151, sentido Ponta Grossa, e ela está passando essas informações para nós aqui. Dona Maria, obrigado pela audiência.

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8: Horas 32 minutinhos, 8h32. João Mineiro e Marciano, chegando por aqui com chuvas de maio.

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8 horas e 45 minutinhos, 8h45, a gente vai chegando ao final do programa Hora do Campo. A gente volta amanhã, né? Trazendo muito mais música pra você, informações. Alô, Reinaldo, a Matilde Araújo já está por aqui, bom dia, um grande abraço. Já já, Helder Escolimosco com Manhã do 20 por aqui.

0: 8h49.
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0: 54.
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0: 8:57.

Bom dia, chegamos com o nosso programa desta segunda-feira, 9 horas da manhã agora. Bom dia para você, sintonizado na 91.7, juntos da melhor sintonia. Eu sou o Helder Skoliboski e vou ficar aqui fazendo companhia para você até as 10 horas da manhã. É metade do mês, 15 de junho de 2026. Hoje estamos no dia 166 do ano. Há 199 dias restantes, agora em 2026. Estamos chegando quase na metade de 2026, passando rapidinho tudo, né? 15 de junho, bom dia, começamos uma nova semana, uma nova oportunidade de recomeçar, de tentar novamente, de corrigir rotas, de escrever novos capítulos, porque a vida não exige perfeição. Ela apenas nos convida a continuar. Bom dia aqui para o Giovanni, que está na técnica conosco. A você de casa também. Já tem mensagem chegando. Manda a sua também aqui para o programa 999-53-3669. É nosso contato direto no estúdio. Vou repetir. Para você salvar quem não tem ainda o nosso WhatsApp, 429-999-53-3669. O Manhã do Ouvinte está só começando. E no Minuto que Faz Bem de hoje, a frase é a seguinte: recomeçar não significa voltar ao início, significa partir de onde você chegou. 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Vamos para a previsão do tempo já no começo do nosso Manhã do Ouvinte. Segunda-feira com temperaturas de 13 até 16 graus. Vai ficar friozinho hoje, né? Olha a previsão do Climatempo, indica aqui menos de 1 milímetro de chuva. É pouquinha coisa. Sol com algumas nuvens de manhã, passando a nublado, com possibilidade de garoa. Já tivemos até uma garoa agora nesta manhã. 14 graus faz agora aqui nos estúdios da Ipiranga. A máxima hoje pode chegar a 16. Vai ficar friozinho assim. Para amanhã, mínima de 12 com máxima de 18. E na quarta-feira tem mais frio. A mínima cai para 7 graus e a máxima 18 graus. São informações do Climatempo. Para hoje, amanhã, essa possibilidade de garoa. Já para quarta-feira, não tem chuva prevista aqui para Palmeira. 9 horas e 3 minutos, enquanto você vai mandando a sua mensagem, vai contando para nós como que foi o seu fim de semana. Muita gente participou aí da festa lá na comunidade da Vilinha. Teve promoções também aí no CBEI. Onde é que você foi participar? Teve feira de pastel? Conta para nós, vamos interagir, vamos contar como que foi o nosso fim de semana. Reuniu a família, foi aí junto com os amigos assistir o jogo da seleção. Como que foi tudo isso? O que que você achou da seleção brasileira, o desempenho dela? Conta pra nós, vamos participar. 999-53-3669. Agora 9 horas e 3 minutos, chegou a hora de trazer a reflexão, a mensagem, aquela historinha do dia aqui do Manhã do Ouvinte. Um homem visitava um museu quando seus olhos foram atraídos por uma antiga tapeçaria. A obra era impressionante, rica em detalhes, cores e formas. Parecia contar uma história inteira sem dizer uma única palavra. Curioso, ele decidiu observá-la por trás. Mas o que encontrou foi completamente diferente do que esperava. Havia apenas fios embaralhados, nós, pontas soltas, linhas cruzadas sem qualquer sentido aparente. Nada parecia bonito, nada parecia organizado. Era impossível imaginar que, daquela confusão, pudesse surgir uma obra tão magnífica. Percebendo sua expressão de espanto, o guia se aproximou e disse: "Toda obra parece confusa quando é vista pelo lado errado." Aquelas palavras tocaram profundamente seu coração, porque muitas vezes
É assim que enxergamos a nossa própria vida. Vemos apenas as lutas, os obstáculos, as portas que se fecham, os sonhos que demoram a acontecer, as lágrimas que ninguém viu, as respostas que nunca chegaram no tempo que esperávamos. Há momentos em que tudo parece fora do lugar, como se os acontecimentos não tivessem lógica ou direção. Mas existe uma verdade que não podemos esquecer. Aquilo que hoje parece confuso pode estar sendo transformado em propósito. Aquilo que hoje parece atraso pode estar sendo preparação. Aquilo que hoje parece perda por estar abrindo espaço para algo maior, nem sempre entenderemos os caminhos pelos quais somos conduzidos, nem sempre conseguiremos enxergar o que está sendo construído. Mas a vida não é feita apenas do que vemos no presente. E até mesmo os dias difíceis têm algo a nos ensinar. Por isso, não desista só porque ainda não consegue enxergar o desenho completo. Continue confiando quando tudo parece incerto. Continue avançando quando a vontade for parar. E um dia, olhando para trás, você irá perceber que nenhum fio estava fora do lugar. Tudo tinha um propósito. Tudo tinha um tempo. A obra ainda não terminou. E o melhor capítulo pode estar justamente à sua frente. Porque mesmo sem compreender tudo, vale a pena continuar. Espalhado

0: 9:11 Palmeira, bom dia! Bom dia a você que está sintonizado aqui na 91.7 FM. Olha, tem muita gente ligadinho. Quero mandar abraço, bom dia também, lá para a equipe que está sempre sintonizado. 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Vai correndo, fala com a equipe que você vai se dar bem. 9:15 já, a Salete está aqui passando no programa de hoje. Obrigado pela audiência. Bom dia, Alder. Manda os parabéns para minha filha que está de aniversário hoje. Que Deus cubra ela de bênçãos. Um grande abraço para vocês aí. Tudo de bom. Aí, olha só que benção especial, ela contou para mim, vai ser bisavó, parabéns Salete, parabéns para toda a família. Bom dia, beleza, estamos aqui na lida, trabalhando e na escuta, toca para nós uma música aí do Corpo e Alma, o César Viante lá de Vieiras. Bom dia, César. Bom dia, meu amigo, estou ligado aqui na Nova Restinga, a Helenise Groshevski. Bom dia também, obrigado pela audiência. Bom dia, Helder e todos os ouvintes, para essa semana, gratidão a Deus. E que abençoe todos nós. Roberto Rivelino pedindo uma do Mato Grosso e Matias, 9h16, eu vou pro intervalo e trago já na sequência, tá legal? Fica conosco ligadinho aqui, colado na Ipiranga, porque já já eu volto trazendo a sua indicação musical. Manda pra nós enquanto isso a sua mensagem, participa o WhatsApp 999-533-669.
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0: 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Nove e vinte, aqui na cidade de Palmeira, já de volta, agora tem música bonita, tem dedicação, alô Roberto Rivelino, aquele abraço de igual para igual, Mato Grosso e Matias, bom dia!

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1: É Mato Grosso e Matias, de igual para igual, aqui na Ipiranga 924, Terezinha Novak também conosco, aí no Rocio 1, um abraço para vocês, tudo de bom, obrigado. 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Bom dia, Marcelo. Bom dia, Helder e Giovanni. Todos do Manhã do Ouvinte. Show top. Obrigado pela audiência. Grande abraço para você, Marcelo, também. Toca uma música aí do Trio Parada Dura. Já já vou trazer. Porque agora tem Corpo e Alma por aqui. 925, atendendo a indicação. Bom dia.

9h27, musical Corpo e Alma por aqui. Agora tem trio Parada Dura. Olha só, bom dia. Essa aqui vai lá pro meu amigo Elson também. Tá ligado por aí, meu amigo? Bom dia, Barco de Papel.

9 e meia em Palmeiras. Ô, Giovani, mas hoje é segunda-feira ainda, não é quinta. Porque, olha, essa seleção aqui tá caprichada. Imagina só como que vai ser na quinta-feira, então. Deixa que toque. Cris e Ralf. Você.

0: Vamos para o intervalo comercial, 9h34. E olha, o pessoal já pediu para nós aqui fio de cabelo. Na sequência tem Chitãozinho e Chororó. E qual música que você quer ouvir após o intervalo comercial? Manda para mim. Eu vou atender você aqui no WhatsApp 99953-3669. 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
0: 9h36, já de volta. E olha só que sucesso, né? Chitãozinho e Chororó, aqui no Manhã do Ouvinte. Fio de cabelo.

Retrovisor 941, bom dia lá, Cleidi. Isso, Cleidi tá conosco também no programa. Ela quer ouvir uma aqui do... Vamos trazer João Paulo e Daniel, a loira do carro branco. Bom dia também lá pro Dair, na Manda Saga. Manda um abraço pra minha mãe, a Maria Ferreira, aqui na Vila Vicentina. Estamos aqui na casa dela, vamos passar o dia com ela. Eu, André, abraço aí pra toda a família. Obrigado, Dair. Dair que é torcedor do Palmeiras, feliz da vida com o Verdão, né? Lá na Manda Saga, um abraço para todo mundo. Hoje, conosco aqui na Colônia Francesa. Valeu, todo mundo. Aquele abraço lá pro Mário Lucas Colezel. Ô, meu amigo, e olha, tá chegando. Agora você se prepara, porque nesta sexta e sábado, 19 e 20 de junho, no Salão Paroquial, tem a Quermesse Junina. Olha que legal. Serão duas noites de muita alegria, tradição e diversão para toda a família. Além de comidas típicas, vai ter lá aquele caldo de mandioca, cachorro quente, batata frita, fondue de frutas, a famosa tortinha de Santo Antônio. E já é bom, né? 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Aquele chopp gelado, brincadeiras para as crianças e ainda teremos um telão para a transmissão do Jogo do Brasil. 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Eu vi agora pela manhã, no jornal, foi na cidade de Umuarama. Alguém assistiu aí também? Passou no jornal agora cedo. Quermesse Junina com o Jogo do Brasil, né? Que foi no último sábado. Agora, na sexta-feira, nós vamos ter aqui em Palmeira. Olha que legal. Quermesse Junina com o Jogo da Seleção Brasileira. 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Agora, na Quermesse Junina, aqui da Comunidade da Matriz. Eu vou participar, você vai também? Vai tá bonita essa festa, né? Festa boa é festa com a sua presença. 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Um grande abraço para todo mundo, Móveis Pontarolo, pessoal aqui, todo mundo convidado, Ipiranga FM, música ao vivo no sábado.

0: ao Mário Lucas, mas a toda a equipe, sabe? Porque aí acontece e fica bonita a festa. Sexta e sábado, vamos nos encontrar aqui no Salão Paroquial, porque vai estar bom demais, inclusive com aquele telão para assistir o jogo da seleção, né? Imagina a alegria, a euforia, e reúne a família, né? O pai, a mãe, traz os avós, tios, as crianças, vai ter brincadeira para as crianças, e é o momento em família. 9h44, bom dia, manda música aí para nós, aqui de Correias. Alô Silvani, um abraço, já tem mais música. Bom dia, Elderton na escuta. O João aqui do Benfica, toque uma aí dos Cacique, Meu Regresso, já eu volto com música atendendo vocês. Alô da Luz, bom dia, alô comunidade aqui do Benfica também conosco. 9h45, eu volto já, fica na Ipiranga.
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0: 9h56, alô meu amigo Arroz, tá conosco também aqui. Ótima semana pra todos que estão na escuta. Abraço, toca música Serrano Cantor. Vou deixar marcado aqui, não dá mais tempo hoje, mas vai ficar pra gente começar o programa de amanhã. Tá joia, meu amigo? Valeu, Arroz. Um abraço pra vocês aí. Alô, Sadol também escuta nosso programa, né? 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Juarez Marcelo, bom dia. 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Cultivando resultados, fortalecendo produtores. 9h58, já já Padre Reginaldo Manzotti. Um grande abraço para você, fica na Ipiranga. Juntos, na melhor sintonia. Tchau, tchau! 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

0: Louvado seja nosso Senhor Jesus Cristo, para sempre seja louvado. Queridos irmãos e irmãs, como é que foi seu final de semana? Espero que tenha sido maravilhoso. E com certeza foi, se foi a missa. Porque domingo com a missa é semana com a graça de Deus. Desejo a todos uma excelente semana. Desejo a todos uma abençoada semana. Hoje nós continuamos a novena de Santo Antônio, sétimo dia. Santo Antônio, rogai por nós. Santo Antônio, curai as feridas sentimentais. Rogai por nós. Filhos amados, povo querido de Deus, quero saudar a todos a partir da Rádio Evangelizar, de onde tudo começa. Saudar as rádios irmãs, cujos nomes cito neste momento.
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0: Saúdo a você pela TV Evangelizar, sinal digital em todo o país, em várias cidades, canal aberto, pelo YouTube Padre Manzotti Oficial e pelos aplicativos da Associação Evangelizar é Preciso e as plataformas digitais. Hoje nós vamos começar a leitura orante de primeira carta de São Paulo aos Coríntios. Terminamos no sábado o livro de Jó e começamos uma nova leitura orante, primeira carta de São Paulo aos Coríntios. Queridos irmãos e irmãs, juntos, em nome do Pai, do Filho e do Espírito Santo. Amém. Naquele tempo, disse Jesus a seus discípulos: ouvistes o que foi dito, olho por olho, dente por dente. Eu, porém, vos digo: não enfrenteis quem é malvado. Pelo contrário, se alguém te dá um tapa na face direita, oferece-lhe a esquerda. Se alguém abrir um processo para tomar a tua túnica, dá-lhe também o manto. Se alguém te forçar a andar um quilômetro, caminha dois com ele. Dá a quem te pedir, e não vires as costas a quem te pede emprestado. Ouvistes o que foi dito, e esta era a lei de Talião. Parece uma lei um tanto abusiva, mas já na história das civilizações, já era algo comedido. Não faça uma vingança desproporcional. Eles tinham, de alguma forma, evoluído. Olho por olho, dente por dente. Mas Jesus vai além, muito além. Vai além da lei de Talião, que já era uma evolução, e diz, com o objetivo de salvar o perdido, resgatar o desviado, trazer de volta a ovelha perdida. Por isso, Jesus coloca: não retribua o mal com o mal. Isto leva à violência. Senhor, dá-nos compreender estas verdades. E hoje, sendo segunda-feira, abrindo a semana, Manda teus anjos, Senhor, sobre nós, cada segundo do dia, cada minuto, cada instante, manda teus anjos, Senhor. Você que está dirigindo, em alguns lugares, um sol para cada pessoa, outros, nublado, chuva, como aqui. Não importa onde você está, se está fora do Brasil, manda teus anjos, Senhor, no ambiente de trabalho. Manda teus anjos, Senhor, no meu ambiente de trabalho, e dissipa a discórdia, as desavenças, as brigas, as contendas. Manda, Senhor, teus anjos dentro da minha casa, que a harmonia reine. Manda teus anjos, Senhor, todos os cômodos da minha casa, para nos guiar, Senhor. Senhor Deus, manda teus anjos em todos os nossos compromissos desta semana. Peça, venha, anjos de Deus, nos iluminar, nos proteger, nos guardar, para te louvar e glorificar. Manda teus anjos, Senhor, vai pedindo. Pense, alguém que saiu cedo, saiu meio triste, desanimado. Você que está em casa, para baixo, abatido, final de semana, foi um final de semana triste. A Copa já não deu muita alegria, né? 1-1, podia ser melhor, padre. É, meu filho, todo mundo acompanhando. Manda teus anjos, Senhor. Manda teus anjos sobre os doentinhos, as doentinhas, os cuidadores dos doentes. Confie em vós, Senhor. Revele. Revele tua face para nós. Anjos de Deus, vem em nosso auxílio. Arcanjos do Senhor, vem em nosso socorro. Põe teu escudo sobre nós. Vai pedindo, filho. Quer levantar tua mão? Levante. Em direção a toda a tua casa, na porta de entrada. Manda teus anjos, Senhor, e coloque o arcanjo Miguel na porta de entrada, que nenhum mal entre. Coloca teus arcanjos, Senhor, na sala. Coloca teus arcanjos na cozinha, no quarto, nos quartos. Coloca teus arcanjos e peça muito no ambiente de trabalho, que tem que ser de harmonia e não de disputa, de desavença e discórdia. Manda teus anjos, Senhor. Esta música nós lançamos na sexta-feira, gravado num clipe que aconteceu no Maracanãzinho, no Rio de Janeiro. Está no YouTube, Padre Manzotti. Volte comigo, voltamos já.
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0: Queridos filhos e filhas, escute este testemunho que foi deixado na plataforma.
1: Olá, Padre Reginaldo Manzotti, eu me chamo Fernando, sou aqui de Juazeiro do Norte, Ceará. Quero aqui deixar registrado o meu testemunho pela minha graça alcançada na novena de Santa Rita de Cássia. Tava com umas dívidas que eu não conseguia quitá-la, com a agiota, e eu não conseguia quitar. Tava me tirando a paz, o sono, mas sempre fazendo novenas e novenas, e como o Senhor diz, de novena em novena, a
0: Graças e
1: graça
0: bênçãos
1: chega e a
0: são
1: graça vem.
0: derramadas.
1: E hoje, no nono dia da novena de Santa Rita de Cássia, para honra e glória de Jesus das Santas Chagas, eu consegui me libertar, eu consegui quitar a dívida com o agiota. Graça recebida é graça testemunhada. Como eu sempre quis dizer isso, toca o sino, sacristão!
0: Amém. Toca o sino, sacristão. Meu abraço, Fernando. E de fato é isso. Graças e bênçãos são derramadas. Fernando, lá de Juazeiro do Norte, Sergipe, onde temos em Juazeiro TV Evangelizar, canal 39.1. Toca a corneta, sacristão. Também a Rádio Padre Cícero FM, Padre Fábio Luciano, Dom Magnus Henrique Lopes, da Diocese de Crato. Filhos amados, eu quero agradecer a Deus, obrigado Deus, por tudo que o Senhor me deu. Quero agradecer a todos os colaboradores da sétima edição que aconteceu do Arraiá do Seu Vigário. Louvado seja Deus, porque chegamos aos 100% da meta do Arraiá do Seu Vigário, que consistia no mote, no pedido, de termos um sistema de monitoramento das 77 RTVs que fazem parte da obra Evangelizar é Preciso. 22 capitais, ao total 77 RTVs. Este monitoramento que vai nos favorecer acompanhar a qualidade do sinal, problemas que vão acontecendo nos desligamentos ou avarias. Por isso, muito obrigado a todos que colaboraram. Deus retribua infinitamente mais. Obrigado, louvado seja Deus, por todos que colaboraram, todos que participaram, momentos importantíssimos, emocionantes, e concluímos com a adoração com o Santíssimo Sacramento. Quem perdeu e quiser acompanhar, está no YouTube Padre Manzotti, YouTube Padre Manzotti. Daniele, que a paz de Jesus esteja com você.
2: Bom dia, padre. Sua bênção.
0: Deus abençoe. De onde você fala?
2: Eu falo de Iguaçu, no Paraná.
0: Foz do Iguaçu, Paraná. Como que você me acompanha?
2: Pelo YouTube.
0: Minha saudação, YouTube. Ali também tem a Rádio Cultura AM. Diga lá, Daniele.
2: Padre, eu estou ligando para pedir sua oração e a oração dessa multidão que te acompanha pela pra gente levantar um clamor pelo meu matrimônio.
0: Tá. O que que aconteceu?
2: Eu sou casada há quase 11 anos e tem 2 meses que meu marido pediu o divórcio. Porque eu não sou uma pessoa muito fácil de conviver, ele me pediu muitas vezes para mudar. E eu não consegui. E aí
0: Entendi.
2: ele cansou.
0: Entendi, filho. E vocês estão separados há quanto tempo?
2: 2 meses.
0: E como foi o processo? Você falou, foi um desgaste. Se você mesmo disse, eu não sou uma pessoa fácil, ele pediu para
2: Isso.
0: mudar. Quais eram os pontos? Você consegue lembrar?
2: Padre, eu sou uma pessoa muito crítica, sempre fui muito reclamona, por vezes amarga. E não sou muito carinhosa. Eu acabo. A gente acaba vivendo no automático, né?
0: Entendi. Filha, eu lamento, sinto, isso que você partilha comigo. E hoje, você vê perspectiva de retorno? Alô?
2: Não, padre. Se eu olhar para a circunstância, não. Eu estou olhando para Deus e estou ajoelhada desde que ele me pediu o divórcio. Se eu olhar para as circunstâncias, não.
0: Sim. O que você deseja, o que você quer pedir a Deus?
2: Olha, em primeiro lugar, que ele mude meu coração.
0: Certo.
2: Para eu ser uma pessoa mais amável, mais carinhosa, né? E também para ele tirar a dureza do coração do meu marido, para ele poder dar outra chance para eu mudar.
0: Daniele, às vezes, você tomar consciência de que é isto já é um grande passo, mas precisa de ajuda.
2: Sim.
0: Precisa de ajuda. Eu diria, na espiritualidade, de uma cura interior, mas dialogar com alguém, e de preferência um profissional, é muito importante. Não é gastar dinheiro, é investir na sua felicidade.
2: Sim, eu tô indo na psicóloga, tem um mês.
0: Certo, e tentar perceber o que é que te faz ser assim. Certamente você se compreender. E depois, procurar um grupo de oração ajudaria bastante. Como vai tua vida espiritual?
2: Padre, eu estava bem perdida em pecado. Quando ele me pediu o divórcio, eu percebi que eu precisava voltar para Deus.
0: Tá.
2: Eu confessei e eu voltei a procurar a igreja. Eu estava fazendo visitas diárias ao Santíssimo, né?
0: Estava ou está?
2: Estava. Eu passei 30 dias indo diariamente no Santíssimo.
0: Desanimou?
2: Não, padre. É que com a vida de trabalho, às vezes, fica difícil ir todos os dias.
0: Sim. Se não der para ir todos os dias, vá menos dias, mas não deixe. E peça exatamente para esse Jesus trabalhar a sua vida. Claro, nós vamos rezar, vamos colocar por intercessão de Santo Antônio, que eu falo que Santo Antônio dá cura das feridas emocionais, e levar para as 24 horas em oração, onde o centro é o coração de Jesus, como você disse, curar o seu e o dele.
2: Isso.
0: Insista no trabalho psicológico, filha. Insista.
2: Certo.
0: Insista em voltar a sua história e ver por que você tem essas atitudes de crítica, fechamento, amargura, falta de carinho, tentar se debruçar sobre isto, porque você se dá conta que precisa mudar, não é?
2: Sim.
0: Tá certo. Reza comigo. Jesus. Reza comigo.
2: Jesus.
0: Pelo seu coração manso e humilde.
2: Pelo seu coração manso e humilde.
0: Eu peço uma graça.
2: Eu peço uma graça.
0: Um milagre.
2: Um milagre.
0: Ajude-me, Jesus.
2: Ajude-me, Jesus.
0: A curar o meu passado.
2: A curar o meu passado.
0: Onde se instalou em mim?
2: Onde se instalou em mim?
0: Traumas.
2: Traumas.
0: Ressentimentos.
2: Ressentimento.
0: Que me dificulta expressar o amor.
2: Que me dificulta expressar o amor.
0: Ajude-me, Senhor.
2: Ajude-me, Senhor.
0: E restaure o meu casamento.
2: E restaure o meu casamento.
0: Jesus das Santas Chagas.
2: Jesus das Santas Chagas.
0: Restaure o meu casamento.
2: Restaure o meu casamento.
0: Eu vou para o intervalo, eu volto já. Sinta-se colocado em oração.
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0: Eu falava com a Daniele e de Foz do Iguaçu, minha saudação. Acompanha pelo YouTube, mas temos a Rádio Cultura AM, Nelson Rodrigues, Dom Sérgio de Deus Borges, da Diocese de Foz do Iguaçu. Pois bem, e aquilo que falamos é a mais pura verdade, a tomada da consciência, o primeiro passo. Por isso temos insistido muito, casais, no diálogo. E quando alguém começa a verbalizar, não estou feliz, mude seu temperamento, eu não estou a colocando na berlinda, por favor, filha. Mas sempre temos que ver o grau de satisfação dentro do matrimônio. Nunca subestimar uma palavra. Porque exatamente isso. Vai chegando e de repente transborda. Não é o transbordar, é que estava cheio. Vai murchando e seca. Vai desgastando. Então isso vale para todos, homens e mulheres. Sempre atento à percepção do que o outro tem. Aquela frase que eu dizia esses dias, a coragem, e é preciso coragem, de um marido chegar para a esposa e dizer, eu te faço feliz? Você está feliz ao meu lado? Mas não é isso no momento de briga. É ter coragem de fazer essa pergunta com serenidade e sem atropelar com uma segunda pergunta. Espere a resposta. Esteja preparado para acolher. Também a mulher, marido, você é feliz ao meu lado? Eu te faço feliz? Tem que ter coragem e disposição. Mas fugir de uma pergunta ou fugir de uma resposta é um processo lento de declarar a falência. Tenha coragem. Gente, o diálogo é muito importante. E quando se percebe e se toma consciência, procura ajuda. Procura ajuda com psicólogo, se preciso, com psiquiatra. Não tenha vergonha, procurar ajuda não é sinal de fraqueza, é de força. É sinal de coragem. É verdade. Procurar ajuda é para os fortes. Os fracos se escondem. Os fortes enfrentam. Pensa nisso. Escute o que as pessoas têm dito sobre a leitura orante, mas pega a tua Bíblia e já abre. Pelo amor de Deus, né, meu filho? É Novo Testamento. Jó era antigo. Agora nós vamos para o Novo. Primeira carta aos Coríntios. Escute.
1: Renata de Bambuí, Minas Gerais. Meu testemunho é em relação ao meu relacionamento com Deus. Há mais de 15 anos, Escuta. Eu guardava uma raiva, Olha. Uma mágoa muito grande, porque eu pedia tanto a Deus para curar e salvar o meu sobrinho.
0: Escuta, de novo, sacristão, pausa. Atenção, senhoras, senhores, filhos e filhas. Escute. E quando eu falo do inabalável, que é uma releitura de Jó, gente, há indicações e indicações. E eu estou indicando a leitura do livro Inabalável. Agora você vai entender o porquê. Um dos motivos é este. Escute.
1: Renata de Bambuí, Minas Gerais. Meu testemunho é em relação ao meu relacionamento com Deus. Há mais de 15 anos... Eu guardava uma raiva, uma mágoa muito grande, porque eu pedia tanto a Deus para curar e salvar o meu sobrinho, que na época ficou enfermo, e depois ele veio a falecer. Só que nesse intervalo eu não via a dor que eu escondia dentro de mim. E ao ouvir o padre Reginaldo, quando ele começou a ler o livro de Jó, eu me senti igual a esposa de Jó, que foi contra, e eu me senti muito amargurada, muito mal. Só que quando o padre começou a ler a leitura de Jó, o primeiro capítulo, o segundo capítulo, eu fiquei apaixonada. Me apaixonei tanto com a palavra, consegui voltar para a igreja, consegui ir fazer uma boa confissão, fazer as pazes com
0: Olha aí.
1: Deus, porque era eu que estava machucada, mas eu não tinha a proporção de tão mal que
0: Entendi.
1: estava me causando durante todos esses anos ter me virado contra Deus. E foi maravilhoso. O livro de Jó é uma experiência fantástica. Graça alcançada, graça testemunhada.
0: Louvado seja Deus, Renata. Gente, esse é o objetivo. Refazer as pazes com Deus e fazer este processo de compreender os fatos, mas a partir de um olhar diferenciado sobre Deus. Renata de Bambuí, sua partilha de grande importância. Minas Gerais, lá tem a Rádio Canastra FM, Robson de Castro, Bispo Dom José Aristeu Vieira, da Diocese de Luz. A fé não é ausência da dor, é saber onde ancorar, apesar contudo, apesar das dificuldades, minha fé em Deus é inabalável. Vamos lá, filhos. Bíblia aberta, cartilha de oração.

0: Carta de São Paulo à comunidade de Corinto. Chamamos a primeira, são duas. A primeira carta de São Paulo aos Coríntios. Antes, faço-lhes uma contextualização. Paulo escreveu esta carta a Corinto porque Corinto estava passando por vários problemas. Vários problemas tinham aparecido na comunidade de Corinto. Quem fundou a igreja de Corinto? Foi Paulo. Na sua segunda viagem missionária, quando ficou 18 meses naquela cidade, vários problemas tinham surgido a respeito de doutrinas, problemas da vida cristã. A comunidade tinha se dividido em grupos e Paulo escreve esta carta para tentar fazer as devidas correções, tenta ajudar a vencer as diferenças. Por isso, esta carta, ela não é muito amistosa, ela é um pouco direta demais. Paulo recebe as intenções, Paulo recebe as reclamações, é-lhes colocado os problemas, e ele responde a primeira carta exatamente corrigindo, admoestando e colocando as coisas no devido lugar. Este é o contexto. Eu volto do intervalo e já faço a primeira leitura orante. Capítulo 1, 1 seguintes. Eu volto já.
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0: E na continuidade da leitura orante, 1 Coríntios capítulo 1, versículo 1, eu, Paulo, fui chamado pela vontade de Deus a ser apóstolo de Jesus Cristo. Escrevo, junto com meu irmão Sóstenes, esta carta à Igreja de Deus que está na cidade de Corinto. Quais são os primeiros destinatários da carta? A comunidade ao Corinto. Mas, preste atenção, escrevo aos que pela união com Cristo Jesus foram chamados para pertencerem ao povo de Deus. Então não está só destinada à comunidade de Corinto, mas está destinada a todos nós, esta carta. É também para aqueles que em todos os lugares, está aí, ó, adoram o Senhor Jesus Cristo, Senhor deles e nosso. E aí vem a saudação que é própria. Que a graça e a paz de Deus nosso Pai e do Senhor Jesus estejam com vocês. Então vou desejar essa paz de novo. Que a graça e a paz de Deus nosso Pai e de nosso Senhor Jesus Cristo estejam com vocês. E Paulo continua: eu sempre agradeço ao Deus por causa da graça que Ele tem dado a vocês por meio de Jesus Cristo, por estarem unidos com Jesus Cristo. Vocês foram enriquecidos em tudo, tanto no dom de anunciar o Evangelho como no dom da sabedoria espiritual. Cristo, versículo 8, vai conservá-los firmes até o fim, para que no dia da volta de nosso Senhor Jesus Cristo, vocês não tenham culpa de nada. Versículo 9, abertura da carta. Deus é fiel e chamou vocês para que vivam em união com seu Filho Jesus Cristo, nosso Senhor. Termino por aqui hoje. Fiz um introito, a contextualização da carta, e os primeiros versículos, capítulo 1, de 1 a 9. É muito importante essa contextualização. Inclusive, você que perdeu agora, tem às 10 da noite, e também no YouTube Padre Manzotti, você tem um recorte que é leitura orante. Agora, gente, eu estava olhando lá, que pena, dê uma atenção para o dia, para os dias, os finaizinhos do livro de Jó, finaizinhos do livro de Jó, 11, 12 e 13, está aí fora de ordem, mas 11, 12 e 13. Hoje, escute, não dá 10 minutos cada leitura orante. Dê atenção, YouTube Padre Manzotti. Os dias 11, 12 e 13 do livro de Jó, o arremate do livro de Jó. Fica a dica. Jaison, que a paz de Jesus esteja com você.
1: Amém, Padre, que sua bênção.
0: Deus abençoe, de onde você fala?
1: Eu falo de Arapiraca, Alagoas.
0: Meu abraço, Arapiraca.

0: sabe?
1: Porque
0: a minha esposa, dia de Corpus Christi, passou mal aqui em casa, e eu tive que levar ela para o hospital.
1: Sim.
0: E ela está entubada em uma UTI. A sua insulina deu um pico e não tem como. O pessoal está controlando a base de insulina, mas só que o corpo dela está resistindo à insulina.
1: Oh, meu Deus.
0: E é uma paciente gravíssima, né? Seu coração está fraco, seus batimentos, desenvolveu uma pneumonia. E eu estou sendo hoje um pouco de Jó, porque de tudo eu venho passando, provações sobre provações.
1: Entendi.
0: E eu tenho que ser pai, tenho que ser profissional, já que eu sou massoterapeuta. E tenho que ser cozinheiro.
1: Entendi.
0: Tenho que pagar contas, tenho que tudo fazer na minha vida e tenho que me virar nos 30 para chegar lá e não passar, deixar transparecer cansaço, que eu tô só o pó da canoa, que nem diz o outro.
1: Entendi.
0: Mas é Deus na minha vida e eu venho pedir oração por isso.
1: Claro.
0: Por esse momento que passa.
1: Compreendo perfeitamente, filho. Momento difícil e um momento que mais do que nunca eu lhe digo, Deus está do seu lado. Você se colocou, estou na situação de Jó. Por isso eu falava para as pessoas não deixar de ouvir os três últimos episódios da leitura orante de Jó, porque Jó, se você lembrar, ele disse no final: antes eu só ouvia falar de ti, agora eu te vejo, posso te ver. Então, certamente essa experiência, capítulo 32, versículo 5, você pode sentir a presença de Deus, porque Deus está contigo, Jailson. Deus está te sustentando. Você pode dizer o nome da sua esposa para que rezemos por ela?
0: Com todo prazer, Elielma.
1: Como?
0: Brandão.
1: Perdão.
0: Elielma.
1: Elielma.
0: Brandão.
1: Tá.
0: Souza de Oliveira.
1: Tanto eu quanto os intercessores vão rezar na intenção. E rezar por você, para que você continue tendo essa força interior, que você continue tendo essa presença de Deus, como você disse, para ser pai, trabalhador, cozinheiro, esposo, e que a fé te sustente. Tá certo, Jailson?
0: Opa, demais. Olha, assim, eu posso dizer, sou testemunha viva do que essa obra tem feito na minha vida, porque, né, com aquela pandemia eu quase que endoideço, porque eu não gosto de ficar em casa nem parado, mas isso o tempo é curto. Mas eu quero dizer ao senhor o seguinte, padre, nunca desista, porque essa obra, o senhor não tem ideia no mundo, nem na vida, não tem dinheiro que pague o que essa obra fez e faz por cada um da gente.
1: Amém. Deus seja louvado, Jailson. Deus seja louvado. Eu vou para o intervalo, eu volto já. Volte comigo, povo de Deus.
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0: Jailson, louvado seja Deus e que bom falar com você. E o objetivo da obra evangelizar é isso, ajudar as pessoas a terem forças nos momentos difíceis, voltar para Deus quando se perdem e buscar a santidade como todos nós devemos. Força para você, meu filho. Lá de Arapiraca, Alagoas, Parabólica Digital, canal 329, Voz do Povo FM, Rejane Barros, Dom Valdemir Ferreira dos Santos, de Penedo, Arcebispo, que faz aniversário hoje, Dom João Inácio Miller, da Arquidiocese de Campinas, São Paulo, Arcebispo Dom Vitor Agnaldo Menezes, da Arquidiocese de Vitória da Conquista, Bahia, Três Lagoas, Mato Grosso do Sul, completando 110 anos, onde temos TV Evangelizar, canal 18.1. Aniversário da Rádio Clube FM, União de Minas, Minas Gerais, Interativa FM, Astorga, Paraná, Massa FM, Porto Velho, Rondônia, Navegantes FM, Rosana, São Paulo, Tropical FM, Condor, Rio Grande do Sul, Vale Azul FM, Itaquiraí, Mato Grosso do Sul, Vale Verde FM, Peixoto de Azevedo, Mato Grosso, Infix Telecom, Timbó, Santa Catarina. Amado povo de Deus, domingo agora, dia 21 de junho, estarei em Limeira, Jubileu de Ouro da Diocese de Limeira, Estádio Limeirão, abertura às 13 horas. Estarei presente às 15h30, tem missa solene com Dom José Roberto Fortes Palau, às 15h30. Às 17h30, show de encerramento Padre Reginaldo Manzotti, coroação da imagem de Nossa Senhora das Dores, queima de fogos. Tudo isso você pode acompanhar pela TV Evangelizar, YouTube Padre Manzotti. Mas povo de Limeira, faz tempo que não vou no Limeirão, hein? Tenho lembranças maravilhosas. Domingo, nós temos um encontro marcado a partir das missas 15h30, 17h30, show de encerramento, coroação da imagem. Espero por você. E dia 27 e 28, sábado e domingo, 24 horas na presença do Senhor. Organize sua caravana, venha conosco celebrar dia 27 e 28. No sábado e domingo, começa no sábado às 19 horas, missa às 19, missa meia-noite, missa às 6 da manhã, missa às 8, às 9, às 11, à tarde, o dia, à noite, e termina com a missa às 18 horas, com a coroação da imagem de Sagrado Coração de Jesus. Atenção, filhos e filhas, amado povo de Deus, nós estamos no livro Ouro. Você gostaria que seu nome estivesse no livro Ouro? Então, estamos na 18ª parcela. E temos muitas pendências ainda, que nós não fechávamos 100% de todos os meses. Por favor, nos ajude nessa reta final. Nos ajude nesta reta final. E seu nome vai estar no livro Ouro, que será colocado na pedra fundamental. Acesse livrouro.com.br, escolha um valor, baixe, escreva o nome. Estou vendo ali Maria da Penha Justino da Silva de João Pessoa, Paraíba, Sirlene Maria da Silva Salles Narciso de Varginha, Minas Gerais, Paulo Ferreira Silva de Presidente Prudente, São Paulo. Imagine quantos terços, missas, adorações serão feitos, mesmo que nós já não estivermos vivos. Missas, terços, adorações em favor dos benfeitores. Faça sua adesão hoje, 18ª parcela do livro Ouro. Filhos queridos, Santo Antônio, rogai por nós.
1: Eu quisera poder compreender o segredo do amor.
0: Santo Antônio, curai as feridas da vida sentimental. Santo Antônio, curai as feridas da vida sentimental.
1: De onde nasceu o seu poder?
0: Santo Antônio, recorremos a vós, porque sabemos que o casamento é uma vocação abençoada por Deus. É o sacramento do amor comparado ao amor com que Cristo amou a igreja. abençoai todos aqueles que são chamados ao matrimônio, Santo Antônio, ajudai que o namoro seja alicerçado na sinceridade e na verdade. Coloque no coração dos namorados e dos casais sentimentos de afeto verdadeiro. Fazei que contemplem um ao outro e busquem uma união abençoada por Deus e sejam capazes de vencer as possíveis provações. Também rezamos pelos casais que devem ser eternos namorados. Senhor, por intercessão de Santo Antônio, curai as feridas sentimentais. Ó glorioso Santo Antônio, que tiveste a sublime dita de abraçar e afagar o menino Jesus, alcançai a graça que vos imploro, Santo Antônio. Vós que tendes sido tão bondoso para com os pecadores, não olhai para os poucos méritos que agora vos imploro. Santo Antônio, proteja todos os casais. Curai as feridas sentimentais. Santo Antônio, rogai pelos namorados. Santo Antônio, rogai pela família. O Senhor esteja convosco, Ele está no meio de nós. Abençoai, Senhor, a água, a roupa dos enfermos, as fotos de família, os remédios e a semana que começa. Por intercessão de Nossa Senhora do Carmo, São Pio de Pietreutina, nos méritos das Santas Chagas, Pai, Filho, Espírito Santo, amém. E eu te peço 2 minutinhos. Curta, assista, YouTube Padre Manzotti, o clipe. Manda seus anjos. Evangelizar é preciso.
2: Manda teus anjos pra nos ensinar.
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4: 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Aceita-se carro como parte do valor. Interessados, tratar com o Jair no WhatsApp 42 999 64 70 33. Repetindo, 42 999 64 70 33.
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8: Um dia, numa rua da cidade, eu vi um velhinho sentado na calçada, com uma cuia de esmola
3: e uma viola na mão. O povo parou para ouvir. Ele agradeceu as moedas e cantou essa música que contava uma história, que era mais ou menos...

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0: Muito bom dia, está no ar o noticiário P7 dessa segunda-feira, 15 de junho de 2026. Agora são 11 horas e 31 minutos, essa que é a edição de número 110 deste ano. Hoje é dia do paleontólogo e também é o dia mundial de conscientização da violência contra a pessoa idosa. Aldiris Kolimoski, bom dia.
1: Bom dia, Bruna Camargo e ouvintes que estão sintonizados conosco. Vamos agora para as manchetes do dia.
0: Rotary Clube de Palmeiras celebra 43 anos de história e serviço à nossa comunidade.
1: Sancionada no Paraná, lei que reduz em 55% o valor dos exames de obtenção à renovação da CNH.
0: Quermesse junina da paróquia terá 2 dias de festa e transmissão do Jogo do Brasil.
1: Vacinação contra a gripe segue abaixo da meta no estado.
0: Paróquia anuncia a chegada de novo diácono para a missão pastoral.
1: Fim de semana em Palmeira registra 5 atendimentos do Corpo de Bombeiros. Estas e outras informações e notícias agora dentro do Noticiário P7. 11 horas 32 minutos, a previsão do tempo em nome da Comercial AG.
0: Previsão para esta semana indica uma variação nas condições climáticas e queda nas temperaturas em alguns períodos. Hoje, a tendência é de que o tempo vá ficando mais fechado ao longo do dia, com possibilidade de garoa à noite e também predomínio de muitas nuvens também no período noturno. A máxima hoje não deve passar de 16 graus e, nesse momento, os termômetros marcam 15 graus aqui na Cidade Clima do Brasil. Amanhã, o sol ainda aparece entre algumas nuvens, mas há previsão de chuva passageira durante o dia. À noite, o tempo fica mais estável, com muitas nuvens, porém sem chuva. As temperaturas variam entre mínima de 12 e máxima de 18 graus. Para a quarta-feira, chama atenção a queda nas temperaturas, mínima de 7 graus, a máxima 18. O dia será de muitas nuvens, mas com algumas aberturas de sol ao longo do período. Já para quinta-feira, o frio vai se intensificar, mínima de 6 graus e máxima de 16. O sol aparece entre muitas nuvens durante o dia, com períodos de céu nublado. Na sexta-feira, o tempo volta a ficar mais instável, com previsão de cerca de 4 milímetros de chuva, principalmente à noite. As temperaturas ficam entre mínima de 8 e máxima de 17 graus, com dia de muitas nuvens e noite chuvosa para sexta-feira.
1: Agora 11 horas e 34 minutos e a Lotérica Nassar traz resultados. Eu começo com a quina do concurso 7.050. As dezenas sorteadas foram 24, 36, 61, 66 e os 74. A quina acumulou, o prêmio estimado é de 250 milhões de reais. Falamos agora da quina especial de São João.
0: Loto Fácil, concurso 3.710. Os números sorteados da Loto Fácil foram 1, 2, 3, 4, 5, 6, 9, 12, 13, 14, 15, 16, 17, 18 e também o 25. Da Loto Fácil foram 3 acertadores.
1: Agora o resultado da mais milionária do concurso 363. 07, 12, 22, 25, 36 e 38. Trevos 3 e 4. A mais milionária, ela está acumulada em 64 milhões de reais.
0: Agora é vez da Mega Sena, o concurso 3018. Os números sorteados da Mega foram 5, 6, 17, 27, 57 e também tivemos o 58. Mega Sena também acumulou. O prêmio agora está estimado em 16 milhões de reais.
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0: E hoje é dia de sorteio da Super 7, prêmio acumulado de R$600 mil, Loto Mania, prêmio acumulado em R$1.800.000. 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
1: 11 horas 36 minutos, já após o intervalo comercial, Rotary Clube de Palmeira celebra 43 anos de história e serviço à comunidade.
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0: Noticiário P7. 11 horas e 40 minutos, o Noticiário P7 está de volta.
1: Inclusive, no bloco anterior, a gente falou aqui sobre a expectativa de um prêmio recorde da Quina de São João. A estimativa para o sorteio no próximo dia 28 é de R$ 250 milhões, valor que ainda pode ser reajustado até a data do concurso.
0: Isso porque na edição do ano passado, o prêmio previsto era 230 milhões, mas acabou sendo corrigido e chegou ao maior valor da história da modalidade, 250 milhões de reais.
1: Como caso fosse aplicado esse valor, ele poderia render mensalmente entre a cerca de 1 milhão e meio e 2 milhões e meio de reais, dependendo do tipo de investimento.
0: Reforçando então que esse prêmio ele não acumula, se não houver ganhador na faixa principal, o valor ele é dividido entre os demais acertadores.
1: 11h41 agora. Há 43 anos, o Rotary Clube de Palmeira transforma solidariedade em ação, contribuindo para o desenvolvimento da nossa comunidade. Em celebração a esta importante data, quem deixa esta mensagem aos ouvintes é a presidente da entidade, Glenda Galan.
7: Queridos ouvintes, hoje nossa cidade se reveste de gratidão e reconhecimento para celebrar uma data de grande significado, os 43 anos de fundação do Rotary em Palmeira. São mais de 4 décadas de uma história construída com dedicação, generosidade e um profundo compromisso com o bem-estar da comunidade. Uma trajetória marcada pelo trabalho silencioso, porém grandioso, de homens e mulheres que escolheram servir ao próximo como missão de vida. Ao longo desses 43 anos, o Rotary de Palmeira semeou esperança onde havia necessidade, estendeu a mão onde havia dificuldade e transformou desafios em oportunidades para inúmeras famílias. Cada projeto realizado, cada campanha promovida e cada gesto de solidariedade deixaram marcas que fazem parte da história e do desenvolvimento de nossa cidade. Nesta data tão especial, rendemos nossa homenagem a todos os rotarianos que no passado e no presente dedicaram seu tempo, seus talentos e seu coração para tornar Palmeira um lugar melhor para se viver. O legado que construíram ultrapassa obras e ações. Ele se traduz em valores, em exemplos de cidadania e um permanente espírito de fraternidade. Que esta celebração seja também um momento de renovação da esperança e do compromisso com os ideais rotarianos. Que o lema "dar de si antes de pensar em si" continue iluminando caminhos e inspirando novas gerações a também servirem com amor, ética e responsabilidade. Em nome de toda a comunidade palmeirense, expressamos nossa mais profunda gratidão e nossos sinceros parabéns pelos 43 anos de história, dedicação e serviço. Que Deus abençoe o Rotary de Palmeira, seus associados, suas famílias e todos aqueles que fazem dessa instituição um verdadeiro exemplo de solidariedade e transformação social. Parabéns pelos 43 anos de existência, parabéns por fazerem a diferença na vida das pessoas. Parabéns por manterem viva a nobre arte de servir. Meu muito obrigado.
0: Agora são 11 horas e 44 minutos e os paranaenses vão pagar menos pelos exames obrigatórios para tirar ou renovar a Carteira Nacional de Habilitação, a CNH. O governador Ratinho Júnior sancionou no final de semana essa lei que reduz em cerca de 55% o valor dos exames de aptidão física e mental e também da avaliação psicológica.
1: Com a mudança, os dois procedimentos, que atualmente custam mais de R$ 400,00, passarão a ter valor máximo de R$ 180,00. As novas regras entram em vigor em 30 dias.
0: Isso porque o exame de aptidão física e mental vai passar agora a custar R$ 60,00, enquanto a avaliação psicológica, valor máximo de R$ 120,00.
1: E os vereadores jovens de Palmeira participaram, na última semana, de uma agenda de atividades no município de Carambeí. Durante a visita, o grupo conheceu espaços de importância histórica e cultural da cidade.
0: Nessa programação, também teve um encontro na Câmara Municipal de Carambeí, onde os participantes puderam compartilhar experiências com os integrantes do Parlamento Jovem local e discutir ações voltadas ao incentivo da participação dos jovens na vida pública.
1: Agora 11h45 e o Governo do Estado, por meio da Secretaria de Saúde,

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0: Agora são 11 horas e 49 minutos e o noticiário P7 está de volta.
1: Motoristas de aplicativo e taxistas já podem contratar, a partir de agora, o crédito criado pelo governo federal para financiar a compra de veículos novos de até R$150 mil.
0: O programa chamado Move Brasil, ele permite a aquisição de carros flex, híbridos, elétricos e também veículos movidos exclusivamente a etanol. Ficam de fora automóveis movidos apenas a gasolina ou diesel.
1: A iniciativa ela prevê um total de até R$30 milhões em recursos para financiar a compra de veículos novos com juros abaixo dos praticados atualmente no mercado.
0: Para participar do Move Brasil, é necessário ser taxista registrado ou motorista de aplicativo com cadastro ativo há pelo menos 12 meses, além de ter realizado no mínimo 100 corridas nesse período. A verificação de elegibilidade ela já pode ser feita na plataforma oficial do programa Move Brasil.
1: Segundo o governo, as taxas de juros chegam até 11,5% ao ano para mulheres e 12,6% ao ano para homens. O prazo de pagamento pode chegar em até 6 anos, com possibilidade de carência de até 6 meses para o início das parcelas.
0: Após a validação desse cadastro, os trabalhadores podem procurar uma instituição financeira credenciada e, assim, solicitar o financiamento. A aprovação final do crédito ela fica a cargo dos bancos participantes.
1: A deputada estadual Márcia Ussulac manifestou preocupação com os índices de vacinação contra a gripe no Paraná. De acordo com a Secretaria de Estado da Saúde, apenas 41,6% do público prioritário recebeu a imunização, percentual distante da meta estabelecida de 90%.
0: A deputada reforça que a vacina ela é uma das principais formas de prevenção contra complicações causadas pela doença,

0: principalmente durante os meses mais frios do ano, quando existe maior incidência do vírus respiratório.
1: Entre os grupos prioritários estão idosos, gestantes e crianças de 6 meses a menores de 6 anos. E a campanha de vacinação continua disponível em todo o estado.
0: E Curitiba entrou oficialmente para o Ranking Brasil, que é o livro dos recordes brasileiros com maior tapete de Corpus Christi do nosso país.
1: O reconhecimento ele foi homologado durante a celebração realizada no dia 4 de junho de 2026. Ao longo de aproximadamente 2 quilômetros de extensão, o tapete percorreu o trajeto entre a Catedral Basílica de Curitiba e o Palácio Iguaçu, no Centro Cívico.
0: A confecção contou com a participação de voluntários de mais de 120 paróquias da capital. Ao todo, 147 tapetes foram produzidos por paróquias, escolas, movimentos e também pastorais da Arquidiocese de Curitiba, transformando as ruas em uma grande obra de arte ao céu aberto.
1: A medição oficial ela foi feita por um agrimensor, que confirmou o recorde nacional.
0: E além desse título, né, de maior tapete de Corpus Christi, Curitiba também agora entrou para o ranking Brasil com outra marca. O maior mosaico temporário do rosto de Jesus, feito em granilha, que é um tipo de pedrinha colorida usada para formar desenhos no chão. Essa obra foi produzida em celebração ao centenário da Arquidiocese de Curitiba e se destacou pela riqueza de detalhes e pela complexidade técnica, tornando-se um dos grandes símbolos visuais desta festa.
1: 11h52. E a paróquia promove nos dias 19 e 20 de junho mais uma edição da tradicional quermesse junina. A programação contará com comidas típicas, brincadeiras e atrações para toda a família.
0: Na sexta-feira, dia 19, a festa vai ter início às 18 horas. E às 21h30, os participantes eles vão poder acompanhar juntos a partida da seleção brasileira contra o Haiti em um momento de confraternização e torcida.
1: A comunidade é convidada a participar, reunir amigos e familiares e aproveitar os 2 dias de muita animação e integração. A organização reforça o convite para que todos prestigiem o evento e contribuam para o sucesso da festa.
0: 11 horas e 53 minutos. A paróquia anunciou nas redes sociais a chegada do diácono João Paulo. Ele passa agora a atuar no município, colaborando com trabalhos pastorais e apoiando os sacerdotes nas ações de evangelização junto às comunidades urbanas e rurais. E nesta terça-feira, dia 16, às 19h30, acontece o Terço da Rosa Mística. Será na residência de Kátia Gross, na rua Davina de Freitas Vida, número 18, no bairro Jardim São José.
1: Agora são 11 horas e 53 minutos. Atenção, ouvinte, nota de falecimento.

0: A funerária Nossa Senhora do Carmo e plano de luto APL, com grande pesar, comunica o falecimento do senhor Altivir Eduardo da Silva, ocorrido ontem no Hospital de Ponta Grossa, aos 87 anos de idade. Deixa lamentar a sua esposa, Zélia Esteli, e os filhos, Zélia, Célia, Elizabeth, Hildo, de saudosa memória, Rafael e Robertson. Deixa ainda 9 netos e demais familiares e amigos. O velório está sendo realizado na Capela Ecumênica de Luto Nossa Senhora de Fátima. O féretro partirá hoje, às 15 horas, para sepultamento no cemitério de Papagaios Novos. Sensibilizada a funerária Nossa Senhora do Carmo e plano de luto APL, notificar o falecimento do senhor Altivir Eduardo da Silva, ocorrido em hospital de Ponta Grossa, aos 87 anos de idade.
1: A funerária Nossa Senhora do Carmo e plano de luto APL, com grande pesar, comunicam o falecimento da senhora Maria Amália Meira Delfrate, ocorrido ontem em hospital de Palmeira, aos 84 anos de idade. Deixa lamentar as seguintes pessoas: seus filhos, Silvana, casada com Edilson Rodrigues, Paulo, casado com Isabela Eurich Chaves, Pablo, casado com Karen Wisniewski, Rosemarie, casada com Luiz Carlos Pacheco, de saudosa memória, Antônio Carlos, casado com Gisele Kowalski, Reinaldo, casado com Lindamir Michalski, e Marilena, solteira. Deixa ainda netos, bisnetos e demais familiares e amigos. Ela era casada com Jair Delfrate, de saudosa memória. O velório está sendo realizado na Central de Luto Nossa Senhora do Carmo. O féretro partirá às 14 horas de hoje para sepultamento no cemitério municipal de Palmeira. 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
0: Agora 11 horas e 56 minutos, já após o intervalo comercial, ocorrências do Corpo de Bombeiros.
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1: Pontualmente meio-dia, o noticiário P7 está de volta.
0: E o Corpo de Bombeiros de Palmeira registrou 5 atendimentos durante o fim de semana.
1: Na sexta-feira, por volta de 11h15, houve uma ocorrência de acidente de trânsito do tipo colisão. Foi na rua Conselheiro Jesuíno Marcondes, aqui no centro. Um homem de 40 anos teve ferimentos leves. No mesmo dia, às 13h38, na rua Coronel Alípio do Nascimento, um homem de 79 anos, ele sofreu queda de mesmo nível, também teve ferimentos leves.
0: Já no sábado, 19h22, na rua Padre Camargo, no centro, um homem de 71 anos sofreu queda de altura e teve ferimentos leves.
1: Ontem, 17h47, na rua Emília Faria Eriksen, núcleo João Paulo II, uma adolescente de 13 anos foi atendida após problema clínico e teve ferimentos leves.
0: Já à noite, 21h10, na Avenida Nassim Bacila, na Vila Rosa, a equipe foi acionada para atender um problema clínico. Um homem de 66 anos. O idoso não resistiu e veio a óbito no local.
1: E hoje é lembrado o Dia Mundial de Conscientização da Violência contra a Pessoa Idosa, uma data que reforça a importância da proteção, respeito e garantia aos direitos da população idosa.
0: As denúncias podem ser feitas de uma forma anônima através do Disque 100, canal nacional de direitos humanos, que funciona 24 horas por dia. Em situações de emergência, a orientação é acionar a Polícia Militar pelo 190.
1: 12h02, o noticiário P7 de hoje, a edição de número 110 deste ano vai ficando por aqui. Obrigada pela sua audiência e uma ótima tarde para você.
0: Tenha uma boa tarde.
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11: Olá, boa tarde para vocês, queridos ouvintes, boa tarde para todos vocês que estão ligadinhos aqui no centro da cidade, nos bairros também, nos municípios vizinhos, para vocês que estão aí de mais longe também, lá de Tijucas do Sul, um abraço para o pessoal de lá que também curte e ouve o programa. Um abraço para todos vocês, os meus desejos de uma excelente semana que inicia-se hoje, segunda-feira, dia 15 de junho de 2026. Estamos exatamente na metade do ano, porque meio-dia, né? Meio-dia 16, do dia 15 de junho. Estamos exatamente aí na metadinha do mês, né? Mês que passou rapidíssimo, mês de junho, mês das festas juninas. Lembro que no primeiro dia aqui do mês de junho eu comentava, né? É o mês das festas juninas, é o mês aí, né? Do quentão, da pipoca, do pinhão. E olha só, já estamos na metade do ano, metade do mês, né? E na metade do ano também, né? Passou tudo muito rápido, está passando rápido demais. E mês também da Copa, né, gente? Estamos aí seguindo, curtindo os jogos da Copa. Sábado já tivemos o primeiro jogo. Muita gente ficou insatisfeita, né, Nando? Porque era um time que podia ter feito muito mais, ter jogado com muito mais garra. A gente começa a assistir animado e aí, de repente, a gente vai amornando também a torcida. Mas, enfim, né? Vamos torcer e vamos aguardar que os próximos jogos sejam bem melhores, que a gente se anime bem mais, né? Apesar de que vai ser na sexta-feira aí, sexta-feira, tarde da noite, né? Mas vamos ver se a gente consegue assistir. Eu sou meio dorminhoca, eu tipo, 9 e pouco da noite já tá me dando sono. Mas não sei, vamos ver se a gente consegue assistir. Eu sou a Joselba Haas, juntos nós estamos na melhor sintonia, na sintonia da 91.7, FM Ipiranga de Palmeira. Juntos aqui na melhor FM de Palmeira, da cidade e clima do Brasil. E o clima hoje está frio, uma garoa gelada lá fora, desde as primeiras horas do dia de hoje. Iniciamos essa segunda-feira, iniciamos essa semana geladinha, né? Muito geladinha, boa para tomar quentão, boa para ficar ao redor aí do fogãozinho a lenha, né? Bem quentinho, esquentando a casa toda. 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Hoje, então, gente, é dia 15 de junho de 2026 e nós começamos o nosso programa com a reflexão de Isaac Newton sobre as relações, né? E ele diz assim: construímos muros demais e pontes de menos. E nos leva a pensar que viver em um ambiente desgastante por conta de desavenças constantes gera em nós um cansaço profundo, é um cansaço profundo de alma, de espírito. É um viver cotidiano triste, aborrecido, cansativo. E quando a rotina se torna fria dentro de casa, dentro da família ou no trabalho mesmo, nós percebemos que a falta de sintonia consome a nossa energia. E isso faz com que nós fiquemos extremamente nervosos, irritados, muitas vezes até violentos. E buscar a sabedoria prática se torna essencial para resgatar o afeto e transformar a convivência diária em um verdadeiro refúgio de paz. Afinal de contas, ninguém merece chegar em casa, né? O dia que você trabalha o dia todo, você procura o refúgio do seu lar e você encontrar um ambiente desgastante. Ou pelo contrário, você passa o dia todo no teu trabalho e você ter um ambiente de trabalho desgastante e irritadiço. A verdadeira sabedoria, ela não reside no isolamento orgulhoso, mas sim na disposição sincera de estender a mão aos outros, de conviver em harmonia, de conviver em paz. E ao deixarmos de lado a teimosia, nós conseguimos perceber as necessidades emocionais de quem compartilha a vida conosco. E sim, porque todos nós temos necessidades emocionais e ninguém sabe o que está passando no coração do outro. E ter essa empatia na boa convivência é essencial. Para alcançar essa maturidade nas relações, existem práticas fundamentais que ajudam a edificar pontes sólidas, ao invés de criarmos barreiras que geram afastamentos. Então, adotar aí comportamentos conscientes no ambiente familiar diário ou mesmo no trabalho fortalece de forma expressiva o respeito mútuo e promove o desenvolvimento pessoal e a empatia, que são necessários para alcançar a harmonia plena e conseguir unir pessoas com atitudes simples, como, por exemplo, praticar a escuta paciente. Como nós precisamos aprender a escutar? E praticar a escuta, gente, não é emprestar apenas os ouvidos, mas é também a gente emprestar a nossa atenção, o nosso cuidado, o nosso coração. Quando a gente fala em escuta, não é apenas você ouvir o outro, mas prestando atenção no seu celular, na sua TV, né? Mas é assim, você desligar de tudo e prestar atenção no outro totalmente, no desabafo que muitas vezes o outro quer fazer com você, nas novidades que o outro quer contar, né? Na questão assim do como foi o seu dia, o meu dia aconteceu isso, aconteceu, sem aquele desmerecimento, né? Ah, isso acontece com todo mundo. Ah, isso aí nem ligue, isso aí é assim mesmo, né? Porque muitas vezes a gente ouve isso. E tudo que você quer é uma chance de poder falar, desabafar. Outra questão bastante importante é pedir desculpas sinceramente quando reconhecer que cometeu um erro ou gerou um desconforto. Muitas vezes, por motivo de orgulho, as pessoas não se dão nem ao direito de errar também e ao direito de reconhecer os seus erros, porque todos nós erramos. Todos nós erramos e erramos rotineiramente, só que muita gente em cima do seu orgulho, né, do pedestal do seu orgulho, nem se percebe muitas vezes que criou, que gerou desconfortos, que criou mágoas, né, que desenvolveu um ambiente negativo. Então, é muito importante também reconhecer erros e pedir desculpas. E outra questão bastante interessante é oferecer um abraço apertado nos momentos de tensão, nos momentos de tristeza, nos momentos de angústia da outra pessoa. E também naqueles momentos de tensão, para desarmar aqueles conflitos desnecessários. Então, a pessoa chega brigando, tanto bronca, e você simplesmente diz, posso te dar um abraço? E aquele abraço acaba modificando tudo e criando um ambiente muito melhor, né? A rotina acelerada, muitas vezes, ela impede que as famílias reservem momentos de qualidade para conservar sem distrações eletrônicas. E esse distanciamento gradual enfraquece os vínculos de afeto e também acaba por abrir espaço para interpretações erradas sobre o comportamento mútuo. Então, resgatar o hábito de conversar abertamente sobre sentimentos, planos, a rotina mesmo, é crucial para manter a paz no lar. Num lar estável, onde haja um respeito mútuo. E o verdadeiro segredo para a longevidade das relações saudáveis reside na nossa capacidade de compreender o ponto de vista alheio. A pessoa não pensa igual a gente, mesmo porque a pessoa tem uma vivência diferente da nossa, tem experiências diferentes da nossa. Então, não vai ter o mesmo ponto de vista. E é muito importante a gente ter o respeito e a compreensão pelo ponto de vista do outro. E quando aprendemos também a ceder, a escutar com o coração aberto, nós diminuímos drasticamente os atritos, sejam eles domésticos ou no ambiente de trabalho. Esses atritos que muitas vezes são diários e que vão minando a nossa saúde mental, a nossa saúde social. E o nosso programa fala muito em bem-estar social, bem-estar mental. E essa postura acolhedora e nessa empatia, ela pavimenta um caminho para a reconciliação e também destaca a importância do diálogo e do perdão, que são atitudes essenciais para relacionamentos, principalmente os familiares. E hoje, mais do que nunca, nós precisamos falar disso, porque hoje nós vamos falar no nosso programa sobre a questão de contra a violência contra o idoso, né? Hoje será a nossa temática nesse programa, porque é o dia de combate à violência contra o idoso. E nós vemos muitas pessoas que não têm o mínimo de paciência para ouvir um idoso, para conversar, para dar atenção, para sentar do ladinho daquele idoso, né? Os idosos, eles contam histórias repetidamente, eles contam histórias. Ter paciência para ouvir, né? Fazer essa escuta consciente e empática com os nossos idosos. Muita gente não tem paciência com o idoso. E o idoso, muitas vezes, ele fica irritadinho também. E a gente tem que ter paciência para essa irritação do idoso também, que acontece por uma série de fatores, né? Então, isso tudo é muito importante. Que hoje, então, o nosso programa, essa segunda-feira, seja para a gente pensar nessa questão. Vamos fazer do nosso ambiente, tanto familiar quanto de trabalho, um ambiente mais acolhedor e mais feliz. E entrando nesse ritmo, nós já vamos para a nossa reflexão do Evangelho do dia de hoje dentro do nosso bem-estar espiritual. Hoje é 15 de junho de 2026. É a segunda-feira da 11ª semana do Tempo Comum, cujo tema é Eu, porém, vos digo, não enfrenteis quem é malvado. O Evangelho é de Mateus, o capítulo 5, dos versículos 38 e 42. E o Evangelho, ele está inserido num contexto que é o contexto do Sermão da Montanha. E nele, Jesus nos ensina uma das lições mais difíceis e também mais transformadoras da vida cristã. Como responder às ofensas e injustiças que nós recebemos. O Senhor nos convida a romper a lógica humana da vingança, do olho por olho, dente por dente, e abraçar a lógica divina do amor. Vem bem de encontro como nós começamos o nosso programa hoje, falando dessa questão de construir mais pontes ao invés de construir muros, né? E quando você oferece um abraço para quem vem xingando e brigando com você, você desarma a pessoa. Cai por terra a lógica do olho por olho, dente por dente. Quando alguém nos trata mal, a nossa primeira reação costuma ser revidar. Porque o sangue sobe, né? A gente sai do eixo, o sangue sobe e a intenção, a nossa intenção mesmo, né? A nossa vontade maior é de ir já xingando a pessoa e respondendo, né? No entanto, Jesus nos mostra um caminho diferente. Se respondemos ao mal com o mal, acabamos nos tornando semelhantes àqueles que nos feriram. É, nós chegamos na igualdade com eles, na igualdade de grosseria, de maldade, de falta de raciocínio lógico. Oferecer a outra face não é sinal de fraqueza, mas de força interior. É permitir que o amor fale mais alto do que o orgulho. É como oferecer flores a quem nos atira pedras, escolhendo o bem mesmo diante da maldade. Pagar na mesma moeda a agressão recebida é fazer do agressor nosso mestre, pois passamos a imitá-lo. É, foi dele a primeira atitude da grosseria, da ofensa, e nós vamos no mesmo ritmo, também sendo grossos, também ofendendo. Então, na verdade, estamos imitando a atitude dele. Ele está funcionando para nós como um professor. Já quando nós perdoamos e seguimos em frente, nós escolhemos Jesus como nosso único mestre. O revide quase sempre nasce da reflexão alimentada pela mágoa, muitas vezes até pelo orgulho. E o perdão, ele nasce de um coração curado pela graça de Deus. Diante das agressões que sofremos, nós somos chamados a conservar a serenidade e a evitar julgamentos precipitados. Muitas vezes, não conhecemos as dores, os conflitos e até as feridas escondidas no coração de quem nos ofende. É como eu falei há pouco, nós não sabemos como está o coração da outra pessoa. Nós não sabemos as batalhas que ela está enfrentando naquele dia. Nós não sabemos das tristezas, das coisas que já aconteceram com ela naquele dia, o que ela guarda no seu coração. E o olhar de compaixão nos ajuda a enxergar além da ofensa. O bem praticado em resposta ao mal, ele tem força para transformar os corações e pode levar o agressor a refletir, reconhecer os seus erros e até se envergonhar das suas atitudes. Quem ama verdadeiramente, ama com o amor de Jesus. Um amor que não exclui, não guarda ressentimentos e alcança até mesmo aqueles que se colocam contra nós. Amar quem nos ama é fácil. O desafio está em amar quem nos fere. Aquelas pessoas que tentam nos atingir até com maldade, com injustiça. E é aí que o Evangelho se torna vida em nós. Não são as atitudes dos outros que devem determinar o nosso modo de agir, mas o nosso amor a Deus. E é esse amor que nos capacita a superar as injustiças e a vencer o mal com o bem. Deus nos criou por amor e para o amor. Por isso, não podemos permitir que o ódio ocupe o lugar que pertence ao amor em nosso coração. O amor interrompe o ciclo da vingança, cura feridas, nos torna sinais vivos da presença de Deus no mundo. Hoje Jesus nos faz uma pergunta que merece ecoar em nosso coração. Que diferença estamos fazendo como seus discípulos? Você já se perguntou? Que diferença você está fazendo no mundo? Que diferença você fez hoje na vida de alguém? Que diferença você fez no final de semana na vida de alguém? Se amamos apenas aqueles que nos amam, em que nós nos distinguimos deles, dos outros, dos nossos inimigos? Se nós xingamos, se nós ofendemos, estamos nos igualando às pessoas que nos ofendem, que nos xingam. Como filhos do amor, somos chamados a amar também aqueles que ainda não aprenderam a amar. Pensemos nisso, querido ouvinte, para começarmos bem essa semana.
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Voltamos com o Bem Me Quero de hoje, segunda-feira, dia 15 de junho de 2026. Quem está com a gente é a Alina. Boa tarde, querida Alina. Um abraço para você também, minha querida. Ela está mandando parabéns para o Toninho, que trabalha lá na Sicoob. Parabéns para o Toninho. Um grande abraço para ele. Aniversário hoje. Parabéns pelo dom da sua vida. Que Deus abençoe muito, né? Muitas graças e bênçãos nesse novo ciclo que se inicia aí pro Toninho. Abração! E olha só também o Roberto Rivelino, nosso querido amigo Roberto Rivelino, lá na Cantinha do Pão, um lugar que tem o melhor sequilho da cidade. Boa tarde, Roberto Rivelino. Obrigada, meu querido, pela audiência. E quem mais está conosco? A Luzia Campa, nossa querida amiga. Ah, o Roberto mandou boa tarde para você também, Nando. E olha aí a Luzia também participando, chegando com a gente. A Nili também desejando uma boa tarde, uma ótima semana para todos nós. Ficamos muito felizes com a participação de vocês. E olha só, hoje nós temos convidadas, né? Elas estão quase chegando por aqui. E antes das nossas convidadas, antes do nosso bate-papo de hoje, nós vamos para a tradução. E olha só, hoje eu vou cumprir a vontade de uma das nossas ouvintes, né, Nando, que tinha pedido a tradução dessa música. Eu acredito que era a Rose, né, se não me engano, que pediu a tradução dessa música. Espero que ela esteja na audiência aí. Se ela estiver, ela que mande um joinha para nós, né? Então hoje nós vamos traduzir uma romântica, na verdade. É uma romântica, é uma relação que acabou, né? Mas é romântica, né? É uma sofrência, como diz o Nando, né? Uma sofrência em inglês aí. I Must Have Been Love, da Roxette. Então vamos lá. Deve ter sido amor. It must have been love.

Deve ter sido amor. 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

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It Must Have Been Love, da Roxette, tem uma história interessante. Originalmente era uma balada natalina, olha só, Nando, mas foi adaptada para se tornar um clássico sobre términos amorosos, especialmente após ser incluída na trilha sonora do filme Pretty Woman. Sabe aquele filme do Pretty Woman com Richard Gere e a Julia Roberts, né? Um filme famoso aí. E essa música ela foi incluída na trilha sonora. E apesar das mudanças, a música manteve elementos da sua origem, como a imagem de Winter on the Ground, inverno no chão, que reforça a sensação de solidão e frieza após o fim de um relacionamento. A letra aborda a dor e a aceitação do término com versos marcantes, como It Must Have Been Love, But It's Over Now. Deve ter sido amor, mas acabou agora. E It Was All That I Wanted, Now I Live In Without. Era tudo o que eu queria e agora estou vivendo sem. Metáforas como I've turned to water like a teardrop in your palm. Me transformei em água como uma lágrima na sua mão. Expressam vulnerabilidade e a sensação de perder a própria identidade diante da perda. O clima de um hard winter day, difícil dia de inverno, intensifica o sentimento de isolamento e a ausência de calor humano. E mesmo lamentando o fim, a canção reconhece a importância do que foi vivido, retratando de forma sensível o luto amoroso e a necessidade de seguir em frente, mesmo quando restam apenas lembranças. Pouquinho mais de It Must Have Been Love para você, querido ouvinte.

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7: Voltamos com o Bem Me Quero de hoje, 15 de junho de 2026. E aí, gostaram da tradição, pessoal? Música linda, né? Eu vou trazer uma história para vocês esta semana. Uma história de um cantor e uma tradição de uma música, uma história incrível também. Fiquem ligadinhos que vocês não vão perder por esperar. Uma história incrível. E um autor aí de músicas conhecidíssimas de vocês, tá? Vocês vão ficar sabendo um pouquinho mais. Ele já é falecido. Mas vou deixar no ar para vocês terem que ouvir todos os programas, né? Para descobrir. Então, pessoal, hoje, nesse bloco, né, nós recebemos as nossas convidadas. Nós estamos com duas mulheres lindas, maravilhosas, abençoadas aqui, que eu amo de paixão. Mas antes de eu apresentá-las a vocês, eu quero falar um pouquinho sobre o dia de hoje, né? Nós estamos, na verdade, no mês de junho, que é o Junho Violeta. É uma campanha de conscientização que foi instituída pela ONU. E ela é celebrada anualmente em alusão ao Dia Mundial de Conscientização da Violência contra a Pessoa Idosa. Que, aliás, nós já comentamos no iniciozinho desse programa hoje, de dentro da reflexão social e também da reflexão do Evangelho. E o objetivo dessa data e dessa campanha é combater maus tratos e promover um envelhecimento digno. Mas o que é a violência contra o idoso, né? Muitas vezes essa violência pode ocorrer em vários ambientes e também tem várias formas de violência. E como que você, né, familiar, vizinho, parente ou alguém que testemunha algo assim, pode agir, pode denunciar, né? E por que que essa cor violeta simboliza, né, o mês de junho? Na verdade, a cor violeta simboliza dignidade, respeito e valorização do idoso. E esse mês foi escolhido em alusão ao Dia Mundial, né, que é em junho, que é hoje, exatamente hoje, no dia 15. E esse período é dedicado a conscientizar a sociedade sobre o combate à violência, a identificação dos tipos de violência também. E quando se discute esse tema, o debate vai muito além das agressões físicas, né? Nós temos aí também que a gente percebe, que a gente fica sabendo na sociedade, de golpes financeiros, de fraudes bancárias, de crimes.

0: igualmente frequente, porque é um abuso contra a pessoa idosa. E isso acontece em todo mundo, principalmente aqui no nosso país. Aposentados, pensionistas são frequentemente eleitos como alvos prioritários por redes criminosas. E entre as ocorrências mais comuns estão a contratação de empréstimos consignados não autorizados, golpe da falsa central telefônica de segurança do banco, fraudes por WhatsApp, clonagem de cartões, abordagens enganosas na saída de agências bancárias. São práticas que geram prejuízos que ultrapassam a esfera financeira, comprometendo severamente a estabilidade emocional, a saúde e a autonomia dos nossos idosos. E para falar aí sobre mecanismos de defesa legal, cuidados práticos com segurança de dados, como proceder juridicamente, tem vários advogados, várias pessoas que podem alertar também. Mas os avisos estão sempre nas redes sociais, nos meios de comunicação, né? Denunciar é um ato de proteção e responsabilidade de todos, né? Mas e aí, como que a gente identifica um tipo de violência, né? Como que a gente pode ajudar de alguma forma? E você sabe o que acontece na nossa cidade, né? Como que você pode agir? Como que você pode identificar? E como que você tem visto o tratamento de idoso no nosso município? Hoje nós recebemos as duas convidadas muito queridas aqui, né? A irmã Cândida, que é membro do Conselho de Idoso de Palmeira e também é responsável, diretora, né, do Lar Sagrada Família, já esteve conosco. É um prazer imenso recebê-la novamente, irmã Maria Cândida, porque ela mora no nosso coração. Boa tarde, irmã Maria Cândida, seja muito bem-vinda.
1: Boa tarde, muito obrigada. Para mim também é um prazer estar aqui. Conversar com você, nossa, muito bom.
0: A irmã tem um abraço, gente, que é tudo de bom. É aquele abraço que reinicia a gente, assim, né? Que começa uma semana, uma segunda-feira, com todo carinho, com todo amor, né? A Márcia. Márcia é nossa outra convidada de hoje. A Márcia Manginski, que também é membro do Conselho de Idoso, né? Enquanto a irmã, ela é representante do lar no Conselho de Idoso, a Márcia representa a área da saúde. Então, boa tarde, Márcia. Da educação. Nossa, agora já cometi o erro, mas já corrigi. Boa tarde, Márcia. Seja muito bem-vinda.
2: Boa tarde, Joselba. Boa tarde, irmã. Boa tarde aos ouvintes, né? É um prazer estar aqui para hoje a gente comemorar, né, o Dia da Pessoa Idosa.
0: Isso, hoje estamos comemorando, né? Mais do que fazendo campanha, também estamos comemorando. E quando falamos, né, em violência contra o idoso, como eu já disse nesse início, nós temos que perceber que a violência, ela pode ser de vários tipos, né? Porque quando a gente fala em violência, a palavra violência geralmente ela é associada a algum ato físico, né? Lesar fisicamente. Mas nós sabemos que há mais tipos de violência. Então, de que tipos de violência nós estamos falando hoje?
1: Então, essa violência, quando a gente fala em violência, a gente logo pensa na violência física.
0: Uhum.
1: Né? Claro, é uma delas, mas não é só isto. E essas violências, elas ocorrem, na maioria das vezes, dentro do ambiente familiar ou por pessoas de confiança da pessoa idosa, né?
0: Uhum.
1: Porque fica ali na família e muitas vezes as pessoas não sabem o que está acontecendo ali na casa, sabe?
0: Uhum.
1: Então, além da violência física, tem também a violência psicológica e emocional, a violência financeira e patrimonial, a negligência, o abandono, a violência sexual, violência institucional,
0: uhum,
1: e a autonegligência. Então, o que é essa autonegligência? É quando a própria pessoa idosa, ela deixa de cuidar de sua saúde, da sua higiene, da alimentação ou da segurança. Ela própria coloca-se em situação de risco, que também,
0: sim,
1: é uma violência. Uhum,
0: também é uma violência praticada contra ela mesma.
1: Contra ela mesma.
0: E isso acontece muito, né, gente? Muitas vezes, essas pessoas, elas se abandonam. Né? Elas chegam numa condição de abandono total. Muitas vezes, até acho que por depressão, né? Por sentimento de solidão.
2: Sim. É, às vezes o abandono familiar.

0: leva essa pessoa a uma depressão, né? E então ela começa a se auto, né, depreciar, porque ela deixa de cuidar de si própria, porque ela vê que a família também não está mais preocupada com ela, né? Enquanto ela servia com o trabalho, ou servia para sustentar, né? O cartão ainda tinha crédito, né?
1: Sim.
0: Ou até mesmo cuidava dos netos, ou fazia alimentação para todos, ela era uma idosa mais bem vista. Aí
1: era
0: quando
1: útil.
0: Torna-se acamada, doente, né? Ou os filhos mudam de cidades, né? Muitos idosos acabam entrando nessa autoflagelação de abandono mesmo.
1: A gente até lembra aqui, né, irmã? Eu lembro sempre daquele vídeo do Padre Fábio de Mello, né? Que ele fala no início de um show dele, que ele diz assim, né? Que ele quer que ele será feliz se ele tiver alguém que o coloque no sol, né? Aquela história de tira o Fábio do sol, põe o Fábio no sol, tira o Fábio do sol, né? Porque é essa questão mesmo, né? Quem te amará depois da tua inutilidade? Porque enquanto a gente é útil, né? A gente é bastante amado. Um sentido nem é, né? Um sentido amado aí num sentido mais...
0: visitado,
1: é,
0: né?
1: No sentido de utilidade mesmo, né?
2: Enquanto você tá produzindo, né? Todo mundo te aclamando.
1: Sim.
2: E quando para?
1: E quando para, né?
0: Só então, tem que tirar do sol antes da chuva, né?
1: Tem que tirar, principalmente nesses dias aí, né? Que nem sol estamos tendo, só chuva. E o abandono e a negligência, né? Nós estamos falando principalmente agora nesse início de negligência. Eles são considerados violências, como a irmã falou, né? Mas e como que eles podem ser identificados?
0: Então, a gente percebe, como Palmeira, por exemplo, né? Vamos falar um pouco da nossa cidade, né? É, existem os relatos dos próprios idosos, né? Chegam nas unidades de saúde, num atendimento médico, né? Até através do conselho, às vezes eles denunciam. Ou tem o disque, denúncia. Vizinhos muitas vezes percebem que ninguém visita, que ninguém traz uma alimentação adequada, que essa pessoa não sai ao sol, né?
1: Uhum.
0: O próprio médico tem essa, vamos dizer assim, preocupação e necessidade de denunciar a enfermeira, aqueles atendimentos de ACS, atendimentos de o Sem Saúde, outros especialistas. Porque a negligência, você vê, é nítido quando um idoso está passando por algum problema, né?
1: Uhum, uhum.
0: Normalmente, eles, às vezes, não relatam isso, né? A princípio. Mas numa conversa, num abraço, no momento que você o ouve, da escuta, há essa possibilidade, sim, de você saber...
1: conseguir identificar.
0: Sim.
1: Uhum. E a violência financeira contra idosos, ela também tem aumentado? Como que ela costuma acontecer? É para a gente deixar o pessoal bem a par aí de tudo que pode acontecer, né, irmã? E também num sentido de alerta, né?
2: Sim. Sim, essa violência financeira, ela tem aumentado muito.
1: Sim.
2: A gente sabe de muitos exemplos, muitos casos, né, onde os idosos sofreram essa violência. E por que ela aumentou? Por causa, começou ali com a pandemia, né? Na pandemia foi aonde os casos foram maiores.
1: Uhum.
2: Isso devido ao isolamento, porque o idoso ficava isolado em casa, ele não podia sair para a rua. E quem que fazia as coisas para ele? Os familiares, né? Alguém de confiança. Ele entregava o cartão, a senha. E a pessoa se aproveitava disso para se... usar o benefício dessa pessoa idosa, de fazer empréstimos, né? Sem que a
1: Nossa.
2: Pessoa soubesse. Houve muitos casos disso. E também devido ao aumento da população idosa, que vem aumentando cada vez mais,
1: sim,
2: crescendo.
1: Sim.
2: E outra coisa que está aumentando muito... é os meios digitais, né?
1: Isso, esse é preocupante demais,
2: sim.
1: Irmã.
2: E daí,
1: nossa,
2: com isso, o idoso fica numa maior exposição a golpes e fraudes. Foi o que vem aumentando cada vez mais, né?
1: Os golpes estão preocupantes demais, né? Porque e as pessoas idosas, elas acabam sendo meio que inocentes, né?
2: Inocentes,
1: cara. E esse pessoal que passa o golpe, eles têm toda uma conversa, né?
0: Uma boa lábia.
1: Uma boa lábia, e chamam de querida e de amada e tal, né? E conseguem convencer.
2: Pessoas que não são idosas caem, né?
1: Cai, exatamente, exatamente, né? Então. E olha, gente, se espertem, porque os golpes estão cada vez mais bem elaborados, né? E é aquela história que a gente sempre diz, e vale a pena reforçar aqui, gente. Banco nenhum vai ficar mandando WhatsApp para ninguém. Né? Banco nenhum vai ficar mandando WhatsApp para você, falando do teu cartão, falando do... E quem tem a conta no banco tem o contato do gerente, né? Tem o contato do gerente, tem. O gerente vai procurar, vai falar se houver algum problema, mas é o gerente do banco, teu gerente de negócios. Não qualquer número desconhecido com uma foto desconhecida, e eles colocam até a logo de banco, né? Eles falsificam
0: também.
1: Tudo, de correios, né? Para essa questão também de validar dados, né? Geralmente eles pedem para validar dados. Isso aí é um golpe extremamente...
0: Pede o CPF completo, data de nascimento, e você leva o golpe.
1: E leva o golpe,
0: além,
1: né,
0: do bilhete premiado, né? Vamos ficar atento que quem ganhar um bilhete premiado não quer dividir com ninguém.
1: Sim,
0: então
1: ninguém,
0: é golpe.
2: É porque aqui diz, né, que as formas mais comuns dessa violência... são a apropriação da aposentadoria, pensão, benefícios sociais, e pode ser feita por familiares ou terceiros, né? Então, tem que ficar atento, que pode ser qualquer um.
1: Exatamente.
2: O uso indevido de cartões bancários e senhas, que não se deve passar para ninguém, principalmente para estranhos, né? Empréstimos consignados realizados sem autorização ou mediante pressão. Isso é o que mais tem. A gente que trabalha com as idosas, a gente vê aonde já a pessoa já vem pro lar com empréstimos, né? E às vezes ela fala, eu nem fiz esse empréstimo. Então,
1: judiação.
2: A família engana, diz, eu precisei e fez esse empréstimo. E a pessoa fica empresta na inocência, né? Deixa fazer o que vai faltar para ela mais tarde.
1: Com certeza, porque vai ser descontado da aposentadoria dessa pessoa, do benefício, né?
0: E ninguém vai devolver, né?
1: Ninguém,
0: a parcela.
1: Ninguém
2: vai devolver. E outra que nós já estamos falando, né? Que são dos golpes por telefone, internet, aplicativos de mensagens, com falsas promessas de prêmios... E também descontos ou atualizações bancárias, né? Como você falou agora, alguém liga que não
1: isso,
2: é do banco e a pessoa cai.
1: Sim.
2: Assinatura de documentos sem que a pessoa idosa compreenda seu conteúdo. Ela lê ali. Muitas vezes até a gente não entende,
1: sim,
2: né? E eles leem e a pessoa engana e ela assina sem querer. Venda forçada de bens e imóveis, de veículos, e retenção do dinheiro da pessoa idosa, pedindo que ela administre os seus próprios recursos, né? Às vezes ela tem condições, mas a família insiste que ela não pode fazer isso. E aí se apropria desse... Quando guarda para o bem da pessoa, mas muitas vezes a pessoa está pensando em si e não no outro. É, coação ou chantagem emocional para obtenção de dinheiro ou patrimônio.
1: Então, nossa,
2: esses são
1: os que mais acontecem. E quais os sinais que podem indicar que um idoso está sofrendo violência?
0: Então, como a violência, a irmã havia falado que existem vários tipos, né? A gente sempre pensa na física, nos hematomas, nas quedas, né? Ah, eu caí da escada. Ah, eu tropecei. Tudo bem, é normal um idoso cair, sim. Mas a gente sempre tem que verificar se realmente isso é verídico, né? Tanto que porque muitos idosos às vezes caem, se machucam, né? E você vai visitá-los e diz, ah, não fui no hospital, não fui, porque era pouquinho, não era nada. Será mesmo, né? Mas assim, eu acho que o importante é perceber quando um idoso, por exemplo, que era muito ativo... Né, que conversava com os vizinhos, que saía ali na janela, que batia um papo, que gostava de uma vida ativa. De repente, ele começa a ficar quieto, né? Se reservar mais, se isolar, ter uns sintomas de tristeza. Eu acho que isso pode ser
1: indícios,
0: porque tende a ser uma depressão, tende a ser ameaças que está sofrendo, violência sexual, muitas vezes, né?
1: Nossa,
0: que isso acontece até mesmo com os familiares, né? Muitas mulheres que sofrem violência sexual dos seus parceiros, porque chega um momento que talvez não gostem mais, não queiram mais, né? Ou não estejam bem para um ato
1: saudável,
0: sexual. Isso, e acabam sendo pressionadas para que isso aconteça. Quando um idoso aparece num atendimento médico com roupas sujas ou no dia a dia, rasgadas, velhas, mal agasalhado num dia de frio como hoje, andando pela rua, né? Percebe-se que não toma banho, tá com cheirinho de fezes, né? Cabelo sujo, dente sem escovar. Isso também é uma negligência, é uma violência de negligência, de abandono. Que chega um momento que talvez o idoso não consiga mais ir até o banheiro sozinho.
1: Consegue tomar o banho sozinho, passa mal.
0: Né? Precisa de uma cadeira, precisa de um pegador específico num banheiro, precisa de alguém adulto para auxiliar. Ah, mas ele não toma banho sozinho, então eu não vou dar. Não, pelo contrário. Né? Se a pessoa não está conseguindo...
2: Ele chega um momento que realmente ele precisa dessa ajuda.
1: Sim,
2: Ele não consegue se abaixar para se lavar, né? Que erguer os braços.
1: Exatamente.
2: Então, ele precisa dessa ajuda.
0: E assim, eu vejo dentro da minha casa. Minha irmã chegou um momento que ela veio do hospital sem poder conseguir fazer nada. E nós tínhamos que nos revezar de fazer tudo por ela.
1: Sim.
0: E em momento algum ela ficou sem tomar banho, sem escovar os dentes, sem ter uma alimentação saudável, troca de cama, né? Se você chegasse na minha casa, você ia ver que ela tinha tomado banho, o cabelinho estava lavado, penteado. Hoje ela já tem autonomia para isso. Mas a gente sempre pergunta, você quer usar o secador, quer que a gente ajude a secar, ou quer pôr mais um casaco, não tá com frio. Então esse cuidado, não precisa você estar 24 horas com o teu idoso. O importante é que ele veja que ele está sendo lembrado. Né? Você precisa de uma água? Você precisa de um chazinho? Você não está com fome? Isso não precisa ser o tempo todo. Né? Um abraço, um acolhimento.
1: Sim, nossa.
0: É fundamental.
1: Eles se sentirem importantes, vistos, né?
0: Ainda vistos, né?
2: Mesmo ali em casa, como é uma instituição, né? Você tem todo... ali já uma rotina, mas o que eu acho bonito ali é que a nossa irmã, que é cozinheira, ela já é idosa. Ela é uma irmã idosa, mas ela gosta de cuidar das idosas na alimentação. Ela faz cada a comida que cada uma gosta, sabe?
1: Ai, que amorzinho!
2: Essa aqui gosta disso, ela faz aquilo. Ela fala, essa aqui eu tô fazendo assim porque aquela outra não come isso.
1: Ah, mãezinha, então... eu conheci elas, né? Eu fui lá no lar, meu, mas umas fofas, né? Elas estão ouvindo, irmã?
2: Estão ouvindo.
0: Oh, dançou baile com
2: vocês,
0: elas?
2: Meninas.
1: Abração pra vocês, minhas. Abraço, Eni, querida. Amo você de paixão. Um abraço pra todas as irmãzinhas, pra todas as senhoras que estão lá nos ouvindo, né? E então nós já vimos aqui, né? Até tinha uma pergunta aqui, mas olha, acho que essa pergunta já foi até respondida, né? Da importância da família, né? A família tem um papel importantíssimo em tudo isso, né, irmã? Para valorizar, para proteger. É a família que tem esse dever de valorizar e de proteger, né?
0: E porque eu penso assim, hoje ele é idoso, mas um dia ele foi ativo.
1: Exatamente.
0: Então eu acho que eu devo a ele a gratidão.
1: Com certeza. Com certeza. Principalmente, né, porque o idoso ali, ele já fez tudo por todo mundo na família, né? Ele já é vamos dizer, ele já é a última geração. Tem ali os filhos, os netos, os bisnetos, todos passaram pelo seu cuidado, pela sua dedicação, né, irmã? E é muito triste mesmo quando a gente vê idosos abandonados assim, né? De cortar o coração.
0: É como se não tivesse uma memória, né? Porque quantos...
1: Como se fosse descartável. É. Né?
0: Desses idosos que passou noite sem dormir, passou com você num hospital, né? Te ensinou tudo que sabia. E hoje, às vezes, ele quer só uma visita. Que alguém lembre de levar um pedacinho de bolo.
1: Um abraço.
0: Um abraço. Ouvi-lo. Nem que ele conte aquela história 10 vezes.
1: Isso, sim, porque é de costume deles, né? Repetir, repetir. Mas é importante ouvir,
2: sim,
1: né, irmã?
2: Sim, ouvir o que eles falam.
1: E eu falei também no início do programa que às vezes o idoso fica até meio... Ele meio fica meio ranzizinha, né? A gente também fica. Às vezes ele tá meio mal-humorado. E as pessoas não têm paciência, né?
2: Não tem paciência. Não, e às vezes as pessoas generalizam, né? Eles dizem que todo idoso é doente, é incapaz, é dependente, é chato.
1: Generaliza.
2: Mas é idade, né, da pessoa.
0: E você vê também que às vezes tem idosos que os netos tiveram paciência, ensinaram a mexer nas redes sociais, né? Há tantas coisas que eles aprenderam ali, que eles postam fotos em Facebook, Instagram e tudo. Como eles se sentem felizes e úteis.
1: Sim.
0: Primeiro porque alguém mais novo os ensinou, né? Teve paciência. Depois porque eles podem usar também, saber de todas as fofocas.
1: E é bom eles terem essa conexão, né? A minha mãe, ela tem 87 anos, mas ela tem Instagram, tem Facebook, né? E ela tá ali sempre ativa também nas redes sociais. É importante isso, né? E mesmo para eles estabelecerem, para eles não ficarem isolados socialmente, né, irmã? Para eles terem esses contatos até com os parentes, os amigos, fazendo aqueles grupos, as redes ali sociais. Isso é muito bom, gente. É imprescindível, né?
2: Participar, né, da sociedade.
1: Isso. E como combater a irmã falou aqui, né, das pessoas generalizarem, gente. E isso a gente vê mesmo, né? A gente vê que as pessoas generalizam, né? E muitas vezes desenvolvem esse preconceito mesmo, né? Como se o idoso não servisse para mais nada, né? Sim. Não é nem chamado de idoso, é chamado de pejorativamente de velho. É um jeito tão pesado e feio de falar, né?
0: Sim, porque vejam, antes da irmã nos responder, mas vejam, antes nós pensávamos em pessoas idosas ou até velhos, né? Como usa-se hoje, pessoas realmente com uma idade muito avançada. E hoje, 60 anos... é considerado pessoa velha.
1: Sim,
0: porém,
1: já tá,
0: pessoa idosa, desculpa. Mas, porém, ela está ativa ainda. Quantos
1: totalmente.
0: 60 a mais que trabalham em todos os setores?
1: Não, a irmã levantou a mãozinha que é, realmente. Nós estamos tudo já meio perto, né, Nando? Aí meio perto, já estamos tudo nos... para lá dos 50, o Nando cinquentou esses dias, né? Nós estamos tudo para lá dos 50 já, a Márcia ainda não. Mas é verdade, e estamos totalmente produtivos, né, irmã? Atuantes na sociedade. E você vê mesmo as pessoas, a minha mãe, 87 anos, uma pessoa muito, muito esperta, culta, inteligente, que está sempre ligada em tudo, né? Então, parar com essa história, né? Parar com essa história de achar que a pessoa idosa é uma pessoa inútil, inválida, que não serve para nada. Né? Então, como combater, irmã, o preconceito e a discriminação relacionados ao envelhecimento?
2: Então, combater o preconceito e a discriminação relacionada ao envelhecimento exige ações individuais e coletivas. Algumas medidas são promover o respeito, a valorização da pessoa idosa, mostrar para ela que ela tem a sua história, a sua experiência e contribuições para com a família e a sociedade, né?
1: Sim.
2: Que ela ainda pode contribuir.
1: Com certeza.
2: Com a família e a sociedade. E esse que eu acabei de falar, né? Combater os estereótipos, evitando generalizações, né? Taxando o idoso de doente, de incapaz, que ele é é dependente, e estimular a convivência entre as gerações, né?
1: Sim.
2: Tem que estimular o idoso, não é só ele ir lá no grupo dos idosos, ele também pode ir num grupo de jovens,
1: Exatamente.
2: Participar junto com os jovens, né? Garantir a participação social da pessoa idosa, né, incentivando sua presença, né, em atividades culturais, comunitárias, educacionais, dos lazeres, né, que eles podem participar ainda. Divulgar informações sobre os direitos da pessoa idosa, que estão previstos no Estatuto da Pessoa Idosa, né? Então, você pode levar o Estatuto para a pessoa olhar, ler, ver, falar sobre isso, para ela saber os direitos
1: dela.
2: Denunciar situações de discriminação e violência, né, que muitas vezes acontece. Promover a educação e a conscientização da sociedade, né? Mostrando que o envelhecimento, ele é um processo natural.
1: Que todo mundo vai passar, graças a Deus, né? Tomara passemos.
2: Com todos, e nós vamos passar por
1: Sim,
2: isso
1: se Deus
2: vai
1: quiser.
2: Vai chegar a nossa vez, né?
0: Com certeza, queremos aproveitar então, alguma coisa boa.
2: Sim, você envelhecer e um dia, e que todas as pessoas têm direito à dignidade, autonomia e respeito, né?
1: Com certeza, irmã.
2: O idoso, ele merece muito respeito por tudo que ele já passou, pelo que ele ajudou a construir, né? Um mundo assim, então ele merece todo esse respeito.
1: Com certeza. E qual que é o papel do Conselho Municipal do Idoso na defesa dos direitos dessa população?
0: Olha, são muitos. Às vezes a gente não consegue dar conta, né, irmã? Ainda bem que a gente tem as meninas, né? Vamos dar um oi pra Ione, pra Fran, né?
2: Oi, Fran.
0: Pra Micheline, que faz parte do Conselho do Idoso, do representando
1: o Lara Celina.
0: Uhum. E tantas outras, né? Nós temos as da saúde também.
1: Abraço,
0: né?
1: Pra todas.
0: Todas.
1: Elas.
0: Então, assim, nós propomos políticas públicas, né? O Conselho tem esse papel de fiscalizar os direitos dessa pessoa idosa, controlar e acompanhar ações governamentais, administrar ou acompanhar o Fundo Municipal dos Direitos da Pessoa Idosa, receber e encaminhar demandas da comunidade, então, o que é necessário na comunidade, né? Incentivar a participação social, fiscalizar instituições de acolhimento. Então, agora, de lazer, nós tivemos algumas coisas muito boas, que foram alguns passeios direcionados com verbas que vieram com esse intuito, com esse objetivo, de levar as pessoas idosas para passeios ali em São Luís do Purunã. Tem mais duas previstas, né, que ainda não ocorreram para esse ano. Então, assim, não é somente você fazer campanhas, né, conscientizações ou procurar fiscalização, mas também promover, né, ambientes favoráveis às pessoas idosas, né? Porque, assim, é um orgulho ver muitas pessoas que já são aposentadas, que estão nesses 60 a mais, fazerem maravilhosos trabalhos como voluntários.
1: Sim.
0: E que quanto atividade eles têm, quanta vontade, né? Aquele brilho, aquela alegria de estar fazendo parte.
1: E como é bom ver isso, né? Porque antigamente Palmeira não tinha isso. E hoje em dia a gente vê comumente, né, irmã? Comumente a gente tá vendo aí nas redes sociais todos os idosos bem ativos participando de tudo. Isso é maravilhoso. É ótimo, né? E como que o conselho atua quando ele recebe denúncia? Porque nós vamos já falar aqui, pessoal. Quando vocês presenciarem, né, quando vocês tiverem desconfiança, souber de alguma situação de violência, seja ela da qual espécie for, que nós citamos várias aqui, você pode Disque 100, né, que funciona como denúncia, ou pode procurar as meninas aqui do conselho. Mas e aí, a pessoa procurou lá, como que o conselho atua quando ele recebe uma denúncia, quando ele toma conhecimento de alguma situação de violência?
2: Então, o conselho, ele atua na defesa e garantia dos direitos da pessoa idosa. Primeiramente, quando tem uma denúncia pelo Disque 100 ou outra denúncia, o conselho primeiro, ele vai verificar a veracidade da denúncia, né? Ele vai investigar para ver como que é essa denúncia, se é verdade, se não é, porque muitas vezes chegam denúncias ali, quando você vai olhar, não é exatamente aquilo que a pessoa denunciou, né? Já é outra coisa. E também acompanhando e encaminhando os casos aos órgãos competentes. Porque, gente, o papel do conselho, é importante que a gente destacar que o conselho, ele não exerce a função policial ou judicial. Mas ele atua como órgão de controle social, fiscalização e defesa dos direitos, mobilizando serviços responsáveis para que a situação seja investigada e solucionada, né? Então, chegou a denúncia ali. você viu que aquilo é verdadeiro, então você vai encaminhar os casos para a rede de proteção, que é o CRAS, o CREAS, Unidade de Saúde, Delegacia, Ministério Público ou Poder Judiciário, conforme a necessidade, né, de cada um. Então, a gente tem que deixar bem claro que, às vezes, as pessoas falam, mas o conselho não faz nada, não fez nada. Não é o nosso papel.
1: Não, não, é encaminhar.
2: A gente é encaminhar para frente, né?
1: Sim.
2: E depois a gente vai, vai fiscalizar para ver se está sendo feita alguma coisa, né? Se foi resolvido alguma coisa para essa pessoa que fez a denúncia.
1: E vamos reforçar então, Márcia, quais os canais aí que estão disponíveis para denúncia, né? É, a pessoa está presenciando, viu, sabe alguma coisa, como que ela pode denunciar? E se essa denúncia pode ser feita de forma anônima, né? Como que funciona?
0: Então, a anônima pode ser pelo Disque 100. Ela vai relatar o que está acontecendo, indiferente se é parente, se é vizinho, se ela viu na rua alguma coisa que ela achou estranho, né? Ela pode estar denunciando. E também é nossa obrigação fazer isso, porque a gente tem que pensar que a pessoa é um ser humano e merece que seus direitos sejam preservados. Na polícia, pode ser pelo 190, né? Fazer uma ligação lá ou ir até a delegacia também, nada impede de você, né? Mas o 190 é algo mais... Às vezes a pessoa não tem tanta coragem, né?
1: Sim.
0: Então seria mais discreto, vamos dizer assim. O Ministério Público, como a irmã falou. A gente tem o Conselho Municipal, né? Então a gente atua normalmente, está também lá na Assistência Social, que é lá na Vila Maria, né? Pode ir até lá fazer a denúncia, né? Porque, assim, vamos lembrar, gente, não é só agressão física. A verbal, o abandono, a negligência, né?
1: Qualquer situação de sofrimento.
0: Porque muitos idosos relatam, principalmente para os vizinhos, para os mais conhecidos, né? Para os amigos que está sem dinheiro, está passando fome porque gastaram todo o seu dinheiro em cartão de crédito, né? Em empréstimos, como a irmã deixou bem claro no início. Então, é sempre importante. Não podemos sofrer. Temos que viver a vida.
1: Exatamente.
0: É 60 a mais. Mais, não sei se 5 anos, se mais 10. Mas tem que ser muito bem vividos, né? Como foi na juventude, como foi na adolescência, na vida adulta. Que criamos os filhos, né? Na 60 a mais, na pessoa idosa, a gente tem que cuidar dos netos. A gente tem que sair com os familiares, tem que se divertir. Aproveitar para viajar, para ler um bom livro, para ir à igreja, né? São tantas coisas boas, né? Escutar o programa da Joselba, que todo dia é muito bom. Né?
1: Obrigada.
0: E assim.
1: É isso mesmo. E olha, pessoal, o envelhecimento é um privilégio que todos nós desejamos alcançar. E que tipo de sociedade nós estamos construindo para aqueles que já dedicaram uma vida inteira à família, ao trabalho e à própria sociedade. Nós vamos encerrando o nosso programa. Olha só, nós recebemos uma mensagem aqui, meninas. Boa tarde, é a Joana de São Pedro, estou na escuta. Um abraço, Joselba, Márcia e irmã Cândida. É importante essa conversa para esclarecer muitas dúvidas. Um abração a todos. Obrigada, querida. Obrigada.
0: A Joana faz parte do nosso conselho também.
1: Ai, que linda.
0: Ainda bem que a gente colocou as meninas, né? Porque acabamos esquecendo de nomeá-la.
1: Então, nós já estamos com 13h28. Nós tínhamos um áudio, né? Mas amanhã eu coloco no ar, né? E do pessoal também do conselho que eles mandaram para nós. Então, irmã Cândida, muito obrigada, né? Um abração para todas as meninas lá do Lar Sagrada Família. Um beijão no coração de cada uma de vocês. Todas, né, as irmãs, as senhorinhas, para todas elas. Muito obrigada, Márcia, também. Sejam sempre muito bem-vindas.
0: Muito obrigada.
2: E só dizer aqui que daqui a pouco nós vamos estar reunidas no Lar Arcelino para comemorar essa data.
1: Então, olha que legal.
0: Que legal.
1: Vamos passear.
0: Vamos juntos, vamos ter que ir juntos, José.
1: E você que quiser mandar um agradinho pro pessoal, pode levar os agradinhos, sim, né, irmã? Lá no Lar, lá no Lar Arcelino, no Lar da Sagrada Família. Se você tem agradinhos para levar, leve, gente. Né? A gente vê o pessoal aí fazendo festas, feijoadas, jantares. E muitas vezes não é resto é uma coisa, tá? São sobras, né? As sobras, o que sobra, você faz um montante, né, Márcia? Não vão todos os teus convidados.
0: Sim.
1: Sobrou docinho, sobrou bolo, sobrou coisa. Leva para esse pessoal, gente.
0: Pensa
1: leva
0: que delícia comer um docinho agora com esse frio, tomando um cafezinho, um chazinho.
1: Isso, ou mesmo que não seja, faça um bolo bem gostoso. Leve lá para as irmãs e para as meninas do lar. Leve pinhão, leve poucã, leve tudo que é
0: laranja.
1: Da época.
0: Laranja.
2: Nossa, adoro um pinhão, uma poucã.
0: Com certeza elas vão saborear os senhores do Lar Arcelino também vão adorar um pinhãozinho.
1: Exatamente. Então nós vamos encerrando que estouramos o tempo, que o Nando vai ficar louco de brabo comigo aqui, né, Nando? Só dando um recadinho a Lena da Vila Maria também. Diz que bom estar na escuta de vocês. Bração, Lena. Um beijo no teu coração, querida. Queridos, eu tenho que encerrar o programa. Amanhã eu volto 12 horas e 15 minutos com mais um Bem Me Quero. Até amanhã.
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Tenham todos uma boa tarde, está começando mais um Baú da Ipiranga nesta segunda-feira, dia 15 de junho. Iniciando a semana, pessoal, olha, é sempre um prazer, uma alegria, uma satisfação a mais iniciar uma semana, desejar aos nossos ouvintes uma excelente semana que começa agora. Lembrando que a gente está iniciando uma semana, mais ou mês, de junho, hoje sendo dia 15, a gente já está na metade. A primeira quinzena do mês de junho já foi, já despediu-se. Agora só estamos adentrando a segunda metade de junho, o que quase significa que estamos adentrando também a segunda metade de 2026, porque estamos acabando o primeiro semestre. Então tem vários... É um momento assim... de transição, como se diz assim, né? Nós estamos na metade do mês, na metade do ano e no início da semana. Olha que beleza. Então, de qualquer maneira, desejo uma ótima tarde aos nossos ouvintes que estão chegando aí. Na verdade, nós estamos chegando na casa de muitas pessoas. Já estão com o rádio ligado lá. Alguns ouviram aqui o programa da professora Joselba com as convidadas dela. Já estão ouvindo alguns desde hoje de manhã. Mas aqui agora, quem sintonizar o rádio nesse horário vai ouvir as músicas antigas da Ipiranga FM, porque está entrando no ar o Baú da Ipiranga. Está entrando no ar o programa que resgata o passado na forma dos sucessos musicais que a Ipiranga FM trouxe lá desde os anos 60, de repente anos 70, 80, 90 e assim por diante. Estamos trazendo aí... Vamos ver que clássicos que nós vamos reviver, que nós vamos reencontrar, quais são as lembranças que nós vamos trazer à tona no dia de hoje, não é verdade? Show de bola isso. 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E aqui temos aqui mais um aviso, chove bingo, olha só, dia 20, que é dia 20? Próximo sábado, hoje é dia 15, daqui a 5 dias, dia 20, no sábado, bingo na Associação das Movir, na Vila Rosa, ao lado do Mercado do Dito.
O bingo vai ser no sábado de 20 a partir das 13h30. Olha só a lista de prêmios: panela de pressão, air fryer, batedeira, liquidificador, sanduicheira, garrafa térmica, aquecedor, faqueiro, algodão, jogo de tigelas, mantas, rodadas em dinheiro, jogo de toalhas, relógios, jogo de copo, purificador de água, chaleira elétrica e kit conchas de cozinha. Meu Deus, chegou até a doer o maxilar de tanto prêmio que eu tinha que falar aqui. Minha Nossa Senhora, é o bingo na Vila Rosa, na Associação da Asmovir, na Vila Rosa, ao lado do Mercado do Dito, só para vocês se situarem, sábado a partir das 13h30, 1h30 da tarde, beleza, pessoal? Vamos aí divulgando ao longo da semana, beleza? O que eu vou divulgar agora também é o WhatsApp da Rádio Ipiranga, para vocês mandarem mensagem e de repente participar das como que eu posso dizer, das pedidos musicais, né? Sugerir músicas antigas pro playlist. Lembrando, pessoal, tem que ser antiga. Baú da Ipiranga só toca música antiga, só música de 1999 para baixo. Não tocamos também música gauchesca, sertaneja, raiz, porque afinal de contas quem toca e toca muito bem essas músicas é o Gilmar Antônio, né? Na programação da tarde a partir das 17 horas. Então vamos lá. Já tenho aqui o primeiro pedido, que vem a ser o nosso amigo Atair. Boa tarde, Nando. Um ótimo início de semana para você. Hoje toca Brian Ferry, a música Don't Stop the Dance. Obrigadão, Atair. Tá puxada aqui já a primeiríssima música deste baú do Ipiranga que se inicia hoje. Brian Ferry, Don't Stop the Dance. Eu conheço o cantor por nome, não me recordo da música, mas eu tenho quase certeza, Atair. Quando ouvi-la, eu vou recordar. Acontece essas músicas de antigamente, às vezes a gente não conhece por título, mas conhece pela sonoridade da música. E o Tair tem um bom gosto musical, todas as músicas que ele pede são excelentes. Brigadão aí, meu amigo. Na sequência, eu até tava quase me esquecendo, a professora Joséba fez um programa hoje especial, homenageando o dia de cuidado ao idoso. E ela pediu uma música que homenageasse essa data. Ela pediu Meu Querido, Meu Velho, Meu Amigo, música com Roberto Carlos, que vai ser a segunda música a tocar. Beleza? Vamos ver quem mais aqui. A Dona Luzia Campos mandou um áudio, daqui a pouco nós ouvimos o áudio dela. Aqui quem mais? Dona Eunice Maria Nossa, que também mandou um áudio aqui, também daqui a pouco ouvimos o áudio. Tem o seu Reinaldo Bordinhão. Opa, boa tarde, tudo bem? Manda um abraço pra minha maninha, a Adriane. Olha, ele mandando um abraço pra Adriane. Adriane, um abraço aí então. Seu Reinaldo que está lhe enviando um abraço. Beleza? Obrigado, seu Reinaldo. Até imaginei que o seu Reinaldo ia pedir alguma música. Ele tá digitando lá alguma coisa, vamos ver. Queria uma música que falasse de irmãos. Olha, irmãos. Deixa eu ver aqui se tem alguma coisa de imediato assim. Irmãos. Bom, se eu digitar irmão não vai aparecer na música. Parece bastante música do Irmãos Poncheck aqui. Mas essas são polonesas. Era pra ontem, pra hora polonesa. Eu vou procurar aqui na internet. Deixa eu ver. Música que falasse de irmãos. Eu vou usar o próprio. Olha que beleza. Vou usar a própria mensagem do seu Reinaldo para fazer a pesquisa. Olha só. Isso tudo na hora no programa de ao vivo. Tudo na hora do programa ao vivo. Veja só. Depois os diretores ficam com o cabelo em pé com a gente. Mas deixa eu ver. Tá puxando muita música recente. Eu não quero música recente, quero música antiga. Vou colocar aqui música antiga. Vamos ver o que a internet nos diz. Agora com a inteligência artificial, né? Agora eles chegam a xingar a gente de burro aqui. Deixa eu ver. Da Irmãos de Sangue, Mato Grosso e Matias, mas daí é música sertaneja. Agora eu tenho que falar até pra inteligência artificial isso. Mas de qualquer maneira eu vou encontrar uma música aqui. Não se preocupem. Achei uma aqui. Achei uma. É do. Daquele do. Como é que é mesmo o nome do cantor? Deixa eu ver aqui. Bill Medley. He Ain't Have My Brother. É, do Bill Medley. É uma baita de uma música. Já vou puxar aqui. Muito boa música. Então,
encontrei já uma música aqui, seu Reinaldo. Uma música sobre irmãos aqui. É do Bill Medley, He Ain't Heavy, He Ain't My Brother. Ótima música, muito bom. Por isso achei difícil, ele falou assim. É, não foi fácil. Não foi fácil, é só jogar pra inteligência artificial, não, eu não posso nem reclamar. Mas enfim, tá aqui a música, já vai passar. É, quem mais aqui mandou, acabou de mandar? Eu acho que foi a própria irmã do seu Reinaldo. Opa, na sintonia, boa tarde. Outro abraço pro mano Reinaldo. Ela diz assim, olha, os irmãos se trocando abraços aqui no baú do Ipiranga. Então, seu Reinaldo, está abraçado aí. A Adriana devolveu o abraço e ela também vai ouvir a música na sequência. Lembrando, pessoal, a terceira música. Brian Ferry, música pedido a Tair. Na sequência, Roberto Carlos, meu querido, meu velho, meu amigo, pedido da professora Joselba. E Bill Medley, pedido do Reinaldo, uma música sobre irmãos para a irmã dele, a dona Adriane. Beleza? Aqui o seu Arionel também está aqui. Boa tarde.

Roberto Carlos, será que tem essa música aqui? Deixa eu ver. Aqui não apareceu nada. Vamos ver. Roberto Carlos. Às vezes os nossos ouvintes não chegam a pedir a música pelo nome, às vezes é pelo refrão, né? Então a gente tem um certo serviço para encontrar a música, mas a gente encontra. Coisa a gente já encontra. Deixa eu ver quem mais tá mandando pedido aqui. O seu Pedro Cezanoski. Boa tarde, tamo junto, escuta na escuta aqui no Boqueirão. Pedro Cezanoski, eu gostaria de ouvir Hey Ju. É aquela do Kiko Zambianchi, né? Muito boa música. O nosso amigo... O Rinaldo. Rinaldo que gostava dessa música aí. Gostava bastante dessa música. Está na mão já, está puxada, seu Pedro. Beleza? E continue mandando mensagem. Continue mandando, pessoal. Já são 13 horas 48 minutos. 42 99953 3669, o WhatsApp da Ipiranga FM. E vamos começar o programa antes que eu fique falando demais e não dê tempo de tocar música, que o pessoal tá esperando música. Vamos lá então. Brian Ferry.

0: musical de recordações.
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14 horas 32 minutos, amores imperfeitos, Skank aqui no segundo bloco do Baú do Ipiranga. Antes vocês ouviram Cássia Eller, Malandragem, e antes Cidade Negra, Luta de Classes, a primeira música do segundo bloco. Prosseguindo aqui então, pessoal, vamos atender os outros ouvintes que andaram mandando mensagem por aqui. Teve o Roberto Rivelino, que normalmente ele não manda tanta mensagem no Baú do Ipiranga, costumo ver ele mais no Ipiranga Mix e no, na programação da tarde. Mas hoje ele mandou aqui: boa tarde, Luiz Fernando, estamos na escuta. Vamos de Elvis hoje. Já puxei uma aqui do Elvis Presley pra tocar logo na sequência, beleza, Roberto? Também o Arionel aqui, essa mesma marcou muito essa música. Será que ele se refere ao Eros Ramazzotti, a música que tocou? Ele que pediu Eros Ramazzotti e a Tina Turner, né? Será que era? Acho que foi a essa aí que ele está se referindo. Muito boa música, por sinal. Muito boa mesmo. Obrigado, Arionel. Boa tarde. Na verdade, mandou boa noite aqui. Quem que é? Quem que mandou aqui? Fabiano Mendes da Cruz. Obrigado, Fabiano. Dona Rosana do Vale. John Lennon, boa tarde, qualquer uma. John Lennon, vamos ouvir na sequência então, procurar uma música aqui. Um abraço lá pro Marcelo Scheid, boa tarde para ele. E assim por diante, obrigado pessoal pelas participações. Vamos então, olha, um duplo clássico na sequência, clássico de clássico, Elvis Presley e John Lennon. Quem mais que tá chegando aqui? Deu tempo de ver mais uma mensagem aqui. Boa tarde, Nando. Eu vi você não me viu. Um abraço. Ah, é, Dona Lina? Quando será que foi isso? Quando será que foi? Beleza. Às vezes acontece que a gente acaba sendo distraído. Caso a senhora não tenha percebido pelo programa, eu sou uma pessoa que se distrai um pouco, assim. Então às vezes acontece. Mas beleza, brigadão aí. Boa tarde pra senhora, um abraço. E obrigado pela audiência. Vamos então de música, Elvis Presley e John Lennon, mais clássico que isso, impossível, como eu estava falando. E a Dona Eunice Marianoski que pediu uma música, I Love You, que eu acho que deve ter inúmeras músicas com esse título, Dona Eunice, mas eu vou escolher uma aqui para a senhora ouvir, beleza? Brigadão aí, 14 horas 34 minutos, vamos lá!

14:55, você ouve Bridge Over Troubled Water, Simon, Art Simon e Paul Garfunkel, a última música do Bold Ipiranga desta segunda-feira. É isso aí, pessoal, só um comunicado aqui, antes da despedida do programa, antes de encerrarmos o programa, o gatinho lá que foi comunicado o desaparecimento, ele continua desaparecido, então a gente reforça aqui que os donos ainda estão à procura e oferecem uma recompensa para a recuperação do animalzinho. É um gatinho preto e branco, macho, deixa eu aumentar aqui. Atende pelo nome de Fred, desaparecido próximo ao Colégio Sagrada Família de Palmeira desde o dia 9. Então já tem quase uma semana que os donos perderam ele. Eles oferecem recompensa. Tem 3 números diferentes de contato. Não dá tempo de eu falar os 3 números agora, mas eles têm 3 números de contato. Qualquer coisa você manda aqui, se informa aqui na Rádio Ipiranga, na recepção aqui, ou mesmo via WhatsApp, que a gente informa os contatos caso você encontre o bichinho, caso você tenha como conversar com os donos para eles reaverem o bichinho, beleza? Ele ainda continua desaparecido. E enfim, vamos ficando por aqui. Na sequência temos a Cris com o Ipiranga Mix. Ela já está aqui nos estúdios pronta para iniciar o programa das músicas novas da Ipiranga FM, os sucessos de agora. O Baú do Ipiranga volta amanhã, nesse mesmo horário, nessa mesma frequência, 91.7, se Deus quiser. Beleza? Fiquem com Deus, tenham todos uma ótima tarde e até a próxima.

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9: Juntos na melhor sintonia, Ipiranga Mix está no ar. Ótima tarde pra você, eu sou a Cris. E juntos estamos iniciando mais uma semana sobre a graça e a proteção de Deus. Hoje é dia 15, 15 horas do dia 15, é agora, hoje dia 15 de junho, e a mensagem para esta tarde. Se você encontrar alguém mais inteligente que você, trabalhe com essa pessoa e não contra ela. Perto dos bons, você fica cada vez melhor. Ótima tarde para você, eu desejo uma semana abençoada com muita luz e proteção de Deus. Uma semana que começou aí já domingão, chuva quase que o dia inteiro. Hoje, segunda-feira, não tá sendo diferente. Tá uma semana preguiçosa, mas aqui agora você fica com o melhor mix de música da sua tarde. E aonde quer que esteja, é sempre um prazer ter a sua companhia juntinho comigo. Participe você também, mande sua mensagem aqui para mim através do 42-999-53-3669. É o som de Jason Derulo, Save It Love. Vamos começando muito bem Ipiranga Mix de hoje.

0: 15h14, Bruno e Marrone com a participação de Chitãozinho e Chororó. Que dueto, né? Duas baita dupla aí, sertaneja aí, que de nome e qualidade. Você me trocou o nome da música. 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Ótima tarde para você. Eu vou para uma pausa rapidinho e volto já já na sequência, 15h16, sempre juntos na melhor sintonia Ipiranga Mix.
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0: 15h18 e eu gosto muito de falar sobre atividade física, né? O exercício faz muito bem para o corpo e para a alma. E a musculação, ela se torna uma das principais aliadas no combate ao envelhecimento. Estudos apontam que treino de força ajuda na saúde hormonal, preserva os músculos e melhora a qualidade de vida após os 40. Porque envelhecer é natural, mas a forma como o corpo envelhece pode ser diretamente influenciada pelos hábitos de vida. Entre os principais aliados do chamado anti-envelhecimento, a musculação vem ganhando destaque não apenas pela estética, mas pelos impactos reais na saúde física, mental e hormonal. Especialistas afirmam que o treino de força ajuda a preservar a massa muscular, fortalecer ossos e melhorar mobilidade, fatores fundamentais para um envelhecimento saudável. Segundo dados publicados pela Organização Mundial da Saúde, a OMS, a perda muscular começa a acontecer gradualmente a partir dos 30 anos, e pode acelerar após os 50, afetando a força, o equilíbrio e a independência física. E todo mundo hoje em dia foca no envelhecimento aí independente, né, com autonomia. Além disso, pesquisas publicadas no British Journal mostram que pessoas que praticam musculação regularmente apresentam menor risco de mortalidade precoce e melhor qualidade de vida ao longo dos anos. A musculação também influencia diretamente a saúde hormonal. O exercício estimula a produção de substâncias ligadas ao bem-estar, disposição e equilíbrio emocional, como a endorfina, testosterona e hormônio do crescimento, importantes para a manutenção da vitalidade. Na prática, isso significa mais energia, melhor recuperação física e até a melhora cognitiva. Muitos profissionais relatam que alunos acima de 40 ou 50 anos conseguem recuperar disposição, autoestima e autonomia através de uma rotina regular de treinos. Casos assim têm se tornado cada vez mais comuns. Pessoas que iniciam a musculação mais tarde frequentemente relatam melhora das dores articulares, no sono e na capacidade de realizar atividades simples do dia a dia. Outro ponto importante é a prevenção. Estudos da Universidade Harvard apontam que exercícios de força ajudam no controle da glicemia, da pressão arterial e reduzem riscos ligados a doenças cardiovasculares. Durante anos, a musculação foi associada apenas à aparência física. Hoje, a ciência mostra que ela também funciona como uma ferramenta de longevidade e saúde. Treinar regularmente ajuda o corpo a manter a funcionalidade, resistência e independência ao longo do tempo. Em um cenário onde o sedentarismo cresce e a população envelhece cada vez mais, cuidar da força muscular deixou de ser apenas uma questão estética e passou a ser uma estratégia de saúde. No fim, envelhecer bem não significa apenas viver mais, mas viver com autonomia, disposição e qualidade de vida. A musculação tem se mostrado uma das ferramentas mais eficientes para isso. Tá aí a dica Ipiranga Mix, movimente-se, tá frio, olha lá para fora, essa garoa dá uma preguiça de sair treinar. Mas põe uma roupa confortável, põe o seu tênis e vai sim. Porque a preguiça é só você chegar na academia. Depois lá você vê, quando vê foi o treino, você conversou, viu pessoas, cuidou da mente, cuidou do físico, do coração e sai lá renovado. Vale muito a pena sim você cuidar, porque como eu falei ali, é envelhecer bem. É viver com autonomia, disposição e qualidade de vida. Vale muito a pena, sim, invista em você. Ótima tarde para você que está ligadinho conosco aí. Quero mandar um grande abraço para o Vanderlei, que está ligadinho lá em Campestre de Vieiras. E ele está oferecendo para Carol, a esposa dele, a música Alisa, I Love You Past, Goodbye. Eu vou tocar já para você. O Roberto, da Cantinha do Pão, também está ligadinho conosco. Ótima tarde, uma excelente semana para você, Roberto. Vem chegando então aí a música I Love You Past Goodbye, que é o pedido do Vanderlei.

0: 15h40, Steph Thanches, Until I Found You, linda música. E anote aí na sua agenda que nós estamos no mês de junho, e mês de junho que é dia de Santo Antônio, São João, São Pedro e Santos, aí que são que lembram de festa junina, de comida boa, de dança, de bastante quadrilha, quentão, pipoca, pinhão. Então, Mark, você que gosta desses festejos juninos aí, anote na sua agenda que esse final de semana aí, dia 19 e dia 20, tem a quermesse aqui da paróquia. Aqui da Matriz vai ter a quermesse junina, que já é tradição aí. Inclusive, dia 19 tem jogo da seleção brasileira também, às 21h30. Vai ter telão, gente, ali para você vir, além de você participar de uma deliciosa quermesse com comidas boas, dança, música, festeireira, animado. Vai ter também aquela torcida organizada aí para assistir juntos o jogo do Brasil. Então, nessa sexta-feira, dia 19, a partir da 18 horas, já vai, o pessoal vai estar esperando você ali com muita animação, comidas típicas e um clima de verdadeira comunidade. E às 21h30, então, acompanhar juntos o confronto entre o Brasil e o Haiti, vibrando por cada lance da nossa seleção. Reúna sua família, convida os amigos, vista a camisa do Brasil e venha compartilhar esta emoção junto conosco. Afinal, torcer ainda melhor quando estamos juntos, e sem contar que com muita música boa, comida típica, danças, festas ali na quermesse. Então, agende aí sexta e sábado, a partir das 18 horas, a quermesse da paróquia. Ótima tarde para você, um grande abraço. Eu vou para uma pausa rapidinha, 15h42, e eu volto já já na sequência.
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0: 91.7. 15h43 e o Brasil não teve aquela estreia que todo mundo esperava aí na Copa do Mundo, né? Empatando em 1-1. Mas quem teve uma estreia que entrou para a história foi a Cazé TV, que quebrou recorde histórico do YouTube durante a Copa do Mundo de 2026. Essa Copa mal começou e já entrou para a história da internet. Durante a estreia do Brasil contra Marrocos no último sábado, o canal Cazé TV registrou a maior audiência simultânea já vista em uma transmissão ao vivo do YouTube. O canal, comandado por Casimiro Miguel, ultrapassou a marca de 12,2 milhões de dispositivos conectados ao mesmo tempo, enquanto a partida ainda estava em andamento. O número superou com folga o antigo recorde da plataforma e consolidou a força da transmissão das transmissões esportivas digitais no maior evento de futebol mundial. Mesmo com a concorrência de gigantes da TV aberta como a Globo e a SBT, a Cazé TV conseguiu transformar o empate da seleção brasileira em um fenômeno de audiência. O feito também mostra a mudança de comportamento do público, que cada vez mais acompanha eventos ao vivo por plataformas digitais, ao invés da tradicional TV aberta, que traz um delay menor na transmissão. A marca anterior entre transmissões ao vivo do YouTube pertencia à missão espacial Chandrayaan 3, realizada pela agência espacial indiana ISRO em 2023. Na ocasião, o pouso da nave na Lua alcançou cerca de 8 milhões de espectadores simultâneos. Com o Brasil e Marrocos, a Kazé TV ultrapassou esse número e estabeleceu um novo patamar para lives na plataforma. Algumas medições apontaram picos acima de 12,7 milhões de aparelhos conectados, enquanto outras registraram 12,12 milhões, valor suficiente para garantir o recorde histórico. O curioso é que o antigo recorde esportivo também pertencia ao canal de Casimiro. Brasil e Croácia, pelas quartas de final da Copa do Mundo de 2022, havia alcançado cerca de 6,1 milhões de espectadores simultâneos e agora ocupa a terceira colocação geral desse ranking. É válido ressaltar também que as transmissões da Copa do Mundo da Kazé TV são bloqueadas em outros países por questões de direitos autorais, ou seja, o recorde também mostra a força do público brasileiro no YouTube. Segundo dados compilados pelo Playboard, essas são as transmissões com maior pico de audiência simultânea registradas no YouTube. O levantamento mostra que o Kazé TV é responsável por 6 das maiores transmissões ao vivo da história da plataforma. Além da liderança absoluta, o canal também aparece na 3ª, 5ª, 6ª, 7ª e 10ª posição. Ali tem uma tabelinha das maiores transmissões. O desempenho é resultado de uma estratégia agressiva de aquisição de direitos esportivos. Em 2026, a Kazé TV se tornou a única plataforma com autorização para transmitir todos os 104 jogos da Copa do Mundo realizada nos Estados Unidos, México e Canadá. A cobertura completa deu ao canal uma vantagem competitiva importante em relação aos concorrentes. Enquanto isso, a Globo exibe 55 partidas e a parceria entre SBT e N Sports transmite 32 confrontos, incluindo o jogo da seleção brasileira e a grande final do torneio. Apesar do recorde no YouTube, a Globo manteve a liderança entre os canais de televisão. Dados preliminares apontaram média de 30,7 pontos na Grande São Paulo durante a partida, com pico de 31,75 pontos nos minutos finais do confronto. O resultado representa o melhor desempenho da emissora em uma noite de sábado dos últimos anos. Já o SBT registrou média de 8 pontos e alcançou pico de 10,6 pontos com a narração do Galvão Bueno. Os números, porém, não podem ser comparados diretamente com os do Kazé TV. Enquanto a medição da televisão utiliza critérios do Ibope em mercados específicos, os dados do YouTube representam acessos simultâneos em todo o território nacional

que os seus jogadores que ficaram ali no banco de reserva, sentado o jogo inteiro e não participaram, né? De repente tivesse usado mais nomes. Eu não vou falar de escalação, porque assim, eu sou muito ruim para nome de futebol. E essa seleção brasileira eu lembro só do Vini Júnior e acho que só que eu lembro que joga ali, mais nenhum, porque são nomes que eu não tenho tanto conhecimento, então não sei opinar, mas eu andei vendo aí nos comentários ali do Facebook, internet e todas as redes sociais, que teve lá um carinha que é muito bom e que ficou sentado o tempo todo, então vai entender qual é a estratégia aí do técnico, né? Tomara que ele seja mais feliz no próximo jogo. Ótima tarde pra você, um grande abraço pra Odete, que tá ligadinho conosco lá, sintonizadinho. Ótima tarde, Odete, muito obrigado pelo carinho, uma excelente semana pra você. E pra você que está ligadinho aí comigo também, sintonizadinho, uma ótima tarde. Que Deus abençoe a sua semana, que seja uma semana muito positiva, muito boa, embora esse tempo carrancuda e cara feia, né? E agora vamos de mais música aí pra animar a tarde com Marcos e Belucci, Sonho de Todo Casal.

0: Gustavo Mioto, pedido de socorro. 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Eu vou para uma pausa rapidinha e na sequência, quando voltar, vou comentar com você sobre o nosso tempo. Qual é a previsão para amanhã? O sol, vê se aquece, né? Me ilumina, preciso de você, sol, apareça. Vamos ver se ele vai aparecer ou não. 16 horas, 8 minutos, eu volto já.
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3: 15 graus é a nossa temperatura nesse momento, a sensação térmica é de 14, que tá geladinho, tá úmido, tá frio. E é pra anoitecer assim nesse esqueminha aí dessa garoa com uma cara que quer melhorar, que não vai. E mais amanhã, terça-feira, não tem previsão de chuva, amanhã é pra o sol chegar. Embora vai amanhecer friozinho aí durante a madrugada, no início da manhãzinha aí, ele vai ficar em torno de 10 graus aqui, marca que pode ficar até 5 graus, mas no decorrer ali, no rolar do aplicativo, não tem momento algum que ele está chegando a 5 graus as temperaturas. Mas a sensação térmica com certeza vai estar bem geladinha aí, 12 graus é a mínima para amanhã e a máxima chegando a 19, porém a notícia é boa que amanhã é para ter presença de sol. Amanhã é para o sol dar as caras, aparecer um pouquinho, assim como quarta e quinta-feira. Vamos ter aí pelo menos 3 dias, segundo o aplicativo, 3 dias sem chuva com a presença de sol. Tomara, né, que dê uma clareada aí, uma iluminada, que o sol faz bem. Eu preciso de vitamina D, sol, apareça! E vamos aguardar, ver se vai ser assim a nossa semana. Ótima tarde para você, um grande abraço para você que está sintonizadinho comigo aí. E vamos de mais música agora, o som de Taylor Swift com o Opalite.

0: Ipiranga Mix, 16 horas 22 minutos.
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16h22, eu sou o Demiano David e vamos finalizando o Ipiranga Mix de hoje, ouvindo Nothing Break Like My Heart. Agradeço muito a sua companhia, sua sintonia, um grande abraço pro Marcelo que está sintonizado com a gente, o Aparecido também confirmando a audiência aqui, ótima semana para você. Continue na melhor sintonia, 91.7 FM, que na sequência tem o Nando e Ipiranga Pop. Eu desejo que você tenha uma abençoada semana, um ótimo restinho de tarde e uma noite abençoada. E amanhã eu espero você novamente para o melhor mix de música da sua tarde aqui às 15 horas. Encontro marcadinho, então. Fica com Deus, se cuida, até lá, tchau, tchau.

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7: Dezesseis horas 31 minutos. Sejam todos muito bem-vindos a mais um Ipiranga Pop. Hoje chegando até você, nesta tarde de segunda-feira. Hoje dia 15 de junho. E enfim, pessoal, eu acho que 2026 vai ficar marcado pelas, pelo menos aqui no Ipiranga Pop, pelas semanas temáticas, porque nós vamos para mais uma semana temática aqui, que convenhamos é bem mais assim, é bem mais interessante na minha opinião fazer programas iguais esses do Ipiranga Pop quando você tem um assunto específico para tratar. E às vezes o assunto é tão, vamos dizer, amplo, que dá para fazer ao longo da semana toda. E eu vou aproveitar o gancho, que caso vocês não saibam, ouvintes, essa semana, mais especificamente dia 18, ou seja, próxima quinta-feira, estreia nos cinemas de todo o Brasil aqui, Toy Story 5. Bom, na verdade eu acho que estreia nos cinemas de todo mundo. Na verdade, eu acho que vai estrear na sexta-feira, no cinema de todo mundo, porque aqui no Brasil a gente tem esse costume diferenciado de estrear na quinta-feira os filmes. Então vai estrear com um pouco de antecedência aqui no Brasil, mas no resto do mundo, dia 19, sexta-feira, quinta e sexta, a estreia de Toy Story 5. É, já vai pro 5, veja. O quinto exemplar da franquia Toy Story, da saga Toy Story. E como eu nunca tinha falado da saga Toy Story antes, vamos a ela. Eu vou aproveitar e vou falar então de daqui até sexta-feira de todos os Toy Story que saíram. Eu espero conseguir falar do Toy Story 5 para vocês, porque eu agora neste momento ele nem tá nos cinemas ainda. Eu tô contando com a possibilidade de que eu vá conseguir assistir no cinema em tempo hábil para vir falar na sexta-feira. Senão eu vou ter que dar alguma chorada aqui, vou ter que dar uma despistada, de repente falar de alguma outra coisa. E outro dia, quando eu conseguir assistir Toy Story 5, eu falo. Mas eu posso falar do primeiro, do segundo, do terceiro e do quarto, com certeza. Então aqui, até quinta-feira, nós temos material suficiente para Ipiranga Pop, beleza? Mas vai ser bem rapidinho, todo o programa é bem rapidinho, então num instante vocês estão livres de mim. Mas vamos falar então desse desenho Toy Story que na época eu lembro que saiu, hoje ele já não tem subtítulo, mas na época, estamos falando de 1995, lá se vai muito tempo, ele saiu com o subtítulo Toy Story, Um Mundo de Aventuras, mas não tinha nada a ver esse subtítulo. Hoje sabe-se que é Toy Story, todo mundo conhece Toy Story e pronto. E é chover no molhado explicar muito sobre a história que todo mundo meio que conhece. E se alguém está nos ouvindo que nunca assistiu nenhum Toy Story, eu digo para vocês, olha, assista, assista, porque estão entre as melhores animações de todos os tempos. As melhores animações já feitas até hoje. E elas não envelhecem, Toy Story não envelhece. Mas vamos começar do começo. Então vamos voltar lá para 1995, quando surgiu essa primeira animação lá, que foi esse Toy Story, a primeira animação do estúdio da Pixar e a primeira animação feita por computador da história do cinema. Sim, sim, sim, esse é o recorde que detém Toy Story. Antes de Toy Story não existiam animações computadorizadas, salvo alguns curta-metragens, inclusive alguns experimentos da própria Pixar, como Luxo Júnior, por exemplo, que inclusive aparece na vinheta da Pixar Studios. Mas enfim, a Pixar surgiu lá nos corredores da Apple, lá, né, incentivada pelo Steve Jobs e tudo, e criaram uma série de animações, de curta-metragens, usando sempre o computador, usando sempre a coisa da animação digital. Então a Pixar, ela é sinônimo de animação digital. E em algum momento, eu não vou saber dizer quando, a Pixar foi comprada pela Disney. Provavelmente quando os curtas-metragens deles começaram a ganhar prêmio em festival. Porque caso vocês não saibam, a Pixar tem um histórico entre os anos 80 e metade dos anos 90 de produzir curta-metragens gerados por computador muito premiados. Alguns desses curtas até acabaram influenciando os longa-metragens que vieram depois, mas essa é uma outra história. Então daí, no início dos anos 90, a Disney adquiriu a Pixar, a Disney comprou a Pixar. Na verdade ela fez um contrato com a Pixar que durou um tempo e depois foi renovado. Mas enfim, a Disney tinha a Pixar. E a Pixar resolveu que com os fundos da Disney eles iam fazer o primeiro longa-metragem gerado por computador da história do cinema. E com isso nós tivemos Toy Story. Meio perto do Toy Story, mas depois dele, na verdade, quem saiu por primeiro foi o Toy Story, ele detém esse mérito, essa honraria. Saiu outros dois longa-metragens gerados por computador. No ano seguinte saiu o Final Fantasy, talvez vocês lembrem dele. Ele era produzido no Japão pela Sony, era bem mais arrojado, era assim, um capricho extremo, assim, até impressionante o capricho do Final Fantasy. Mas ele saiu um ano depois do Toy Story e ele tinha um problema. Ele visualmente ele era extraordinário, mas assim, na questão da história, era uma história meio atravancada, meio estranha, personagens genéricos, uma história de ficção científica que é muito parecida com uma série de outras histórias de ficção científica que você já viu, mas tinha lá seus méritos, o Final Fantasy, mas nada que se comparasse com Toy Story, porque Toy Story era uma obra, assim, à frente de seu tempo. Junto com Toy Story, quase juntinho ali, por incrível que possa parecer, vocês não vão acreditar nessa notícia, mas a verdade é que quase que o Brasil lançou um longa-metragem gerado por computador antes da Disney, olha só. Foi um longa chamado Cassiopeia, que como muitos filmes nacionais da época, não fez muito sucesso. Inclusive ele é até bem simplista se você parar para ver hoje, apesar desse esforço, né, um esforço interessante do cinema brasileiro em fazer algo inovador. Cassiopeia na verdade começou a ser produzido antes do Toy Story, pelo menos isso dá para nós dizer, que o Cassiopeia, o primeiro longa-metragem gerado por computador, começou a ser produzido no Brasil, só que ele não terminou a tempo, ele foi encerrado muito depois. O Toy Story começou a ser produzido depois, mas foi terminado antes e logo lançado nos cinemas antes. O Cassiopeia acabou sendo lançado isso em alguns meses de diferença. Toy Story foi lançado em dezembro de 95. O Cassiopeia acho que saiu lá por abril, maio de 96, mais ou menos. Então foi alguns meses de diferença, mas já coloca Toy Story justamente como o primeiro colocado. Então é o primeiro longa-metragem gerado por computação e gerou um burburinho tremendo. Eu lembro daquele ano lá que foi falado muito do Toy Story, inclusive ele eclipsou completamente, ofuscou totalmente o longa-metragem da Disney daquele ano, que se eu não estou enganado, se eu não estou me enganando aqui, era o Corcunda de Notre Dame, se eu não me engano, se eu não estou enganado com relação ao ano em que foi lançado, mas acho que sim, acho que foi o Corcunda de Notre Dame. Então ninguém deu bola pro Corcunda de Notre Dame, até porque a gente já conhecia muitos longa-metragens animados da Disney. Não dá para dizer que eram mais do mesmo, porque eles sempre tiveram muita qualidade, mas Toy Story era algo novo. Então você tinha um longa-metragem feito por computação, tudo bem, tecnicamente os computadores iam avançar muito mais, mas a história de Toy Story era simplesmente, e é até hoje, fascinante. Qual que é a história? Como a computação gráfica não tinha, como que eu posso dizer, requinte o suficiente naquela época para gerar seres humanos convincentes, tanto que os seres humanos, os poucos seres humanos que aparecem, realmente eles não são concebidos para serem realistas, eles são concebidos para ser só mais uma animação. Mas ainda assim os realizadores da Pixar estavam insatisfeitos, então eles não centraram a história em seres humanos. Isso demorou muito para acontecer, só foi acontecer lá em Os Incríveis, e assim mesmo eles usaram um recurso muito inteligente. Por quê? Porque a Pixar sempre pensou, se não dá para fazer seres humanos realistas, vamos usar protagonistas não humanos. No caso do Toy Story, como o próprio nome já diz, Toy Story, história do brinquedo, história de brinquedo, eram brinquedos, não eram seres humanos. E isso prosseguiu, teve a Vida de Inseto, onde eles criaram insetos, teve o Monstros S.A., onde eles falavam de monstros que viviam em outro mundo, lá do outro lado da porta do armário. O próprio Os Incríveis, como eu falei, quando veio essa ideia da primeira animação com humanos da Pixar, teve Os Incríveis. Só que como Os Incríveis eram super-heróis, essa animação era baseada menos na vida real e mais em histórias em quadrinho de super-heróis. Então também eles usaram essa inteligência. E demorou muito para a Pixar adquirir. Não, na verdade não demorou tanto, na verdade a computação gráfica evoluiu bem rapidamente, mas a Pixar ela sempre usou protagonistas não humanos, enquanto os humanos eram mais coadjuvantes. Mas você já vê uma evolução sensível. Quando eu falar na quarta-feira do Toy Story 3, eu já vou poder dizer que os humanos no Toy Story 3, que aparecem pouco, mas aparecem, são muito mais bem feitos, muito mais bem renderizados. Mas estamos em 95, época do primeiro Toy Story, quando eles não eram tão bem feitos assim, e isso é visto na coisa. No filme, os próprios produtores já falavam, Toy Story, o primeiro Toy Story, é o pior filme que jamais faremos, porque todos os filmes vão ser melhores daqui pra frente. Na questão técnica, na questão visual, realmente eles estavam falando a verdade. Claro que na questão de roteiro, de história, de personagens, eles também fizeram coisas muito boas, mas Toy Story continua sendo um dos melhores. E a história? Vamos para a história logo de uma vez? A história, se você não andou pelo planeta Terra nos últimos anos, a história é mais ou menos assim. É um brinquedo, um quarto, né, cheio de brinquedo de uma criança, de um menino chamado Andy, que adora brincar, e por vezes você entra na mente dele ao longo das histórias, dos filmes, assim, para descobrir como que é o fascínio de uma criança que está brincando com seu brinquedo. E no caso do Andy, o brinquedo predileto dele é o xerife Woody, que é um boneco de um cowboy, que no original tem a voz do Tom Hanks, e enfim, os brinquedos, no mundo de Toy Story, os brinquedos têm vida. Quando os humanos viram as costas, esses brinquedos simplesmente acordam. Eles são seres vivos, todos eles. E eles têm uma sociedade, uma comunidade e uma regra, né, que se mantém ao longo dos 5 filmes, que é nunca se revelar pros humanos. Eles são inanimados, pros humanos eles não têm vida, mas eles têm. Então, é essa vida lá, a vida do brinquedo é servir ao seu dono, que é a criança, enquanto ela ainda for criança. E o Andy é uma criança que gosta muito dos seus brinquedos. Só que todo ano, duas datas são datas assim preocupantes para os brinquedos, que é o aniversário e o Natal, quando a criança ganha brinquedo, ganha presente, e esses presentes podem ser um brinquedo que vai acabar substituindo eles. E todos os brinquedos têm o maior medo, menos o Woody. O Woody é o brinquedo predileto do Andy, segundo eles dizem, desde a primeira série. Então, chega o aniversário e eis que o Andy ganha o brinquedo do momento, que é o astronauta Buzz Lightyear. E é interessante o modo como esses personagens são construídos, porque o Woody é um cowboy e o Buzz Lightyear é um astronauta, que são justamente os arquétipos norte-americanos, né, do ser desbravador. Se você analisar a história norte-americana, eles têm esse viés do explorador, descobrindo o desconhecido, e essas figuras norte-americanas são mais fortes mesmo no colonizador do Velho Oeste, que é o cowboy, e no astronauta, aquele que vai para o espaço, que é o Buzz Lightyear, que é o astronauta, quando temos a corrida espacial. Então, é muito interessante o modo como eles desconfiguram essas figuras para trazer eles como personagens de um desenho animado, que é sobre uma certa disputa, a disputa por um amor. E é muito legal isso. Quando surge na história, o Buzz Lightyear, ele imediatamente substitui o Woody como o brinquedo preferido, e isso leva o Woody a ficar ressentido. Inclusive é um filme que fala muito sobre isso, sobre rejeição, sobre como as pessoas, os personagens e nós mesmos lidamos com essa rejeição. E acaba que isso leva os dois, o Woody e o Buzz, a se perderem do quarto do Andy, que é um lugar gigante para eles, onde eles se sentem seguros. Eles acabam perdidos lá, se não me falha a memória, num posto de gasolina lá, em algum lugar. E eles precisam encontrar um jeito de voltar pro dono deles, uma vez que dali a 2 dias vai haver uma mudança, eles vão se mudar de casa. E eles precisam voltar para as mãos do Andy antes que eles se percam de uma vez por todas do seu dono. Quando o Andy mudar de casa, eles já não vão mais ter ideia de para onde ir. Então, por enquanto, eles têm um endereço para onde voltar. E é mais ou menos aí que eles se descobrem melhores amigos, porque eles precisam ajudar um ao outro a voltar para a criança da qual eles são donos. E é toda uma jornada com muita aventura, com muito desenvolvimento de personagem, com um roteiro tão bem feito que ele deixa muito filme adulto no chinelo. Cito aqui a minha cena predileta de Toy Story, talvez a minha cena predileta, uma das minhas cenas prediletas de todos os 4 ou 5 filmes Toy Story, que é do Buzz Lightyear. O Buzz, ele é um brinquedo, mas ele não sabe que é um brinquedo. O Buzz acredita que é um patrulheiro espacial de verdade. Pelo menos isso nesse primeiro Toy Story. E ele, né, eventualmente, em algum momento, ele descobre que ele não é, que ele é só um brinquedo, que é só um boneco. E isso acontece já quase entrando na parte final do Toy Story. E a cena em que ele descobre que ele é um brinquedo é um dos grandes momentos desse primeiro filme. Ela é simplesmente tocante, toca uma música, inclusive, nessa cena, o que é uma característica só desse Toy Story. A Pixar, nesse filme, ela obedeceu a fórmula da Disney, que é criar uma história com algumas músicas que contam a história. Tem lá Amigo Estou Aqui, que foi indicada ao Oscar, inclusive, e aparece em todos os filmes do Toy Story daqui pra frente. Tem uma lá.

história, e a história é muito bem contada. Toy Story, o primeiro, é divertido da hora que ele começa até a hora que ele termina, e é sim uma das grandes animações de todos os tempos, e fantástico, fantástico. Ele deve ter concorrido a 5 Oscars em 1995. Não existiu Oscar de melhor longa-metragem de animação, infelizmente, porque senão ele tinha levado. Mas ele teve indicações e ele é até hoje um clássico absoluto. Absoluto, absoluto. E depois dele, a Pixar só melhorou, só fez coisas muito melhores. Inclusive as continuações de Toy Story, das quais eu vou falar nos próximos dias. Mas já fica aqui minha recomendação. Todos estão lá no Disney Plus. E lembrando, o quinto estreia quinta-feira nos cinemas aqui do Brasil. Beleza, pessoal? Quero mandar um abraço aí para quem está na escuta. Marcelo Scheid, que nos mandou um joinha aqui. Também o Roberto Rivelino, que está lá na Cantina do Pão. Também nos mandou um joinha para a gente. Obrigadão aí, Roberto. Desejo a todos uma ótima tarde. Fiquem agora com 5 Minutos com Jesus. Hoje com o Pastor Noidi. Na sequência, o Gilmar Antônio com a programação da tarde. O Ipiranga Pop, se Deus quiser, volta amanhã. Uma vez mais, muito obrigado e até a próxima.

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0: Saúdo e cumprimento os amados ouvintes com a graça e a paz de nosso Senhor e Salvador Jesus e convido-os a meditarmos hoje sobre o tema Jesus morreu por todos e fundamentados no texto bíblico de 2 Coríntios, capítulo 5, versículo 15, e de onde lemos Ele morreu por todos. Talvez você já tenha ouvido a expressão boi de piranha em uma situação de conflito. Segundo o professor Ari Ribaldi, o boi de piranha é aquele que se submete ou é submetido a um sacrifício para livrar outra pessoa de uma dificuldade ou da culpa. A expressão surgiu da necessidade de atravessar o gado em um rio com piranhas. O boiadeiro escolhia um animal velho ou doente e o colocava na água em um ponto diferente da travessia. Enquanto as piranhas devoravam o boi escolhido, os demais passavam pelo rio sem dificuldades. Toda a humanidade estava em conflito com o Deus Santo, cheio de culpa por causa da desobediência e condenada a sofrer eternamente no inferno. Não havia como passar deste mundo para a felicidade eterna no céu. A desobediência e o diabo impediam essa travessia. Mas Deus, que é santo e amoroso, providenciou a solução. Ele enviou o seu filho para assumir a nossa culpa. Ele foi muito mais que um boi de piranha, porque se ofereceu voluntariamente em nosso lugar e foi perfeito em tudo. Como diz a Bíblia, ele morreu por todos. Jesus foi castigado e morreu na cruz pelos pecados de toda a humanidade. Confiando em Jesus como aquele que morreu em nosso lugar, recebemos o perdão de Deus Pai. Com Ele, atravessamos esta vida, guiados pelo Seu amor. Reconheça seus pecados diante de Deus e peça perdão com fé em Jesus. Ele mesmo lhe diz: os seus pecados estão perdoados, e vá em paz. Por isso, ore comigo. Senhor Deus, obrigado por ter providenciado solução para o conflito entre mim e Ti. Reconheço meus muitos pecados e peço o Teu perdão. E a paz de Deus, que excede todo entendimento, guarde nossos corações e mentes em Cristo Jesus para a vida eterna. Amém.
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Muito bem, vamos marcando. Olha aí, 5 horas e 1 minuto. É, vamos aí mandando a tristeza pra longe. Chegando, chegando por aqui, estamos marcando presença com você. É, vamos aí com muita festa, né? Vamos aí com muita festa, só alegria por aqui. Vamos chegando com o Nando. Aqui Gilmar Antônio, vamos comunicando muita alegria até as 18 horas. E é claro, para você participar, 999-533-669.

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1: Muito bem, estamos aí chegando então, já são 5:02, começando mais um programa, mais uma edição, começando também mais uma semana, graças a Deus, né? Estamos aí, né, solicitando a sua indicação, você participa do programa e vamos juntos aí toda semana, né? Hoje, segunda-feira, temos toda semana aí para fazer várias programações aqui, várias edições da programação da tarde, para você participar, levando um pouquinho de fé, um pouquinho de carinho, muita música também na programação da tarde.
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1: Muito bem, o amor, né? O amor tem que permanecer aí na sua vida. Vamos começando aí, meu amigo Nando, trazendo então, falando um pouquinho desse comecinho de semana, né? Que tal?
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0: Maravilha, 5 e 3, lembrando que no sábado, dia 13, foi dia de Santo Antônio, né? E hoje estamos aí vivendo o dia 15, hoje estamos aí vivendo o dia 15 do mês de junho, mês das festas juninas, né? Muito bom, hoje, portanto, dia 15, estamos aí, vamos vendo aqui esse dia 15, vamos comemorando aqui, portanto, é o aniversário da emancipação do Acre, hoje, aniversário da emancipação do Acre. Hoje também, dia 15, temos que trazer aquela música dos Monarcas hoje, né? O vento, música dos Monarcas, o vento. Hoje é dia mundial do vento.
1: Ah, é?
0: É, hoje é. Deixa eu ver se não me equivoquei, não. Tá certo, é o vento mesmo. Hoje, portanto, dia mundial do vento, né? O vento que dá muita alegria também aí pra nossa natureza, né? Então tá aí. E a música dos Monarcas é muito bonita, fala muito, muito, muito da natureza, né? Se der tempinho aí, a gente traz depois o vento aí com os Monarcas. Hoje, portanto, dia 15, dia mundial do vento. Hoje também, dia mundial da conscientização da violência contra a pessoa idosa. Então tá aí as comemorações de hoje e também hoje, portanto, emancipação aniversário, né, do Acre. Hoje, portanto, são as comemorações de hoje, 15 de junho. E nós vamos já rapidinho aí, porque já são 5h05, né, Nando? Boa tarde, Nando.
1: Boa tarde, seu Gilmar.
0: Tá uma garoazinha aí fora, vamos aí perguntando pro Nando como é que tá a temperatura nesse momento, agora é 5h05 da tarde.
1: Agora, neste momento, a temperatura é 15 graus, mas eu acredito que a sensação térmica, por causa da umidade e tal, é um pouco menor.
0: É verdade.
1: Deve estar entre os 12 graus, eu imagino, a sensação térmica, né?
0: É, eu acredito, porque eu tava em casa agora ainda, tomando inclusive também um café antes de descer pra rádio, né? Tava com um frio danado, né? Daí na descida deu uma esquentada, mas é que daí a gente se movimenta, né? O sangue circula, né? Então daí a coisa melhora, né? Mas ficando sentado, muito sentado, ficando parado realmente... Bate aquele frio, Nando.
1: Mas é época,
0: aí,
1: né?
0: É época, né? Então é a transição já aí do outono pro nosso inverno, que tá se aproximando, né? Então faz parte, né, Nando?
1: É isso aí. Hoje a previsão é que hajam garoas ocasionais ao longo da noite, inclusive.
0: O que já vem acontecendo durante o dia todo.
1: Já vem acontecendo, então não vai ser nada de diferente. Para amanhã, segundo a previsão, tá, a gente olhando o tempo como ele tá, é um pouco difícil acreditar, mas a previsão é que vai dar uma limpada. E amanhã teremos frio sim, inclusive a mínima é praticamente a mesma de hoje, 14 graus, 12, 13 graus de mínima. 14, 15 graus de máxima, mas é para amanhecer frio, só que é para limpar, não é para ter chuva nem nada. A previsão é 3 dias sem chuva, terça, quarta e quinta. A partir da sexta-feira volta a chuva, mas
0: inclusive,
1: esses próximos dias
0: inclusive para amanhã já é para ter entradas de sol, né? Então,
1: sim, céu limpo, né? O bom do céu limpo é que tem sol, mas que vai fazer frio vai.
0: É verdade. Vamos meditar um pouquinho então agora, meditando um pouquinho no começo da programação, daqui a pouco tem música boa para começar.
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0: Bom dia, boa tarde, com paz e leveza. Um bom dia, uma boa tarde, uma ótima semana que está começando com muita paz no seu coração, muita leveza e tranquilidade. Assim como todas as segundas-feiras devem ser, assim como a semana toda deve ser. Guarde o seu coração nesse dia para que nenhuma ansiedade ou então alguma preocupação sem motivo seja capaz de fazer brotar o medo em você. Quem tem fé, tenha certeza de que Deus vai à frente, abrindo o caminho, plantando oportunidades e livrando contra os perigos. Que haja nessa semana calma na sua alma, que haja nessa semana esperança, a esperança que assopra forte o seu coração, reacendendo com força o ânimo para enfrentar e vencer a semana que está prestes aí para começar, já está iniciando. Que o dia de hoje seja lindo e feliz, como todos devem ser, com surpresas boas, boas notícias, a presença das melhores companhias e os sorrisos mais sinceros que pode acontecer nesta semana. E olha, quanto mais simples, mais descomplicada é a vida, menos necessidades criamos e mais valor damos às coisas que mais importam, que é o amor, que é os detalhes da criação divina que devemos admirar. Também, um detalhe importante, os nossos amigos, enfim, a todos que nos querem bem, e nós também devemos demonstrar o nosso amor, o nosso carinho a todos, para que a nossa semana seja uma semana de conquistas, uma semana abençoada. Maravilha, então, né? 5:08, o programa está começando, o programa do Gilmar Antônio, a programação da tarde. Vamos ver as bolinhas, se tem bastante? É, já tem por aqui algumas bolinhas verdes no nosso Zap Zap. Oh, que bom, maravilha! Mas para começar tem a música aí, que como consideramos, não é, Nando? Chave de ouro do programa, a primeirinha, né?
1: Sim.
0: Temos hoje um grande clássico preparado aí pelo nosso companheiro de rádio, Nando, que já deixou preparadinho para o começo, Chico Rei Paraná. Quem será? Quem será? Quem será seu outro amor? Primeira, grande clássico para começar, 5:09.

0: Moda boa do sertão, 5h15, Cascatinha na Índia, aqui na programação. E a primeira nós ouvimos aí com Chico Rei Paraná, Quem Será Seu Outro Amor, 5h15. Aí então, começando, mandando abraço lá pra Luzia Campa, que tá passando por aqui, obrigado. A Nereida também passa por aqui, desejando uma boa tarde pra nós. A Nereida que tá desejando aí pra mim, Punando, uma semana abençoada pra nós e pra todos aqui da emissora, como também aos nossos ouvintes. E ela indica uma música do Vitor e Léo, Na Linha do Tempo. Música bonita aí, Nereida, obrigado pela audiência. Também o nosso boa tarde, vamos vendo aqui quem que tá participando. Estão pedindo a música Castelhana, dos Serranos, né? Castelhana.
1: Adriel?
0: O Adriel, né? Obrigado, Adriel, pela audiência, me ouvindo aí no interior, né?
1: Nova Restinga.
0: Nova Restinga, alô, Nova Restinga, o nosso abraço. Obrigado vocês que estão participando aí, portanto, da nossa programação agora 5h16.

0: bem, vamos seguindo com a parte musical do programa. Vamos mandando um alô aqui também para Dona Eunice, que está acompanhando o programa. Obrigado aí, Dona Eunice. O nosso obrigado pela audiência. Dona Terezinha também me ouve, né? Obrigado pela audiência. Vamos trazer as primeiras participações de hoje, o Belarmine e a Gabriela. Vamos mandando um alô lá pro Adilson Kowalski, que passou um áudio aqui para nós. Alô, Adilson. Aí, me ouvindo no interior, né? O Adilson Kowalski, ele pediu Belarmine e Gabriela. Também quero mandar um abraço. Esse foi o Adilson, né? É o Adilson Kowalski. Obrigado, aí, Adilson. Vai sair, então, a música do Belarmine agora. Também quero mandar um abraço aqui lá pro Arildo, lá do Ranchinho. Alô, Ranchinho. Obrigado pela audiência. O Arildo indicou pra nós aqui. Qual que ele indicou pra nós aqui?
1: Eu mando Julio Iglesias.
0: Opa,
1: ele queria.
0: Julio Iglesias. Eu preparei pra você, Arildo, uma das mais antigas do Julio Iglesias, que é muito bonita, né? Eu seguirei meu caminho. Lembra dessa, meu amigo Arildo? Mas primeiro vamos trazendo Belarmine e Gabriela, então. As Mocinhas da Cidade, né? Um grande clássico da música caipira. E depois trazemos, então, Eu Seguirei Meu Caminho, música com o Julio Iglesias aqui na programação, a pedido aí do pessoal. 17 e 17. 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

0: Muito bem, vamos marcando 5h22, ouvimos aí, portanto, modão, né, com Julio Iglesias, Eu Seguirei Meu Caminho. Quero mandar um boa tarde aqui, lá pro ouvinte que pediu a música do Belamine Gabriela, que tocou aí antes do Julio Iglesias, né, foi o seu Adilson, né?
1: Adilson Kowalski,
0: né? Ele que pediu a música do Belamine Gabriela, ele também tá mandando, né, tá oferecendo lá pro pessoal lá da sua localidade, mais especificamente lá para dona Alvira Ferraz e também lá pro Arildo, né? E também pro Inga, né? Isso. Então tá bom, obrigado pela audiência, né? Família bacana, né? Super legal, acompanhando o programa aí no interior. Família lá do seu Adilson Kowalski. Alô, dona Alvira, pessoal da família Ferraz, o nosso boa tarde. Obrigadaço pela audiência. Muito bem, vamos marcando 5h24. Olha, jogos da Copa do Mundo hoje, nesse horário, tá tendo aí Bélgica e Egito, né? Tá 1-0 pro Egito. E logo mais às 19 horas tem Arábia Saudita e Uruguai, né? É os jogos da Copa do Mundo que tem sequência. No sabadão temos aí Brasil e Haiti.
2: Brasil,
0: né? Eu tava vendo um comentário do grande locutor, né, grande comunicador aí de futebol, Galvão Bueno. Ele estava dizendo que o Brasil tem obrigação agora de dar uma goleada no Haiti, né? Vamos ver se o Galvão vai acertar,
1: depois daquele,
0: né,
1: jogaço de sábado, né?
0: Porque o que era bom mesmo é se a seleção conseguisse ganhar, né? Como ela apenas empatou, a situação fica um pouquinho complicada, referente
1: à Copa do Mundo, né? Tem que pontuar, né?
0: E tem que pontuar, porque daí tem aquela de primeiro, né? Ficar em primeiro ou segundo lugar do grupo, né? Então, para a seleção ficar em primeiro lugar do grupo aí, o essencial é golear o Haiti, né? O Galvão Bueno tem razão, né? Mas vamos aguardar, vamos ver como é que vai ser o jogo da seleção, porque não jogou, né? A seleção brasileira não jogou o que tinha que jogar no primeiro jogo. Isso é verdade, né? Não perdeu, né? Foi um empate aí. Dá para considerar bom para começo, né? Mas
1: não,
0: o essencial.
1: Daqui a pouco tem um 7-2 aí, seu Gilmar. Tomamos uma vergonha tá louco?
0: Isso sem considerar que a Alemanha já deu mais um 7-1 aí na Copa, né?
1: Pois é. Então, os homens estão por perto.
0: Então, eu tava acompanhando um pouquinho do jogo da Suíça ontem. Passou a noite, né? Assisti o primeiro tempo antes de ir dormir. Suíça, não lembro qual time que ela estava jogando lá. Agora não lembro agora, mas estava ganhando. Foi um primeiro tempo muito bom, como a Suíça jogou bola ontem, né?
1: É, e ganhou o jogo. Esses são a seleção do mundo, né?
0: Se não me falha a memória, foi 5-1 para a Suécia. Eu estava vendo o resultado depois, hoje pela manhã, mas foi um jogaço da Suíça. Daí eu estava pensando comigo, né?
1: Imagina, o Brasil me pega esses homens.
0: Quanto time aí na Copa está jogando bem, né? A seleção tem que melhorar. Tem que melhorar mesmo, porque senão não tem chance, né?
1: Pois é.
0: Mas vamos torcer. Vamos torcer para nossa seleção sábado agora.
1: Sábado,
0: né?
1: Eu vou dormir.
0: Sexta, né? Dia 19.
1: Eu vou dormir, seu Jorge.
0: Vai dormir, não vai assistir. Mas vamos ver se sai uma goleada aí com o Haiti, né? O Haiti, inclusive aí parece que perdeu de 1-0 só, né? E aí eu tenho o resultado do Haiti aqui, depois eu vou dar uma olhadinha. Mas vamos ver, né? Vamos aí ver, portanto, como é que vai ser a seleção brasileira agora na sexta-feira, segundo jogo da Copa. Mas muito bem, falamos um pouquinho da Copa do Mundo, agora vamos trazer música ou temos intervalinho? Tem intervalinho, depois temos música aí para mais ouvintes que estão aí participando da programação e também estão acompanhando aí as nossas informações da Copa do Mundo, né? Olha, 5h27, a gente já volta trazendo mais música e a sequência da programação.
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0: Estamos aí voltando, olha aí, 5h30, já foi a meia hora, a primeira meia hora do programa, vamos aí dando sequência.
1: Ou seja, metade já foi.
0: É, a metade do horário já foi, mas temos aí, portanto, mais 30 minutos de programa. E é claro, para mandar abraço, para mandar música e também estarmos juntos aí, unidos na melhor sintonia 91.7, né? Dona Maria José tá na melhor sintonia, né? Dona Maria José, obrigado pela audiência. Ela que tá desejando aí uma semana boa para nós, abençoada, né? Obrigado para a senhora também, Dona Maria José. Roberto também participando do programa, obrigado pela audiência. O Roberto dando uma pitada aqui, dizendo assim, será que vai golear? KKKK. Pessoal dando aí suas pitadas aí, né? Obrigado, Roberto, né? Vamos ver, né, Roberto? Vamos ver aí na sexta-feira. Olha, quero mandar um boa tarde
1: do
0: aqui
1: jeito
0: também.
1: Que tá, eu acho que não.
0: Mas, o Nando não tá nada
1: eu
0: confiante.
1: Eu não tô nada confiante.
0: O Nando não tá pessimismo, nada confiante.
1: Pessimismo total.
0: Olha só, né? Mas tá bom
1: acho
0: demais.
1: Acho que até eu vou apostar contra a seleção só pra ver o que acontece.
0: Olha aí, né? Vai participar de algum bolão, é, Nando?
1: Pois então. A favor do Haiti.
0: A favor do Haiti. Mas tá bom. 5h31. Bom demais. Tá o nosso programa aqui. Mandando um alô lá pra Dona Maria. É, Dona Maria, que tá me ouvindo aí no Rossio. E também quero mandar um abraço aqui pra Dona Terezinha Castorino, ela que sempre está aqui com nós aí, né? Proseando, trabalhando e tudo mais, e agora está descansando, Dona Terezinha Castorino, ela que está lá no Jardim Cristina acompanhando o nosso programa, ligadaça com o Gilmar Antônio aqui com a nossa programação de hoje. Obrigado aí, Dona Terezinha Castorino, para a senhora, toda a família aí no Jardim Cristina, um grande abraço. Francisco também passando por aqui, desejando uma semana abençoada para nós, para vocês também aí, Francisco. Muito bem, vamos trazer música na conversa, vamos trazer mais um duplo, vamos trazer agora Na Linha do Tempo, uma música sertaneja boa demais com Vitor e Léo, a Nereida indicou pra gente hoje, e também Castelhana Serranos, lá pro Adriel de Nova Restinga, agora 5h32.
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0: Muito bem, vamos marcando 5h40. Tá aí, ouvimos Castelhana com os Serranos e também Na Linha do Tempo com Vitor e Léo. O jogo que está sendo... agora, portanto, acontecendo, né? Tá empatado agora. 1-1. 5h40. A gente volta já, portanto, com o programa de hoje, trazendo mais música, inclusive aí para ir fechando, né? Já são 5h40, mas isso é logo após o intervalo. Você pode participar passando a sua mensagem para o 99953-3669.
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7: É, já estamos aí voltando, 5 horas e 42 minutos. Obrigado pela audiência. Vamos mandando aquele alô, aquele carinho para todos que estão ligados aqui com a programação de hoje. O Celso, lá do Regina Vitória, está participando do programa, pedindo uma boa aqui do Zé Moraes, né? Essa é boa, né? Vamos trazer. Obrigado aí, Celso, ele que está me ouvindo nesse momento. Família Marçal aí do Regina Vitória, né? Muito bom. O Francisco, já mandei um abraço para ele aqui, tá me ouvindo também. Ele que é vascaíno e acompanha a Copa também, né? Tudo bem aí, Francisco? Um abraço para ele e toda a família Santa Clara.
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7: 5h43, música chegando. Zé Moraes, então, aí vamos trazendo do fundão do Paraná. O pessoal pediu pra gente. E depois vamos trazendo aí a música dos Monarcas, como eu já havia dito, né? Hoje é Dia Mundial do Vento. Uma música muito bonita com os Monarcas, O Vento, chegando aí na sequência. Hoje, portanto, Dia Mundial do Vento. Agora 5h43.

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1: Muito bem, música bonita, né? Acabamos de ouvir aí as últimas. Essa foi com Jorge Mateus, Saudade. E antes, Almir Sater, Mochileira. Saudade. Vamos terminando o programa. Amanhã tem mais saudade, amanhã tem mais música boa, né? Obrigado, Nando, pela participação, pela colaboração.
2: Obrigado eu, Sr. Gilmar.
1: E nós voltamos, se Deus quiser, amanhã, terça-feira. O Marcelo passando por aqui, agorinha, né? Passou mensagem. A dona Ana também, obrigado pela audiência. Um abraço lá pro Edson da Movelar, montador de móveis, né? Tava descendo pra rádio e falou: hoje, Gilmar, tô indo pra casa, vou te ouvir. Alô, Edson, aí da loja. Obrigado pela audiência, meu amigo.
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1: Obrigado pela audiência, então, 5h56, eu fico por aqui. Grande abraço, uma noite abençoada para todos. Tchau, gente, até amanhã.

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0: O anjo do Senhor anunciou a Maria, e ela concebeu do Espírito Santo. Ave Maria, cheia de graça, o Senhor é convosco. Bendita sois vós entre as mulheres, e bendito é o fruto do vosso ventre, Jesus. Santa Maria, Mãe de Deus, rogai por nós, pecadores, agora e na hora de nossa morte. Amém. Eis aqui a escrava do Senhor. Faça-se em mim segundo a vossa palavra. Ave Maria, cheia de graça, o Senhor é convosco. Bendita sois vós entre as mulheres, e bendito é o fruto do vosso ventre, Jesus. Santa Maria, Mãe de Deus, rogai por nós, pecadores, agora e na hora de nossa morte. Amém. E o Verbo divino se fez carne e habitou entre nós. Ave Maria, cheia de graça, o Senhor é convosco. Bendita sois vós entre as mulheres, e bendito é o fruto do vosso ventre, Jesus. Santa Maria, Mãe de Deus, rogai por nós, pecadores, agora e na hora de nossa morte. Amém. Rogai por nós, Santa Mãe de Deus, para que sejamos dignos das promessas de Cristo. Oremos. Infundi, Senhor, nós vos pedimos em nossas almas a vossa graça, para que nós, que conhecendo pela anunciação do anjo a encarnação de Jesus Cristo, vosso Filho, cheguemos por sua paixão e sua cruz à glória da ressurreição, pelo mesmo Jesus Cristo, nosso Senhor. Amém. Glória ao Pai, ao Filho e ao Espírito Santo, como era no princípio, agora e sempre. Amém.
1: Santo anjo do Senhor, meu zeloso guardador.
0: Rezemos ao nosso anjo da guarda, pedindo a ele a sua intercessão e proteção. Santo anjo do Senhor, meu zeloso guardador, se a ti me confiou a piedade divina, sempre me rege, me guarde, me governe, me ilumine. Amém. Que Deus abençoe nossa tarde, nossa noite, que esse momento de espiritualidade alimente sempre as nossas almas. Em nome do Pai, e do Filho, e do Espírito Santo. Amém.

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0: Creio em Deus Pai Todo-Poderoso, Criador do céu e da terra, e em Jesus Cristo, seu único Filho, nosso Senhor, que foi concebido pelo poder do Espírito Santo, nasceu da Virgem Maria, padeceu sob Pôncio Pilatos, foi crucificado, morto e sepultado, desceu à mansão dos mortos, ressuscitou ao terceiro dia, subiu aos céus e está sentado à direita de Deus Pai Todo-Poderoso, donde há de vir a julgar os vivos e os mortos. Creio no Espírito Santo, na Santa Igreja Católica, na comunhão dos santos, na remissão dos pecados, na ressurreição da carne, na vida eterna. Amém. Pai nosso que estais no céu, santificado seja o vosso nome. Venha a nós o vosso reino, seja feita a vossa vontade, assim na terra como no céu.
1: O pão nosso de cada dia nos dai hoje.

0: nosso mal. Amém.
1: Ave Maria, cheia de graça, o Senhor é convosco. Bendita sois vós entre as mulheres e bendito é o fruto do vosso ventre, Jesus.
0: Santa Maria, Mãe de Deus, rogai por nós, pecadores, agora e na hora de nossa morte. Amém.
1: Ave Maria, cheia de graça, o Senhor é convosco. Bendita sois vós entre as mulheres e bendito é o fruto do vosso ventre, Jesus.
0: Santa Maria, Mãe de Deus, rogai por nós, pecadores, agora e na hora de nossa morte. Amém.
1: Ave Maria, cheia de graça, o Senhor é convosco. Bendita sois vós entre as mulheres e bendito é o fruto do vosso ventre, Jesus.
0: Santa Maria, Mãe de Deus, rogai por nós, pecadores, agora e na hora de nossa morte. Amém.

0: Pai nosso que estais no céu, santificado seja o vosso nome. Venha a nós o vosso reino, seja feita a vossa vontade, assim na terra como no céu.
1: O pão nosso de cada dia nos dai hoje. Perdoai-nos as nossas ofensas, assim como nós perdoamos a quem nos tem ofendido. E não nos deixeis cair em tentação, mas livrai-nos do mal. Amém.
0: Ave Maria, cheia de graça, o Senhor é convosco. Bendita sois vós entre as mulheres, e bendito é o fruto do vosso ventre, Jesus.
1: Santa Maria, Mãe de Deus, rogai por nós, pecadores, agora e na hora de nossa morte. Amém.
0: Ave Maria, cheia de graça, o Senhor é convosco. Bendita sois vós entre as mulheres, e bendito é o fruto do vosso ventre, Jesus.
1: Santa Maria, Mãe de Deus, rogai por nós, pecadores, agora e na hora de nossa morte. Amém.
0: Ave Maria, cheia de graça, o Senhor é convosco. Bendita sois vós entre as mulheres, e bendito é o fruto do vosso ventre, Jesus.
1: Santa Maria, Mãe de Deus, rogai por nós, pecadores, agora e na hora de nossa morte. Amém.
0: Ave Maria, cheia de graça, o Senhor é convosco. Bendita sois vós entre as mulheres, e bendito é o fruto do vosso ventre, Jesus.
1: Santa Maria, Mãe de Deus, rogai por nós, pecadores, agora e na hora de nossa morte. Amém.
0: Ave Maria, cheia de graça, o Senhor é convosco. Bendita sois vós entre as mulheres, e bendito é o fruto do vosso ventre, Jesus.
1: Santa Maria, Mãe de Deus, rogai por nós, pecadores, agora e na hora de nossa morte. Amém.
0: Ave Maria, cheia de graça, o Senhor é convosco. Bendita sois vós entre as mulheres, e bendito é o fruto do vosso ventre, Jesus.
1: Santa Maria, Mãe de Deus, rogai por nós, pecadores, agora e na hora de nossa morte. Amém.
0: Ave Maria, cheia de graça, o Senhor é convosco. Bendita sois vós entre as mulheres, e bendito é o fruto do vosso ventre, Jesus.
1: Santa Maria, Mãe de Deus, rogai por nós, pecadores, agora e na hora de nossa morte. Amém.
0: Ave Maria, cheia de graça, o Senhor é convosco. Bendita sois vós entre as mulheres, e bendito é o fruto do vosso ventre, Jesus.
1: Santa Maria, Mãe de Deus, rogai por nós, pecadores, agora e na hora de nossa morte. Amém.
0: Ave Maria, cheia de graça, o Senhor é convosco. Bendita sois vós entre as mulheres, e bendito é o fruto do vosso ventre, Jesus.
1: Santa Maria, Mãe de Deus, rogai por nós, pecadores, agora e na hora de nossa morte. Amém.
0: Ave Maria, cheia de graça, o Senhor é convosco. Bendita sois vós entre as mulheres, e bendito é o fruto do vosso ventre, Jesus.
1: Santa Maria, Mãe de Deus, rogai por nós, pecadores, agora e na hora de nossa morte. Amém.
0: Glória ao Pai, ao Filho e ao Espírito Santo.
1: Como era no princípio, agora e sempre. Amém.

0: Pai nosso que estais no céu, santificado seja o vosso nome. Venha a nós o vosso reino, seja feita a vossa vontade, assim na terra como no céu.
1: O pão nosso de cada dia nos dai hoje. Perdoai-nos as nossas ofensas, assim como nós perdoamos a quem nos tem ofendido. E não nos deixeis cair em tentação, mas livrai-nos do mal. Amém.
0: Ave Maria, cheia de graça, o Senhor é convosco. Bendita sois vós entre as mulheres, e bendito é o fruto do vosso ventre, Jesus.
1: Santa Maria, Mãe de Deus, rogai por nós, pecadores, agora e na hora de nossa morte. Amém.
0: Ave Maria, cheia de graça, o Senhor é convosco. Bendita sois vós entre as mulheres, e bendito é o fruto do vosso ventre, Jesus.
1: Santa Maria, Mãe de Deus, rogai por nós, pecadores, agora e na hora de nossa morte. Amém.
0: Ave Maria, cheia de graça, o Senhor é convosco. Bendita sois vós entre as mulheres, e bendito é o fruto do vosso ventre, Jesus.
1: Santa Maria, Mãe de Deus, rogai por nós, pecadores, agora e na hora de nossa morte. Amém.
0: Ave Maria, cheia de graça, o Senhor é convosco. Bendita sois vós entre as mulheres, e bendito é o fruto do vosso ventre, Jesus.
1: Santa Maria, Mãe de Deus, rogai por nós, pecadores, agora e na hora de nossa morte. Amém.
0: Ave Maria, cheia de graça, o Senhor é convosco. Bendita sois vós entre as mulheres, e bendito é o fruto do vosso ventre, Jesus.
1: Santa Maria, Mãe de Deus, rogai por nós, pecadores, agora e na hora de nossa morte. Amém.
0: Ave Maria, cheia de graça, o Senhor é convosco. Bendita sois vós entre as mulheres, e bendito é o fruto do vosso ventre, Jesus.
1: Santa Maria, Mãe de Deus, rogai por nós, pecadores, agora e na hora de nossa morte. Amém.
0: Ave Maria, cheia de graça, o Senhor é convosco. Bendita sois vós entre as mulheres, e bendito é o fruto do vosso ventre, Jesus.
1: Santa Maria, Mãe de Deus, rogai por nós, pecadores, agora e na hora de nossa morte. Amém.
0: Ave Maria, cheia de graça, o Senhor é convosco. Bendita sois vós entre as mulheres, e bendito é o fruto do vosso ventre, Jesus.
1: Santa Maria, Mãe de Deus, rogai por nós, pecadores, agora e na hora de nossa morte. Amém.
0: Ave Maria, cheia de graça, o Senhor é convosco. Bendita sois vós entre as mulheres, e bendito é o fruto do vosso ventre, Jesus.
1: Santa Maria, Mãe de Deus, rogai por nós, pecadores, agora e na hora de nossa morte. Amém.
0: Ave Maria, cheia de graça, o Senhor é convosco. Bendita sois vós entre as mulheres, e bendito é o fruto do vosso ventre, Jesus.
1: Santa Maria, Mãe de Deus, rogai por nós, pecadores, agora e na hora de nossa morte. Amém.
0: Glória ao Pai, ao Filho e ao Espírito Santo.
1: Como é.

0: Pai nosso que estais no céu, santificado seja o vosso nome. Venha a nós o vosso reino, seja feita a vossa vontade, assim na terra como no céu.
1: O pão nosso de cada dia nos dai hoje, perdoai-nos as nossas ofensas, assim como nós perdoamos a quem nos tem ofendido. E não nos deixeis cair em tentação, mas livrai-nos do mal. Amém.
0: Ave Maria, cheia de graça, o Senhor é convosco. Bendita sois vós entre as mulheres, e bendito é o fruto do vosso ventre, Jesus.
1: Santa Maria, Mãe de Deus, rogai por nós, pecadores, agora e na hora de nossa morte. Amém.
0: Ave Maria, cheia de graça, o Senhor é convosco. Bendita sois vós entre as mulheres, e bendito é o fruto do vosso ventre, Jesus.
1: Santa Maria, Mãe de Deus, rogai por nós, pecadores, agora e na hora de nossa morte. Amém.
0: Ave Maria, cheia de graça, o Senhor é convosco. Bendita sois vós entre as mulheres, e bendito é o fruto do vosso ventre, Jesus.
1: Santa Maria, Mãe de Deus, rogai por nós, pecadores, agora e na hora de nossa morte. Amém.
0: Ave Maria, cheia de graça, o Senhor é convosco. Bendita sois vós entre as mulheres, e bendito é o fruto do vosso ventre, Jesus.
1: Santa Maria, Mãe de Deus, rogai por nós, pecadores, agora e na hora de nossa morte. Amém.
0: Ave Maria, cheia de graça, o Senhor é convosco. Bendita sois vós entre as mulheres, e bendito é o fruto do vosso ventre, Jesus.
1: Santa Maria, Mãe de Deus, rogai por nós, pecadores, agora e na hora de nossa morte. Amém.
0: Ave Maria, cheia de graça, o Senhor é convosco. Bendita sois vós entre as mulheres, e bendito é o fruto do vosso ventre, Jesus.
1: Santa Maria, Mãe de Deus, rogai por nós, pecadores, agora e na hora de nossa morte. Amém.
0: Ave Maria, cheia de graça, o Senhor é convosco. Bendita sois vós entre as mulheres, e bendito é o fruto do vosso ventre, Jesus.
1: Santa Maria, Mãe de Deus, rogai por nós, pecadores, agora e na hora de nossa morte. Amém.
0: Ave Maria, cheia de graça, o Senhor é convosco. Bendita sois vós entre as mulheres, e bendito é o fruto do vosso ventre, Jesus.
1: Santa Maria, Mãe de Deus, rogai por nós, pecadores, agora e na hora de nossa morte. Amém.
0: Ave Maria, cheia de graça, o Senhor é convosco. Bendita sois vós entre as mulheres, e bendito é o fruto do vosso ventre, Jesus.
1: Santa Maria, Mãe de Deus, rogai por nós, pecadores, agora e na hora de nossa morte. Amém.
0: Ave Maria, cheia de graça, o Senhor é convosco. Bendita sois vós entre as mulheres, e bendito é o fruto do vosso ventre, Jesus.
1: Santa Maria, Mãe de Deus, rogai por nós, pecadores, agora e na hora de nossa morte. Amém.
0: Glória ao Pai, ao Filho e ao Espírito Santo,
1: como era

0: Pai nosso que estais no céu, santificado seja o vosso nome. Venha a nós o vosso reino, seja feita a vossa vontade, assim na terra como no céu.
1: O pão

0: nosso mal. Amém.
1: Ave Maria, cheia de graça, o Senhor é convosco. Bendita sois vós entre as mulheres, e bendito é o fruto do vosso ventre, Jesus.
0: Santa Maria, Mãe de Deus, rogai por nós, pecadores, agora e na hora de nossa morte. Amém.
1: Ave Maria, cheia de graça, o Senhor é convosco. Bendita sois vós entre as mulheres, e bendito é o fruto do vosso ventre, Jesus.
0: Santa Maria, Mãe de Deus, rogai por nós, pecadores, agora e na hora de nossa morte. Amém.
1: Ave Maria, cheia de graça, o Senhor é convosco. Bendita sois vós entre as mulheres, e bendito é o fruto do vosso ventre, Jesus.
0: Santa Maria, Mãe de Deus, rogai por nós, pecadores, agora e na hora de nossa morte. Amém.
1: Ave Maria, cheia de graça, o Senhor é convosco. Bendita sois vós entre as mulheres, e bendito é o fruto do vosso ventre, Jesus.
0: Santa Maria, Mãe de Deus, rogai por nós, pecadores, agora e na hora de nossa morte. Amém.
1: Ave Maria, cheia de graça, o Senhor é convosco. Bendita sois vós entre as mulheres, e bendito é o fruto do vosso ventre, Jesus.
0: Santa Maria, Mãe de Deus, rogai por nós, pecadores, agora e na hora de nossa morte. Amém.
1: Ave Maria, cheia de graça, o Senhor é convosco. Bendita sois vós entre as mulheres, e bendito é o fruto do vosso ventre, Jesus.
0: Santa Maria, Mãe de Deus, rogai por nós, pecadores, agora e na hora de nossa morte. Amém.
1: Ave Maria, cheia de graça, o Senhor é convosco. Bendita sois vós entre as mulheres, e bendito é o fruto do vosso ventre, Jesus.
0: Santa Maria, Mãe de Deus, rogai por nós, pecadores, agora e na hora de nossa morte. Amém.
1: Ave Maria, cheia de graça, o Senhor é convosco. Bendita sois vós entre as mulheres, e bendito é o fruto do vosso ventre, Jesus.
0: Santa Maria, Mãe de Deus, rogai por nós, pecadores, agora e na hora de nossa morte. Amém.
1: Ave Maria, cheia de graça, o Senhor é convosco. Bendita sois vós entre as mulheres, e bendito é o fruto do vosso ventre, Jesus.
0: Santa Maria, Mãe de Deus, rogai por nós, pecadores, agora e na hora de nossa morte. Amém.
1: Ave Maria, cheia de graça, o Senhor é convosco. Bendita sois vós entre as mulheres, e bendito é o fruto do vosso ventre, Jesus.
0: Santa Maria, Mãe de Deus, rogai por nós, pecadores, agora e na hora de nossa morte. Amém.
1: Glória ao Pai, ao Filho e ao Espírito Santo,

Pai nosso que estais no céu, santificado seja o vosso nome. Venha a nós o vosso reino, seja feita a vossa vontade, assim na terra como no céu.

0: livrai-nos do mal. Amém.
1: Ave Maria, cheia de graça, o Senhor é convosco. Bendita sois vós entre as mulheres e bendito é o fruto do vosso ventre, Jesus.
0: Santa Maria, Mãe de Deus, rogai por nós, pecadores, agora e na hora de nossa morte. Amém.
1: Ave Maria, cheia de graça, o Senhor é convosco. Bendita sois vós entre as mulheres e bendito é o fruto do vosso ventre, Jesus.
0: Santa Maria, Mãe de Deus, rogai por nós, pecadores, agora e na hora de nossa morte. Amém.
1: Ave Maria, cheia de graça, o Senhor é convosco. Bendita sois vós entre as mulheres e bendito é o fruto do vosso ventre, Jesus.
0: Santa Maria, Mãe de Deus, rogai por nós, pecadores, agora e na hora de nossa morte. Amém.
1: Ave Maria, cheia de graça, o Senhor é convosco. Bendita sois vós entre as mulheres e bendito é o fruto do vosso ventre, Jesus.
0: Santa Maria, Mãe de Deus, rogai por nós, pecadores, agora e na hora de nossa morte. Amém.
1: Ave Maria, cheia de graça, o Senhor é convosco. Bendita sois vós entre as mulheres e bendito é o fruto do vosso ventre, Jesus.
0: Santa Maria, Mãe de Deus, rogai por nós, pecadores, agora e na hora de nossa morte. Amém.
1: Ave Maria, cheia de graça, o Senhor é convosco. Bendita sois vós entre as mulheres e bendito é o fruto do vosso ventre, Jesus.
0: Santa Maria, Mãe de Deus, rogai por nós, pecadores, agora e na hora de nossa morte. Amém.
1: Ave Maria, cheia de graça, o Senhor é convosco. Bendita sois vós entre as mulheres e bendito é o fruto do vosso ventre, Jesus.
0: Santa Maria, Mãe de Deus, rogai por nós, pecadores, agora e na hora de nossa morte. Amém.
1: Ave Maria, cheia de graça, o Senhor é convosco. Bendita sois vós entre as mulheres e bendito é o fruto do vosso ventre, Jesus.
0: Santa Maria, Mãe de Deus, rogai por nós, pecadores, agora e na hora de nossa morte. Amém.
1: Ave Maria, cheia de graça, o Senhor é convosco. Bendita sois vós entre as mulheres e bendito é o fruto do vosso ventre, Jesus.
0: Santa Maria, Mãe de Deus, rogai por nós, pecadores, agora e na hora de nossa morte. Amém.
1: Ave Maria, cheia de graça, o Senhor é convosco. Bendita sois vós entre as mulheres e bendito é o fruto do vosso ventre, Jesus.
0: Santa Maria, Mãe de Deus, rogai por nós, pecadores, agora e na hora de nossa morte. Amém.

0: rogai por nós, Santa Mãe de Deus, para que sejamos dignos das promessas de Cristo.
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0: aí, tudo bem? Boa noite. Boa noite pra você ligado aqui na programação Ipiranga FM. Agora 6h39, nós estamos chegando com sintonia total ao som de Pillion Dream aqui na programação. Vamos assim até as 9 da noite com muita música boa, muita alegria no ar também, a sua participação. E aí, já pensou naquela moda boa pra você indicar pra nós aí? Já ou não? Ah, a gente tá chegando por aqui. Como sempre, um prazer enorme, uma alegria enorme estar com você, nosso melhor ouvinte. Você que tá aí sempre ligado aqui na programação e dá sempre a honra da audiência na 91.7.
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0: Você sabe, né? Você sente aí, né? Quando a gente fala obrigado a você, querido, né? Quando a gente fala alegria e o prazer que a gente tem de fazer companhia a você, o nosso melhor ouvinte, você sente aí, né? Você sente pelo menos um, né? Você sente, assim, que tem verdade no que a gente fala, né? Claro que sente. Por que não, né? Porque a gente fala e não é de boca pra fora, não. É de coração, tá? Nossa gratidão é muito grande. Você está sempre com a gente, dando a honra da audiência, sempre muito importante e muito expressiva também, aqui na programação Ipiranga FM.
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0: Vou trazer daqui a pouco a música que você normalmente curte aí com o Venga Boys, né? Mas é uma outra versão do... Lembra dessa não? Hã? Lembra dessa não? Daqui a pouquinho vai rolar o Venga Boys pra vocês aí. Alô, Rodrigão em Curitiba. Galera que curte. Alô, o Igor Lewandowski Miranda. Ele tá sumidão, Igor. Por onde você anda, rapaz? Tá sumidão aí. Tá sumidão aí o Igor, né? Sempre aí que possível participando com a gente, mas já faz alguns dias que tá aí. Que tá aí meio sumidinho do mapa, o Igor Lewandowski. Lá na Colônia Maciel, o Rafael Novakowski também que curte um flashback aí, né? Falar em Colônia Maciel, ontem passamos por ali, né? Estivemos lá participando e prestigiando, trabalhando um pouco, né? Cantando as pedrinhas no bingão, no show de prêmios. A festona que aconteceu ontem lá na vilinha, né? Ô, festa boa, hein? Com chuva e tudo barro. Aquela garoazinha fina rolando aí a tarde toda. Mas o pessoal tava lá, tava prestigiando, tomando uma gelada, né? Curtindo lá os produtos, enfim, que estavam expostos, né? A galera que tava lá com seus tratores, implementos agrícolas e outros produtos expostos lá pra galera, né? Saboreando aquele pastelzinho, aquele quentão que tava um espeto. Que quentão gostoso, pessoal da vilinha aí, né? Tomei um quentão no finalzinho lá, quando tava já praticamente retornando a Palmeira. Foi lá filar um quentãozinho. Pense num quentão bom, rapaz. Se soubesse, tinha tomado uma meia dúzia. Aí já viu que ia terminar de cantar o bingo daí, né? Já viu que ia terminar. Já viu que é. Né? Que enxergar as pedrinhas. Ainda bem que o Gabriel Voinarov, que estava lá tramado na ajuda, na colaboração, lá girando o globo, tirando as pedrinhas. Ednilson, quer que eu fale os números, você? Olha aqui e vê. Não, pode deixar por enquanto, estamos enxergando. E foi assim. Né? A Ana Júlia correndo para lá e para cá na conferência. A professora Franciane Seluzniak, né? Na correria por lá também, né? Professora Fran, grande abraço. Conferindo as cartelas, né? E a todos os envolvidos, de uma maneira ou de outra, para a realização desse evento grandioso que aconteceu ali na colônia, na comunidade da Vilinha, né? Comunidade unida, pessoal trabalhando, arregaçando as mangas, né? Para que tudo desse certo, tudo acontecesse da melhor maneira possível. E assim foi, né? Resultado bacana, presença de um grande público no sabadão. Festança foi lá pelo menos até umas 2 horas da manhã, segundo fiquei sabendo. Eu não fui lá. É, sou sincero dizendo, no sabadão não consegui ir, né? Mas ontem estávamos lá de Malicuia, né? Com a galera. E foi uma satisfação, uma alegria enorme estar lá no meio do povo, né? E junto com a galera de, da vilinha aí, né? Um abraço forte a todos os envolvidos na organização e na realização, trabalhando, colaborando de uma maneira ou de outra aí nesse evento que aconteceu ontem e anteontem também, né? Dois dias de festa ali na vilinha. 6h45, vamos lá! Estamos aqui juntinhos a partir de agora até as 9h. E para sua participação chegar para mim aqui, manda mensagem no 995-33669. Assim a gente vai atendendo você, vai programando o som que você curte, que você gosta. A gente se amarra, né? A gente fica amarradão aqui, viu? Na sua participação. Canta para nós, João, Paulo e Danielzão. Vamos que vamos. Só pra começar, nosso programinha desse, dessa segundona, né? Programinha não, é programaço. Com você aí, que já tá mandando seu abraço aqui na programação.
2: Vamos lá.

0: Olha, pra você que se amarra num showzaço de prêmios aí, ó. Marilda está promovendo um pra sabadão agora, dia 20 de junho, ali na... no barracão da Associação da Vila Rosa, Asmovir, gente, é? Convidando o povo aí, a partir da 1h30 da tarde, pra estarem prestigiando esse evento que acontece aqui em Palmeira. Portanto... desta vez vai ser ali no, na Associação de Moradores da Vila Rosa, Asmovir, próximo do Mercado do Dito, para quem não sabe, né? Do ladinho ali, um pouquinho para baixo, né? Panela de pressão, air fryer, batedeira, liquidificador, sanduicheira, garrafa térmica, aquecedor, faqueiro, sacolão, jogo de tigelas, mantas, rodadas em dinheiro, jogo de toalhas, relógios... jogo de copo, purificador de água, chaleira elétrica, kit, conchas de cozinha e muito mais. É no dia 20, próximo sábado agora, portanto, show de prêmios e que a Marilda está fazendo convite para o povo a partir da 1h30 da tarde. Compareçam! Ó, tem promoção aí, pessoal, que as primeiras 50 pessoas que chegarem... vão estar recebendo um número para concorrer a prêmios, né? As primeiras 50 pessoas, portanto, receberão um número para concorrer a prêmios que serão sorteados ao longo aí da tarde. De prêmios aí, tá bom? Então compareçam agora dia 20, sabadão, na Vila Rosa. Associação de Moradores da Vila Rosa, Asmovir, para um showzaço de prêmios aí, ok?
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0: Uma excelente tarde para você. Vamos que vamos! Mais uma.
2: Aô,
0: compadre!

0: amigo Robertão da Cantinho do Pão que tá, ó, pensando quantas broas 100% centeio eu vou fazer pra amanhã, terça-feira. Rick Renner. Valeu, Robertão. Grande abraço, parceiraço aí da programação.
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0: Renner na programação Eu Sem Você. Valeu, Robertão. Obrigado pela participação e pela indicação também. Valeu, valeu, valeu, valeu. Obrigadão.
1: Boa noite, Denilson.
0: Boa noite.
1: Eu quero que você tá com as músicas com os Bertucci pra mim. Tô aqui, eu tô assistindo você, escutando aqui. E daí eu passei por aí, dar uma boa noite pra
0: você. Valeu, abraço.
1: Que Deus abençoe tua noite, teu dia de serviço. Que Deus abençoe tudo aí, Arthur.
0: Amém.
1: E é só que eu quero uma música só bem isso. Bonita com o Bertucci.
0: Então, beleza, beleza. Grande abraço, dona Terezinha. Senhor Benedito aí na sintonia.
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0: E tá por aqui também lá na Lapa. A Margarete, o Fábio, o Flávio e o André. Família Skichepets. Grande abraço, boa noite. Abraço pra vocês aí, viu? O Darley Pereira na Vila Rosa ou a dona Brasília? Quem será? Quem será que mandou pra nós aqui?
3: Boa noite, aquela música.
0: Ala puxa, tchê.
3: As mocinhas da cidade pra minha mãe de Brasília. Pra todo mundo que tá escutando aqui na Onça Vila Rosa.
0: Boa beleza, noite. Beleza, garoto. Vai lá, dona Brasília, um abraço. As mocinhas da cidade. Já por aqui. Quem tá aqui também comigo? Alô, alô, grande abraço a Ana Rita de Nilson. Na escuta, hein? Eu me lembro aquele dia do Eduardo Costa pra nós aí, tá bom? Eu me lembro aquele dia em que você saiu. Chamei, gritei seu nome e você não ouviu. Eu acho que é essa, né? E por aí sem medo foi se aventurar. Já tem alguém no seu lugar. Lembrei, amor.
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0: Seja bem-vindo, bem-vinda sempre, sempre que estiver na sintonia, ó. Manda pra nós a sua mensagem. 6h50. Daqui a pouquinho tem Eduardo Costa. Eu vou fechar aqui com uma música antes do nosso intervalo comercial. Uma do... Tem a versão aí do Venga Boys, né? Essa aqui é Venga Boys, né? Take Me to the City. Mas tem uma outra que a gente toca bastante aí. Volta e meia tem indicação, né? Pra quem curte os sucessos aí, década de 80, de 90, 2000 aí, né? Venga Boys, Xalala. Só que hoje eu vou rodar uma outra versão aqui, que é com Dream House. Curte aí.

0: Como é que é, Margarete Skischepitz e Fabião aí da Lapa? Uma só é pouco? Então tá bom, vamos com mais uma então, né?
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0: Mais uma nos 80 pra nós, hein, né? Alô, abraços, Ricky Astley. 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

0: Eric Astley aqui na programação Ipiranga FM. Vamos ao nosso intervalo comercial. Já já tem Eduardo Costa, tem também Matheus e Cristiano, né? Eles que cantam aquela O Bilionário? Acho que é, né? Já já então aí pro nosso querido Adriel. É Cristiano e Cristiano, né? Cristiano e Cristiano. Aham, tá certo. Manda a música então pra nós, pros meus amores Yasmin e Adriel. A Elisiane que mandou pra gente hoje a mensagem. Oi, Elisiane! Abraços, boa noite.
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0: Fica aí na
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0: Sintonia que já já então vai rolar o som aí do Cristiano e Cristiano e tem também Eduardo Costa por aqui.
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0: Cristiano e Cristiano, bilionário na programação Ipiranga FM.
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0: Alô, alô, grande, grande, grande Diógenes, dona Rosenilda, galera aí de Colônia Maciel. Forte abraço. Tudo de bom aí pra vocês e obrigado pela sintonia. Aí o modão, na indicação do Nego, ele é o Diógenes. Grande, grande, grande abraço. Agora 7h17.

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1: Do João Mineiro Marciano por aqui, né? Aí rolou Se Eu Não Puder Te Esquecer. Musicão, hein? Música bonita essa aí. Agora são 7h20 da noite na Cidade Clima do Brasil. Antes de seguir com mais músicas, alô, seu Renato, Renato Vojnarov, que está aí, ó, na sintonia com a gente, na Colônia Maciel também, né? Valeu! 7h21, já vamos trazer aqui o seu recadinho e também a música que o senhor está indicando pra gente aí, beleza?
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1: 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A parceria, né? Enfim, a presença sempre muito importante aí na programação da Ipiranga FM. Para participar comigo aqui, 995336-69, esse é o nosso WhatsApp, sempre à sua disposição. Manda aí a sua mensagem. Alô, senhor Rafael e a esposa aí também, aí da Colônia Maciel, né? Também bastante envolvidão lá na festa, na organização, realização do evento, né? Colaborando a ele, a sua esposa, o senhor Rafael aí de... Agora o sobrenome eu esqueci, seu Rafael. Me desculpe, mas esqueci o sobrenome, né? Não lembro se é Costa, não lembro bem, certo? Mas a Júlia já conta pra nós aqui, né? É o papai da dona Ana Júlia, que tava tramada na correria lá, né? Que organizou tudo lá para o show de prêmios, né? A Júlia e o Gabriel, o maridão lá, né? Colaborando também. E aí o seu Rafael, que é ouvinte nosso aí, direto da programação, né? Aliás, tantos outros que a gente conversa, que volta e meia... Né, nos confidencia. A gente ouve direto, só não tem muito hábito de estar participando, mas a audiência é sempre certa aí na programação e a gente agradece de maneira muito especial o carinho da sintonia de todos. Grande abraço!
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1: Vamos com mais uma? Diz os farrapos que elas dançam muito bem, então vamos lá. A indicação do Darley Pereira aí, a mamãe Dona Brasil.

tio Bilia, tia Georgina, até tia Marica com o baita macho. E o som do baile então era uma beleza, só tinha uma gaitinha lá num canto desse jeito. Muito acanhado apareceu um pandeirinho, muito sem vergonha, bem assim. Logo em seguida chegava dois violeiros. Uma viola só tinha três cordas, bem grossa, parecia um bujão. A outra viola só tinha três cordinhas, daquelas bem fininhas, mas assim. Aí apareceu um negrão, botou um monte de tambor ao redor dele e fez este barulhão, compa.

0: Daí os farrapos e as mocinhas da cidade, 727, pra dona Terezinha, o senhor Benedito, tá chegando os Bertucci aqui na programação. Agora são 7:27.
1: 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Seja
0: bem-vindo, bem-vinda sempre ao nosso Sintonia. Chorando de amor, é a canção dona Terezinha.

0: Axé, Bacudo Velho.
1: Muito bem, daqui a pouquinho, se a gente conseguir, trazemos essa que domina o ano com a participação do Gaúchão aí, né? O Gaúchão da Fronteira. Ninguém vê os tombos que eu caio, é o título da música. Vamos trazendo aqui uma mensagem do povão aí, mais uma pausa no programa e música na sequência. Alô, amigo! Nosso querido, cadê ele aqui? Cadê? Perdi a mensagem. Nosso querido Nivaldo e a dona Rosália Bordião. O seu Nivaldo Bordião, dona Rosália, aí do Poço Grande aqui ligado com a gente. Deixa eu pegar aqui, ó, pausar o nosso fundo musical pra gente poder trazer a mensagem. Oi, oi, tudo bem?
2: Boa noite, Denilson, bom?
1: Fala,
2: essa é uma
1: Nivaldo.
2: Música pra você, pra você rodar lá pro Gaiteiro, da Clara, lá, ó.
1: Quem?
2: André.
1: O André
2: a Gaiteiro? A mulher feia. E ofereço pra todos os meus amigos da Cavalgada sábado. Um abraço, boa noite.
1: Ah, é? Mulher feia, quem é que canta essa aí? Quem é que canta? Quem é que canta essa aí, meu amigo? Deixa eu ver se eu consigo aqui novamente.
2: A mulher feia. E o André, a mulher feia. E eu ofereço pra todos os meus amigos da Cavalgada sábado. Um abraço, boa noite.
1: Mulher feia, quem é que canta essa aí, senhor Nival? Não tô lembrando dessa. Alô, também abraço aqui a Adri, o Clever e a Isa aí no Pinheiral também, ligadinhas aqui com a gente. Grande abraço, gente querida aí, tá sempre na sintonia. A Lucélia Lewandowski também com a gente. Grande, dona Lucélia, um abração pra senhora. Obrigado, viu? Hélio Muchinski com a gente aqui. Tudo bem, Ednilson? Manda... como é que é? Hoje voltamos de Aparecida do Norte também. Toca pra nós, Mãe Aparecida aí, tá bom? Olha só que imagem bonita que se compartilhou com a gente. Passando lá em frente a imagem de Nossa Senhora Aparecida, lá no Santuário Nacional de Aparecida, né? Legal, abraço pra galera que esteve por lá nesse final de semana aí. Então vocês também estiveram por lá, que legal, hein? Obrigado pela audiência. Quem tá aqui... Tudo bem, Ednilson? Boa noite. Aqui é a Dirce Azevedo, Demétrio, aqui do Rossi 1. Eu e o maridão aqui, o Pardal, meu filhão Jefferson, estamos sintonizados aqui com o programa Nota 1000 aí, da Ipiranga FM. Mande um abraço aqui para nós e para todos na escuta aí do programa. Um abraço para você também, amigão. Ednilson, parabéns pelo programa. Agradeço o carinho, viu? Tanto a senhora Dona Dirce, o Pardal e ao Jefferson aí na sintonia, né? Gente querida aí na sintonia da programação. A gente agradece de maneira especial o carinho de vocês aí, viu? Obrigadão, tá? Vamos lá, tem música na sequência aqui para o nosso querido Renato Voinarovix. Pediu novamente aquela música bonita que tem como título A Vida é Casa Alugada, Caquinda do Salles. Já vai rolar, tá bom, Renatão? Fala com a gente aí, parceiro.
3: Boa noite, Denilson, tudo bem?
1: Tudo jóia.
3: É o seguinte, a música que eu pedi pra você é o Caquinda do Salles, A Vida é Casa Alugada. Esse caboclo tem uma música muito boa, sabe, no YouTube eu achei, né? Então, A Vida é Casa Alugada. Tipo assim, as pessoas aqui têm muito o jantar para Jesus, patrão da casa,
1: boa,
3: mas
1: também.
3: Essa supera todas. E tem, ele tem várias músicas. Caquinda do Salles. É muito boa a música. Dá para tocar? Beleza? Tamo aí. Um garoto e tudo, e fazer o quê, né? Beleza?
1: Pois é. Ontem aquela garoa à tarde, né? Começou aquela acerração pela manhã, depois virou chuva, aquela garoazinha. É. Foi a tarde toda aí. E hoje também, né? Hoje também aquela garoazinha aí. Aquela incomodadinha, mas faz parte. Alô, seu Renato. Obrigadão, hein, galera de Colônia Maciel aí com a gente. Daqui a pouquinho, então, vai rolar Caquinda do Salles. Beleza? Eu saio pro intervalo ao som do Patrick Hernandez. Born to be alive. Born to be alive. Só um tiquinho da música, tá bom?
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1: Vem com a gente aí, 99533669.

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0: Tá aí, sucesso bonito, Caquinda dos Sales, A Vida é Casa Alugada. Tava ouvindo essa música e pensando um pouquinho a respeito daquele incidente que aconteceu em Limeira, no interior de São Paulo, aí no último final de semana, né? Em que uma jovem, 21 anos, morreu na manhã do sábado, aí, dia 13, após sofrer uma queda de aproximadamente 40 metros de altura aí, durante a prática de Home Jump, na conhecida Ponte do Esqueleto, em Limeira. Muito noticiada, muito comentada também nas redes sociais, né, a respeito do ocorrido lá. Bastante gente perto, ao que dá para perceber no vídeo, bastante gente próxima ali. Ninguém se atentou, ou quem se atentou demorou para alertar. Quando alertou, ali já não havia mais o que fazer, né? Com a jovem que foi lançada a uma altura de aproximadamente 40 metros, né? Imaginando estar presa à corda que supostamente teria que ter sido acoplada a ela, mas infelizmente não foi. Então, a falha considerável, né? Muito grande, que ceifou a vida dessa menina de apenas 21 anos, né? Provavelmente distração, né? Falta de atenção ao que estavam fazendo, né? O pessoal da organização, enfim, o pessoal que estava promovendo a prática ali, enfim, de salto, né? Com a corda. Maria Eduarda Rodrigues de Freitas, 21 anos, nesse salto chamado Home Jump, na Ponte do Esqueleto, em Limeira. O incidente ocorrido é tratado pela Polícia Civil como negligência inicialmente. As investigações apontam que a equipe falhou nos protocolos básicos de segurança em não acoplar a corda ao corpo da vítima antes do salto. Embora o termo distração e falha de procedimento sejam rebatidos por testemunhas e nas redes sociais, a polícia investiga o caso com rigor, visto que o grupo responsável pelos saltos não possuía empresa formalizada. Aí, falando um pouquinho a respeito, né, do termo distração usado, que pode ter sido o que ocorreu, né? E o pessoal, puxa, dois carregando, o outro ali atrás, né? O que a gente vê no vídeo. Esse de trás, no mínimo, tinha que ter percebido, né, que não tinha corda nenhuma presa ao corpo, enfim, ao equipamento de segurança que supostamente foi investido na menina, só não foi acoplada a corda, né? Então, há uma falha muito grande aí nessa situação toda, né? Mas sim, a distração é a desconexão entre a gente fisicamente e a nossa mente, que às vezes dá aquela vagueada, né? Atua como um desvio silencioso de propósito. Embora o descanso seja saudável, o foco constante é essencial para a clareza e a realização. A dispersão afeta diversas áreas da vida e sob diversas perspectivas. Produtividade. A mente focada é vital para alcançar eficiência. Distrações constantes dividem a energia e reduzem o rendimento. É uma situação, né? É uma situação que pode ocorrer havendo distração. Vida espiritual. A falta de atenção pode afastar do propósito de vida, desviando o indivíduo daquilo que verdadeiramente importa. Na vida pessoal, falando de equilíbrio, também afetado pela distração, viver no piloto automático, e é uma realidade para muitos atualmente, né? Deixar a mente vagar sem controle pode expor vulnerabilidades, exigindo autoconhecimento para recuperar a sobriedade. Então tá aí, né? Falando um pouquinho a respeito desse assunto, a respeito do ocorrido lá, e que possivelmente houve um pouco de tudo isso. Negligência, né? Distração, talvez falta de responsabilidade, compromisso com o que estavam ali, falta de foco, né? Aquele segundo de bobeira, como acontece muitas vezes no trânsito, né? Aquele segundo de distração, falta de atenção ou então de abuso, né? Até mesmo falando de velocidade, E muitas tragédias acontecem por conta disso, né?
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0: Fatalidade que aconteceu com a vida dessa jovem, apenas 21 anos, por parte aí de... Puxa vida, né? Aquela adrenalina, aquela aventura, né? Então, pessoas que gostam de se arriscar, né? Se colocar em situações de perigo, às vezes apenas pela adrenalina, o que é necessário às vezes, mas... Atenção, cuidado, sempre com bastante, e muita atenção, muita, né, pra evitar esse tipo de coisa aí, puxa vida. 7h51, vamos lá, querida Cris pediu pra gente essa aqui, ó, na versão Rick.

0: Muito bem, tá aí o sucesso bom demais. Sucesso bom, Sérgio Reis, Escolta de Vagalumes. Agora são 7h55, já vai rolar essa aqui, hein? Começou aí Hugo e Guilherme com participação da Ana Castela.
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0: Valeu, garoto! Valeu, garoto! Obrigado pelo carinho sempre da sintonia. Você que tá aí com a gente na audiência aqui do programa Sintonia. Vamos lá, o que o Nheco mandou pra nós aqui. Dinilson, boa noite, meu amigo. Aqui é o Nheco do Pinheiral de Baixo. Viu, você... Como é que é? Consegue mandar pra nós a música da Ana Castela? Pra mim e pro meu patrão aí. Que ela beija todo mundo, menos eu. Beleza, vamos lá. Vamos programando essa aqui pra rolar já. No Sintonia Total. Tem também aquela do... João Neto e Frederico com Panda e Marina Fagundes. Toca aquela. Vamos aproveitar a sequência aqui para rolar essa aí, tá bom? Obrigado, Nheco. Grande abraço. Tá por aqui também com a gente na sintonia. Maria José Ednilson, ligada aqui no Sintonia Total. Muito obrigado, dona Maria. Quem mais? Meu amigo Lúcio Schwartz. Ednilson, hoje aqui no Barraco, curtindo a programação, tá? Teixeirinha, gaita e violão para nós aí, tá bom? Obrigado, Lúcio. Que bom que você tá por casa, de boa, curtindo a família, né? Tá descansando, tá de boa. E grande abraço, parceiro. Tudo de bom, tudo de bom. Tem mais aqui com a gente. Vamos lá, vamos atualizando. Agora deve ser dona Brasília aqui, né, Darley Pereira?
2: Acho uma música pro meu amigo Ari.
0: Ah, é outra?
2: Arroz, Marli, Adoli. Fala, puxa aqui pra escutar. Então, ó, vocês cantando Fogão a Lenha aqui.
0: Bom também. E o pinhãozinho, tá rolando aí? Tem um pinhãozinho ou não? Puxa vida, amanhã eu tenho que assar uns pinhão, hein? Alô, Roseli Muchinski também com a gente.
3: Boa noite, Denilson. Aqui é a Roseli da Vila Rosa. Eu queria oferecer uma música pro Ari, pra Marli, pra Lucy,

0: o Daniel e para vocês aí da rádio. Eu quero com, se for possível, tocar aquela com de fundamento, de respeito fundamento. Agradeço, obrigado.
1: Valeu, grande abraço, obrigado pela audiência que teve, Vaneira, de respeito e fundamento. Vai rolar o Fundo da Grota também, já tem indicação aqui. Só vou ver quem foi que indicou pra gente. Mas tem pedido aí, tem pedido. O Fundão da Grota por aqui também na programação. Vamos lá, quem mais aqui com a gente na sintonia também da programação? A Luzia, oi Luzia, galera de Paial do Fundo aí, né? Obrigado, valeu pela audiência. Quem mais tá aqui? Olha, mande pra nós do Chicão dos Teclados, para todos os motoristas do Esteli, pro meu amigo Vila. Para vocês aí da rádio, mandou pra gente a mensagem. O Aguinaldo, né? Grande Guina! Obrigado pelo carinho, viu? Forte abraço. Quem mais tá aí? Quem mais tá aqui também? Roswaldir Schweiger, te ligado. Obrigadão. A Margarete Pereira aqui no centro tá com a gente. Fundo da Grota é a Margarete Schepetz aí da Lapa, né? Que tá indicando pra nós. Olha, mande um abraço aí pro... Deixa eu ir. Mais completa a mensagem aqui, ó. Aqui na Lapa deu também uma ótima festa de aniversário da Lapa aí. Da Lapa e de Santo Antônio. Tínhamos sol, tinha luz de... Como é que é? Tínhamos sol. Tinha sol, tipo luz de geladeira. Manda um abraço pro povo do Poço Grande. Lá pro tio Veto, pro Cantagalo, pra tia Anitta, né? Pro Reinaldo, pra Arilda, pro Dudu, pra Gabi, pra Dona Rosa, pro Miguel, pro Furman. E o Rafael, que ainda está... no forninho. Ah, o Rafa, né? Aliás, é o Miguelzinho que tá lá ouvindo, né? Aliás, o Miguelzinho não tem mandado mensagem pra nós aí, viu? Né, Miguel? Toca o Fundo da Grota pra todo mundo aí, tá? Valeu, valeu, então. Vamos de música. Dois ou três, sucessão sertanejo. Depois tem intervalo comercial e uma super sequência gauchesca aí pra galera.

0: Marcelo Guilherme!
1: Jonete Frederico, Mariana Fagundes.
2: É, ó, toca aquela porque meu coração já tá machucado, mano.
1: O nosso, né?
2: O nosso.
1: Vamos cantar então pra melhorar?
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0: Legal, tá aí, toca aquela, João Neto e Frederico Panda e Mariana Fagundes. Musicão, hein? Vamos tocar aquela então, aquela do Chicão dos Teclados que o Aguinaldo indicou pra nós, né, Aguinaldo?
1: Vamos se apaixonar de abraço, os teclados, amigo!
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0: Muito bem, tá aí o Chicão dos Teclados cantando pra gente, A Maior Saudade. Agora são 8:07 na Cidade Clima do Brasil, ao som de Iezu. Don't Go, de 1982. A gente vai para o intervalo comercial. Daqui a pouquinho mais musicão por aqui, tá bom? Tá a fim de pedir a sua? Manda aí, 99-533-669. Nosso WhatsApp à sua disposição por aqui. Olha, eu teria duas cartelas para o bingo que a nossa querida Marilda estará promovendo na Asmovir no final de semana para sorteio hoje. Vou deixar para amanhã, tá bom? Amanhã com mais calma. Acabamos não anunciando no começo aqui, então. Atenção, bingueiros e de plantão. Vocês que curtem, hein? Passar uma tarde divertida, né? Arriscando ganhar algum prêmio. Então, participem amanhã na programação para a gente sortear duas cartelas. Já comece mandando pra gente. Bingo! Tá bom? E aí a gente vai. Vai estar considerando sua mensagem pra participar do sorteio amanhã, tá bom? Amanhã, duas cartelinhas. Na quarta ou quinta, mais duas. E na sexta-feira, mais duas. O show de prêmios é no sábado e acontece lá na Asmovir. É a Marilda que tá fazendo o convite pra todo mundo aí, ok?
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0: Agora são 8:09. Boa noite pra você ligado aqui na programação. Fica aí, a gente volta já já com mais musicão. Tem os Mateadores com Márcio Corrêa. Vamos cantar Uma Maneira de Respeito e Fundamento. Aí tem os Quatro Galdérios cantando pra gente O Fundão da Grota. Vai rolar também o Teixeirinha de Gaita e Violão. Só modão por aqui. 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
0: Pra você que ouve a Ipiranga FM, abrilhantando e a nossa programação por aqui com a sua audiência, sempre, sempre muito importante. Bora lá.
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0: Fica aí que a gente volta já por aqui.
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3: Márcio Correia, vamos cantar uma vaneira, véia, de respeito, de fundamento?
4: Só se for agora, Alberto Frizo.

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Mas essa aqui vai ficar pra daqui a pouco aqui na programação Ipiranga FM. Oswaldir e Carlos Magrão. Até dó de parar esse modão, né? É, música boa. Mas eu preciso fazer uma pausa aqui pra mais um intervalinho comercial e, ó, seguir atendendo o povo que tá com a gente aí, né? Tá aqui, ó, tá aqui a indicação do nosso querido Nivaldo. A Edilene mandou pra mim, de Deus, acho que é essa música aqui que o tio Nivaldo quer ouvir, né? Que o Nivaldo, aliás, quer ouvir, né? Ah, como é que é? Mulher Feia é o título, né? Pois é, eu fiquei de procurar aqui a música e acabei não... Eu vi que não tinha no playlist aqui, não fui campear aqui na... Na internet, meu amigo Nivaldo, mas vai rolar daqui a pouquinho, né? Eu achei que com o José Mendes. Será que é essa aqui a música, senhor Nivaldo? Conta pra nós, é essa aqui ou não?

0: E aí a versão que a Edilene mandou pra nós, que é com o Zé Bart, é isso mesmo? Zé Bart, vamos ver se conseguimos trazer uma das duas na sequência aqui da programação. Tá bom, senhor Nivaldo Bordião? Aquele abraço pro senhor aí, obrigado pela audiência. Fica por aí, viu? Na sequência que tem mais músicas na programação, tá? Agora 8h26, boa noite.
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6: Através desta canção, gostaríamos de prestar a nossa homenagem ao grande conjunto Os Mirins.
0: Para você participar comigo em 995-33-3669, nosso WhatsApp sempre à sua disposição, não é? Havendo espaço aqui na programação, daqui a pouquinho a gente traz essa música aí do Oswaldir e Carlos Magrão, né? Isso, música bonita aí para você curtir com a gente aqui na programação. Agora eu vou trazendo a música que o nosso querido Nivaldo indicou para nós aí. Mulher Feia é o título da música, né? Vamos ver o que que é. Como que canta aí o José Mendes, que vai cantar pra gente nessa moda. Vamos que vamos. Agora são 8h29.

0: Tá aí a música do Zé Mendes, né? Nossa, umas cortadas meio esquisitonas aí, né? Vamos trocando, vamos pra próxima aqui. Trazemos em outra ocasião aí a música na versão mais adequada. Essa aí não tá legal, não, esses cortes aí. Tava arriscado o disco quando fizeram a... Fizeram uma remasterização aí, né? Transferindo o som do LP, né? Para a versão.
1: A China tava com cheiro.
0: Versão digital aí, né?
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0: Agora são 8h32 na cidade de clima do Brasil. Vamos para as mensagens, atualizando aqui. Povão, que abraço, que é música boa também. Vamos atendendo a galera então, né? Alô, alô! Quem é aqui na mensagem? Será que é a Emily? Será que é a Dona Vani, o Marcelino, ou o Marcos, ou a pequenina? É quem?
2: Boa noite, Denilson.
0: É a Vani, tudo bem,
2: Estamos
0: Vani?
2: Estamos ouvindo a rádio aqui, queria pedir uma música hoje especial da Xuxa, Lua de Cristal.
0: Ah, é?
2: E em homenagem ao aniversário da Emily, hoje é aniversário dela, ela tá fazendo 8 aninhos hoje.
0: Sério?
2: Queria oferecer para ela, com muito amor, com muito carinho, e dizer... Pra ela que parabéns, que Deus e Nossa Senhora abençoe sempre ela, tá bom? Toca essa música aí da Xuxa daí pra homenagear o aniversário dela, tá bom?
0: Menininha querida Emily, parabéns, felicidade pra você e tudo de melhor pra sua vida.
1: Parabéns, parabéns, parabéns pra você.
0: E um abraço pra Tunica também, que é fã da Xuxa, né, Tunica?

0: tá aí, Xuxa, Lua de Cristal, especialmente pra Emily, essa meninona lindona que tá aí completando 8 aninhos e recebendo carinho especial, não é? Da mamãe, Dona Vani, o papai, o Márcio, o Marcos, né, o Mano e a pequenina aí também. Eu não, sempre me esqueço o nome da pequenininha, mas um abração bem carinhoso especial pra família toda e da família toda pra você, pequena, grande Emily. Que Deus te abençoe cada vez mais e mais. Você não merece menos do que todas as alegrias, bênçãos e felicidades desse mundo, querida Emily. Abraço, viu? Tudo de bom.
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0: É isso aí, nosso querido Renato. Renato Fernandes Ribeiro. Toca pra nós aquela. Aquela é de Nilson. Aquela do Roberto e Meirinho, lembra qual? Essa, né, Renatão?
2: Esta.
0: Grande abraço, nosso amor!

0: Como é que é, Robertão?
1: É de chorar, tiazinho.
0: Ô, gaiata. É, bem assim que o Robertão mandou pra nós, hein? Ô, Robertão, grande abraço. Agora pra Odete, tem Milionários é Rico?

0: Ed Nilson passando para confirmar a audiência. Ó, se possível, hoje Milionários é Rico. Nenhuma esperança para Thaís, para Silmara, para Rosi, para Márcia, Augusto também. A minha xará Odete na Vila Rosa. Eu desejo a todos uma ótima semana. Mensagem da nossa querida, sempre ouvinte, Odete. Né, Odete? Abraços.
1: Oi, Nilson. Essa música aí, o filho dele tá cantando. Eu tô seguindo o Sammy Rico.
0: Ah, é?
1: E ele canta a música maravilhosamente. Mas olha, igualzinho pra ele. É incrível.
0: Legal. Não vi ainda. Não ouvi. Vamos ouvir. Abraço, Odete. Obrigado pelo carinho da audiência sempre, tá bom? Oi, Nilson. Olha, eu esqueci de pedir uma música do Bee Gees aí, se possível. Tá uma bem romântica pra nós, viu? Olha, eu gostaria de participar do sorteio das cartelas do bingo, a hora que você for sortear aí no programa, tá? Não esquece de mim a música aí, tá bom? Que tal só musicão no programa hoje? Muito show de bola, diz assim a nossa ouvinte aí. Obrigado, obrigado, Dirce. Que foi, Lucélia?
2: Quero pedir uma música, já que você mandou pedir.
0: Ah.
2: Pra você me tocar pra Terezinha de Jesus e pra Cecília do Bisque, pra todo que estiver escutando, meu nome é Lucélia. Tô escutando o teu programa.
0: Tá ok, então.
2: Um abraço.
0: Obrigado pela audiência aí. O Edgar de Araújo também. Toca aí pro meu irmão Adriano, do Pinheiral de Cima. Uma do Mano Lima aí, tá bom? Tamo aqui tocando e cantando. Ah, é? Temos tocado e cantando. Temos tocado e cantando. Obrigado pela audiência, o Edgar, também a Lu. A Lu mandou para nós hoje, né, o joinha para nós confirmar a audiência, Lu. A Marilei Hartmann, oi, tudo bem? Boa noite. Nosso ouvinte pediu o Renan e Raí. Quem foi que pediu aqui? Quem foi? A Valquíria, oi, Valquíria, tudo bem? Um abraço para vocês aí, viu? Obrigado pela audiência também. Seu Hipólito Uca, seu Hipólito José Uca, na Colônia Maciel. Olha, eu ainda estou meio tonto, viu, Ednilson, de ontem na festa da Vilinha. E muito boa, né? Brincadeira com todos os nossos amigos. Obrigado a todos que a gente conversou um pouco ontem lá, amigos e amigas. Abraços, valeu, seu Hipólito. Obrigadão, hein, dona Rosane também. Dona Rosane tava faceira, levou um air fryer ontem, né? No show de prêmios aí da Vilinha. O Renato tá aí com a gente. A Margarete Pereira, tudo bem, Ednilson? Se possível, do Roberto Leal para nós uma música. Para minhas filhas, netos e netas, toda a minha família. E para o maridão Vanderlei Isaías. Quero ganhar uma cartela do bingo aí, tá bom, Ednilson? Amanhã vamos sortear aqui, tá bom, Margarete? Obrigado pela audiência. Margarete estava também com o senhor Vanderlei, né? E toda a família aí. Participando do show de prêmios ontem à tarde lá na Vilinha, né? Dona Margarete, abraço! Agora são 8h48 já. Nossa, como o tempo passa, hein? Passa rápido demais por aqui, ó.

0: Essa aqui é pra você ligar aí no som do carro, né? Pegar a estrada aí bem de boa, ali 60 por hora, 70 por hora, bem de boa, né? Apreciando, né? Ou melhor, curtindo aí a natureza, né? Aquela observada legal. Curtindo esse tipo de música aqui, que é bom demais, né? Bee Gees, For One, The Bells Tolls, 1993.
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0: hein? Sintonia. Bom demais. Agora tem o Roberto Leal por aqui. Bate o pé, bate o pé, bate o pé.

0: Bora bater o pé, vamos lá. Pra fechar aqui tem o Mano Lima na programação lá pro Adriano Araújo. A indicação em Dodigo. O Edgar, tá bom, Adriano?
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0: Queridos, com essa aqui eu vou me despedindo, mas amanhã tem mais. Amanhã a gente se encontra por aqui 7 da manhã com o Clube dos Aniversariantes. Logo após, vem o Canal Aberto, música e interatividade com nossos ouvintes, informações, utilidade pública e muito mais, tá bom? E à noite, novamente, amanhã, 6h30, com o Sintonia Total, juntos, sempre na mesma sintonia. Forte abraço, gente, valeu! Bom finalzinho dessa segundona, uma terça-feirona de primeira pra todo mundo aí. Até amanhã!

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6: Boa noite.
7: Boa noite para você que nos acompanha em todo o país.
6: Segunda-feira, 15 de junho de 2026.
7: Vamos ao destaque do dia: transporte público coletivo.
6: Novo marco regulatório é sancionado pelo presidente Lula.
7: Ele muda as formas de financiamento do sistema e moderniza a regulação sobre as empresas que operam para melhorar a qualidade do serviço.
6: Na nossa entrevista do dia, nós conversamos com o secretário nacional de mobilidade urbana, Marcos Daniel. Dos Santos.
8: A gente tem nessa norma, ela abarca desde uma linha de trem ao metrô, a um corredor de ônibus, a um ônibus convencional, a um micro-ônibus, a serviços de barca. Então, precisa de diretrizes nacionais para que a população possa ser atendida com a qualidade que merece.
7: Você vai ouvir também: presidente Lula chega à França para participar da reunião do G7.
6: O presidente já teve hoje reuniões com os presidentes da Suíça e da França.
7: E vai discutir nos próximos dias a reforma de organismos como a OMC, regulação da inteligência artificial e regras para exploração de minerais raros.
6: E ainda, educação.
7: Estão abertas as inscrições para o Sisu Mais, uma nova oportunidade para quem fez o Enem e não foi selecionado na etapa regular. Gabriela Noronha.
9: Será uma espécie de repescagem das vagas que não foram preenchidas na etapa regular. Estão sendo ofertadas 9.436 vagas em 532 cursos.
6: E desenrola Fies, já renegociou 5 bilhões e 300 milhões em dívidas de ex-estudantes, com descontos de até 99%.
7: Hoje, na apresentação da Voz do Brasil, Mariana Jungmann e Luciano Seixas.
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7: O presidente Lula já está na França, onde participa como convidado do encontro do G7, formado por Alemanha, Canadá, Estados Unidos, França, Itália, Japão e Reino Unido, principais economias desenvolvidas do mundo.
6: Além de reuniões bilaterais, o presidente vai levar a contribuição brasileira para diversos temas discutidos pelo G7.
7: A repórter Luana Karen está lá na França, mas devido ao fuso horário de 5 horas a mais por lá, nós conversamos com ela mais cedo sobre as agendas do presidente. Vamos ouvir.
6: Oi, Luana, boa noite para você aí na França. Você está na cidade de Evian-le-Bain, né? O presidente Lula chegou à cidade hoje, mas antes ele passou por Genebra, capital da Suíça.
7: E ele já teve também os primeiros encontros bilaterais, né, com os presidentes da Suíça e da França. Conta pra gente como foram esses encontros, Luana. Boa noite.
10: Boa noite, Luciano e Mariana. Boa noite aos ouvintes da Voz do Brasil. É isso mesmo. A reunião de cúpula do G7 acontece em Evian-le-Bain.